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3: 21 horas e 18 minutos.
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1: 21:36.
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1: 21 horas e 56 minutos.

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1: 22h58.
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Programa Sertão em Violas, olha, quer locar uma retroescavadeira para fazer o serviço na zona urbana ou na zona rural? 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Ligou? 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
2: Tá aí, olha a hora. Olha a hora, hein? 6 da manhã, mais 10 minutos. Já tem informação das chuvas. Meu amigo Chico Rosa, né? Chico de Zé Rosa. Lá nos Cágado, rapaz. Choveu, mas choveu muito, hein? Diga aí, compadre Chico. Choveu muito por aí.
3: Reginaldo, meu patrão, bom dia. Já tá no caminho da rádio. E aqui de ontem pra hoje deu 58 milímetros, viu? Valeu, meu amigo Reginaldo. Foi bom demais, viu? E bom trabalho pra você.
2: Valeu, meu amigo Chico. Que bom, rapaz. Aí nos Cágado, né? 58 milímetros.

milímetros. Isso é uma maravilha de Deus, né? Choveu bem em toda a região, né? E você ainda escuta aí, né? É, muita gente dizendo que não vai chover, que o inverno acabou. Rapaz, quem sabe das coisas é o nosso Pai Eterno. É Deus, né? Todo-Poderoso. Ele quem sabe a hora de mandar a chuva, né? Muita gente aí colhendo. Outros que já plantou aí tarde, que se Deus quiser vai colher também. Porque Deus é maior, né? É, Deus é mais. 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
1: 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Olha, Moacir Laurentino vai cantar o Café que Mamãe Fazia aqui no som da 89.9.

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0: E olha a hora certa pra você, 6h23 em Picuí. 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Francis, pega aí, ah, se o passado voltasse com Paulo de Iguatu, pra gente trazer aqui no Sertão e Violas, daqui a pouco eu vou atender Naldinho, ele pediu 300 quilômetros essa semana, a gente vai atender já ele, né? 300 quilômetros, inclusive o Osho tá mandando pra sua namorada lá de Natal, né? Né, Wash? É. Mas vai mandar pra daqui também, não? Mas também, né? Aí do eu acho que tá com duas namoradas, viu, Francisco? É uma em Natal e outra em Picuí. Agora ele disse que a de Picuí não vai dizer quem é, não, pra não. Porque ele disse que tem outra ali que fica com ciúme. Homem, namorador. Vixe Maria.
1: Ah, safadinho.
0: Olha aí, homem. Vamos prestar o jeque sabonete pra ele nele, né? Lá pra cada namorada. Vamos, Jeguin Sabonete, que tá voltando aqui ao programa Sertão e Violas. O Austin Flo. Eita, olha a hora certa do meu Jeguin Sabonete. Voltou o Jeguin, viu? Tá feliz com as chuvas caídas aqui na região. Olha a hora, 6h26 em Picuí. Um abraço, bom dia. Ah, se o passado voltasse aqui no Sertão e Violas. Vai pra todos que tá ouvindo, especial pra o homem do campo, tá feliz com as chuvas.

0: Cadeiras cativas do programa Sertão e Violas, Zezão e Ademilza, Nautílio Pinheiro, Damiana de Luiz Costa, Neném de Anunciada na Chácara, Manuel das Balinhas e Copinho Lanches, Luiz de Bedega, o Dedinha do Fogão e da Panela, abraçando o povo da Timbaúba, Mauro e Peruca, em Quinturaré, Chique Elias e Maria Emiliano, Monte Santo, Luísa na Travessa Maria Cunha, Wesley Lanches, Dedé e Nervinha, bairro São José, Valdinho Diniz e Vitória, Monte Santo, Zé Preto na Coronel Manuel Lucas e Família, Maria do Hospital no Monte Santo, Lainha e Zé no bairro São José, Adonias do Homem Namorador, Adonias do Confeito, Jaime Valério e Dorinha, Neuzinha Oliveira no Monte Santo, Leandro e Mocinha no PS, Helenice e Luiz, tem galinha de capoeira da boa, hein? Ao lado da academia, galinha de capoeira tanto tratada como também já vai torrada, você é quem diz como é que vai querer. Renilson, filho do saudoso seu João Padre, Chiquinho e Nininha na Maurício Salles, cantor Silvio Braz no distrito de Santa Luzia, Edinaldo e Otaciana na Francisco Claudiano, Rita Medeiros em Serra dos Brandões, Dona Nega aqui no Monte Santo, Vandinho da Panela de Barros, Geusa na pousada Polo Picuí, Severino Baixinho no Limeira, Janeide Brito em Pedra Lavrada, Geraldinho dos Peixes em Nova Floresta. 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Benedito Cassiano, homem namorador no Monte Santo. Carlinho da Feira, no Cenecista. Antônia Rosa e seu Sebastião, no Monte Santo. Cida do CEOP. Ângela, em Nova Floresta. Deda, no Limeira. Chico Rosa e Rosália, sítio Cágado. Messias e Zefa. Canidé e Luzia, lá nos Floras, é o homem da pasta de alho. Anselmo Motos, tá ajeitando todo tipo de moto aqui no Monte Santo. Luana e Edberto, lá nos Floras. Tatão e Nanalva, em Frei Martinho. Anderson Lira, o homem do feijão verde. Joaquim e Nininha, em Frei Martinho. Narcisa e Chicó, no Limeira. Maria Adelina, mãe do saudoso seu Zé de Doca. Betânio, do açougue Boi Bom. Ricardina, no Monte Santo. Aldo e a Zilma, em Nova Palmeira. Francisco e Neide, também em Nova Palmeira. Roberto, o homem do carvão, na rua Antônio Domingos. Rafael, da Polícia Civil. Vitória, no bairro Limeira. Antônio Algaroba, no São José. Nena da Água, agora em Picuí. Zé do Logradouro. Doca Luiz, o bonitão, lá de Frei Martinho. Jurandir e Fátima, sítio Cirurgião. Geraldo das Meninas, no Limeira. Damiana, no São José. Nina Quirino, no centro de Picuí. Chico Nolasso e Guinha, sítio Conceição. Josimar Churrasqueiro, Monte Santo. Nena, irmão de Zé do Bode, lá no PS. Vanzinho na Marmoaria Ferreira. Esses são os cadeiras cativas do programa Sertão e Violas.
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0: Ainda cadeira cativa, Marta Sueli na Praça João Pessoa, poeta Baixo Picareta, esposa Graça no Monte Santo, Sival Caminhoneiro no Monte Santo, caminhoneiro mais velho de Picuí, viu? O Orston Flor, namorador em Picuí, Deca Esmerina na Quixaba, Inácio Railma no Monte Santo, Nenê Marques na Vaza Verde Família, Frangão, sabor pernambucano do Sansão, Nonô dos Teclados na Rua Ferreira de Macedo e a Família, Capeta no Chico de Adalto, Paulinho Pintor Automotivo lá no São José, Luizinho e Leninha em Nova Palmeira, Zé Preto na Manuel Grigório, meu amigo Zé Preto, aquele abraço para você. A gente está em linha com o prefeito Ranieri Ferreira, prefeito que fala sobre as forragens, né? A agricultura tem andado aí a zona rural e traz informação aqui precisa dentro do programa Sertão e Violas. Diz aí, Ranieri, bom dia.
1: Bom dia, Reginaldo Araújo. Bom dia a todos os ouvintes do Sertão e Violas. Eu estou aqui ligado no programa. Já fiz minha caminhada de 7 quilômetros e estou ouvindo a poesia da qual sou muito fã. E nesse momento de alegria, de alta produção de lavouras, de milho, feijão e tudo que é produção do roçado e de muita produção de forragem, eu trago aqui uma importante notícia para os produtores e produtoras do campo. Não vamos deixar essa forragem que está sobrando agora se perder, para não fazer falta depois, no momento de seca posterior. Vamos estocar, vamos fazer silagem. E para isso a prefeitura está apoiando totalmente. Estamos com duas motos ensiladeiras novas de alta capacidade produtiva, com trator novo também, abastecido e com operador para ir em qualquer propriedade do município fazer a silagem e ajudar vocês a guardar essa forragem agora. Já começamos o trabalho, amanhã vamos iniciar o primeiro produtor. A Secretaria de Agricultura está fazendo o agendamento através do nosso secretário Robins. Pode falar com ele, pode falar conosco, que a gente agenda e chega até a propriedade. O trator vai com óleo diesel, vai com o operador e vai com a orientação caso o produtor precise. Mas não vamos deixar que essa oportunidade de um ano tão bom passe e depois faça essa forragem faça falta. Queremos que esse ano nós consigamos estocar pelo menos 1.000 toneladas de forragem no município de Picuí. Não vamos parar um só dia, não vamos deixar de chegar em nenhuma propriedade. Está dado esse recado, não percam essa oportunidade. Vamos adquirir o hábito de estocar forragem nesse tempo de bonança para usar no tempo de escassez. Dizer também que o polo de ração animal, de farelo de soja, implantado pelo governo do estado aqui em Picuí, está em pleno funcionamento, produtor tendo a oportunidade de comprar soja pela metade do preço de mercado. Estamos fazendo reparos ininterruptos nas estradas, fazendo tapa-buraco nas áreas mais estragadas para posteriormente fazermos integralmente. Estamos fazendo rosto nas estradas também. Demos início à reposição de lâmpadas na região da Serra de Santa Luzia. Vamos fazer também todas as áreas do município. A gestão está trabalhando muito, está com muito esforço, com muito planejamento para chegar os benefícios a todas as pessoas, a todas as comunidades. Então, que Deus continue nos abençoando, que as chuvas continuem, porque ainda tem muito feijão novo, ainda tem muita lavoura bonecando, milho bonecando, e as chuvas devem continuar. Bom programa a todos, bom dia de trabalho.
0: Tá aí, palavras do prefeito Ranieri, isso é uma verdade. A forragem, né, com essas chuvas aí vai ser grandiosa. Então, o agricultor, ele precisa guardar, né? Hoje a facilidade é muito grande, porque tem equipamentos, né? Máquina para você aí guardar sua silagem, né? Tem o apoio do governo, então guarde, porque, assim, para mim, né, que também sou do campo, da zona rural, é um ano que mais vai deixar aí forragem, porque é muita fartura nessa região. Eu tiro aqui pela minha região aqui, que fica na divisa entre Picuí e Frei Martinho, né? Que já tem muito comer aí para o gado, né? E a gente fica feliz, gente que gosta da zona rural, que vive a zona rural, né? Como bem o prefeito falou, vamos aproveitar, guardar a silagem, que hoje tem equipamentos aí para moer, né? Para deixar prontinha, para que você possa ir. Né? Tomara que nunca precise, mas se precisar, já tem. Aproveitando aqui o gancho, já para dizer que vem aí o forró da Quixaba, o maior forró da zona rural. Será dia 30 de maio, atrações já confirmadas, Roberto Vaneirão, Bonde do Brasil e Cavaleiros do Forró. Inclusive, tem uma realização da Prefeitura Municipal de Picuí, né? Governo da Paraíba, Secretaria de Estado e Cultura. Estão fazendo aí o forrozão da Quixaba. E eu vou estar lá, né? Como todos os anos, nunca perdi. Mas tá lá, né, compadre Austin? Né, Hit? Vamos lá. 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

0: Tá aí, olha a hora, hein? 6h52. Diz aí o Aston Flow.
1: Reinaldo, bom dia, né? É um momento que nós estamos com o sentimento, né? Que o nosso tio enterrou-se ontem, né? Quero mandar meu sentimento para toda a família, né? Que tá de sentimento, né? O nosso tio foi embora, né? E meu sentimento para toda a família.
0: Valeu, Aston. Francisco, vamos trazer o ouvinte aí. Vamos dar um giro com o ouvinte aqui que mandaram os áudios aqui para o Sertão em Violas. Alô, bom dia!
2: Bom dia, Renato. Aqui é Eduardo Barra Mira. Quero pedir atenção ao Guduchinha para oferecer um evento especial. Para oferecer a Duda Maricota lá no Bar São Zé, a minha mãe Nené, a minha irmã Vitória, e a Pedro Rabin e a todos da infraestrutura. Tenham um bom dia.
3: Bom dia, Reginaldo. Aqui é a Sansão do Frango Assado Sabor Pernambucano. Passando aqui para mandar um alô e muita chuva em Picuí, né? Graças a Deus. E pedir aquela música Garota do Lixão. Ô, canção bonita. Valeu. E um abraço aí pra galera do treino dos veteranos. Valeu, Reginaldo.
4: Bota aí a canção Casa Amarela pra mim, por favor. Aqui Benida, mora na Malícia. Bota a mocinha pra Maricota. Pra Selma, pra mãe dela, Rita. Pra Lourinha, minha prima. E os porros da Égia. E os porros do grupo da Raia de Picuí.
5: Um abençoadinho pra todos nós. Aqui no Sítio Tanquinho choveu 50 milímetros.
6: Pra ganhar a vida. Da Araújo, toca boa. Armali Babosa em Pedra Atravessada, Beto. Aramadeus Croco aqui, tá escutando a programação. Essa Nova Palmeira. Antônio de Baixo de Cramia, escuta. A irmã Te Amo. Somente o pessoal ali do Urubu, escuta a programação. Pessoal da família de Josa Barreiro. E todos ali naquela região do Sítio Urubu que escuta a programação. Josa Pinheiro e família que escuta a programação. Bom dia para aquela galera ali que escuta Sertão e
7: Vida. Bom dia, meu amigo Reginaldo. Gostaria de pedir uma canção e oferecer a todas as minhas amigas que estão na escuta do programa. Eu mando para a Cileide Beto, para o Felizardo Bezerra, para a Gilson na Pousada Polo, Dedé e Miriam aqui do PS, Dona Helenice e seu Luiz do Bar, Nen e Erifaldo aqui na Otávio Henrique, para meu esposo Antônio e para todos vocês da rádio. Eu gostaria de ouvir a canção Garota do Lixão. Fique com Deus e um bom trabalho.
0: Beleza, olha, chuvas em Frei Martinho, amigão aqui, o homem do L, né? Mandando aqui as informações, aí, Frei Martinho, cidade, Zé Florentino, choveu 62 milímetros. No sítio Quinturaré, lá em Marizete, 63 milímetros, lá em Zé Lira, né? 53 milímetros. Sítio Timbaúba, Maria da Luz, 40 milímetros. Sítio Várzea Verde, lá em Geraldo Luiz, 17 milímetros. Sítio Cauaçu, lá em João, 65 milímetros. Fonte aí do grupo da chuva lá de Frei Martinho. Um abraço aí pra Guia Pinto, né? Beleza, é administradora aí do grupo. Então um abraço aí pra todos os do grupo aí lá de Frei Martinho, passando essas belíssimas informações. Francisco, vamos trazer a outra 300 quilômetros? Inclusive aí, Naldinho pediu. Essa semana a gente não tocou, vamos atender hoje. Amanhã eu vou trazer Garota do Lixão aí pra Margarida e também pra o meu amigo Sansão que pediu, né? Ele disse, menino, o lixão é a garota do lixão, viu, Sansão? Amanhã a gente toca pra vocês aqui, com certeza. Vai pra todos que ligam a gente, muito obrigado. Continua na nossa programação, porque aqui, além da boa música, a informação chega primeiro, hein? Até amanhã com mais um Sertão e Viola. Tchau, tchau.

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0: Hoje no Jornal Municipal, no Fala Prefeito, nós vamos trazer detalhes para você sobre a participação do vereador Zé Burguesa no programa. Ele destaca parceria e junção de forças junto ao Executivo Municipal. Gente, você sabe o que são movimentos repetitivos? Pois é, eles, no simples fato, por exemplo, de fazer coxinha, salgados, podem causar sérios danos à saúde. Nós vamos receber aqui Silvana, fisioterapeuta da equipe EMULT, para falar sobre a famosa LER, movimento repetitivo. CRAS do bairro Limeira retoma atividades do serviço de convivência para idosos com entrega de fardamento em Pitú. Programa de aquisição de alimentos beneficia 320 famílias e fortalece a agricultura familiar no município. 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
0: Agora 7:03. Uma ótima, excelente manhã para você que está acompanhando o programa. A partir de agora, o Jornal do Município, o Jornal da Prefeitura de Picuí, onde quer que esteja nesse momento, os agricultores comemorando muito. Um abraço hoje é especial para vocês, agricultores do município de Picuí. Um abraço, estamos comemorando pra caramba, né? Choveu muito durante a madrugada, chovendo ontem à tardinha, se estendendo aí pela madrugada. Um abraço especial para vocês, muito bom trabalho, uma ótima manhã e que seja bem produtivo hoje, né? Roçado aí para vocês, água para vocês aí também. Um abraço especial, bom dia para começar com os agricultores. Agora nós vamos aqui para você que nos acompanha em casa nesse momento, está no trabalho, nos acompanhando, está se dirigindo para o trabalho, está acompanhando a gente aonde nesse momento. Nós agradecemos muito seu carinho, a sua audiência em mais um Jornal do Município, que começa a partir de agora com as notícias oficiais da Prefeitura de Picuí, desejando uma ótima manhã também para você que nos acompanha nos distritos de Santa Luzia e Serra dos Brandões, aqui na sede do município. Um abraço para você aí que está nos acompanhando. Você, minha dona de casa, meu dono de casa, família que está agora sentada à mesa do café da manhã, acompanhando as notícias da prefeitura e, é claro, tomando o seu café da manhã. Um abraço para vocês, vocês tomam café daí e a gente toma café daqui com vocês também, enquanto o Jornal do Município é exibido aqui na programação, tá bom? No rádio, na TV, nas redes sociais, estamos em multiplataformas para levar a informação precisa para você que nos acompanha. Começando então agora com os atendimentos da nossa agenda municipal previstos para hoje, para você que está acompanhando a gente aqui na programação, das equipes de saúde da família, infraestrutura também e assistência social, as informações agora aqui para você. Bom, hoje na equipe 1, atendimento agora pela manhã com o médico da equipe, atende com saúde mental e o odontólogo atende geral. O enfermeiro segue de férias até sexta-feira. Agora à tarde, o médico é que atende com o pré-natal e o odontólogo atende os agendados. No bairro Limeira, agora pela manhã, tem atendimento de saúde mental e com a médica, enquanto a enfermeira atende custológico e o odontólogo atende geral. À tarde, atendimento da mesma forma na equipe 2. Já na equipe 3, agora pela manhã, tem atendimento da equipe EMULT por lá, tá bom? Mas também A médica e a enfermeira vão atender com puericultura e o odontólogo atende as crianças. À tarde, o atendimento da mesma forma no Lajedo Grande. Já na equipe 4, no bairro Senecista, atendimento agora pela manhã com a médica e a enfermeira atende com puericultura e a odontóloga atende as crianças. À tarde, o atendimento é da mesma forma na equipe 4. Já na equipe 5, atendimento com a médica, agora pela manhã atende geral e a odontóloga também atende geral. À tarde, a médica faz visitas e a odontóloga atende geral. A enfermeira da equipe 5, Janaína, não vai atender hoje, tá doente, tá? Pegou uma gripe, ela tava me dizendo ontem, Janaína, pelo amor de Deus, altera aí o cronograma. Tô com a gripe, que ave Maria, só Jesus na causa. Então, saúde aí, melhoras pra você, viu, Janaína? Um abraço, cheiro grande. E aí, em breve, assim que ela voltar ao atendimento, a gente informa aqui no jornal. Já no...

0: a médica e a enfermeira atende Copranatal e a odontóloga atende as gestantes. No bairro JK, agora pela manhã, atendimento com a médica atende geral, a enfermeira atende com o PSE, juntamente com o odontólogo atende com o PSE, Programa Saúde na Escola. À tarde, o atendimento é quase da mesma forma, com exceção da enfermeira, da médica que vai atender com saúde mental, hoje na equipe 9. Enquanto o pessoal continua com o atendimento do PSE, Programa Saúde na Escola, a enfermeira e a médica e o odontólogo. Já na equipe 10, atendimento agora pela manhã com a médica e a enfermeira atende geral, enquanto à tarde a médica atende geral e a enfermeira atende custológico. Tá bom? A odontólogo, a parte de odontologia da equipe profissional está de férias, tá bom? Vamos agora à questão dos atendimentos das salas de imunização. Pode sentar, fica à vontade. Salas de imunização está o seguinte hoje. Nesse dia 13 de maio, no bairro Pedro Salustino, a sala de vacinação vai fazer vacinação de rotina, enquanto no Limeira também faz vacinação de rotina, e no centro de saúde o pessoal vai estar atendendo na zona rural. As áreas descentralizadas, inclusive, voltam hoje, lá justamente na equipe, nas áreas descentralizadas de vacina. Vamos lá, hoje dia 13, tem vacinação da seguinte forma. No bairro Cenecista tem vacinação na área da enfermeira Érica agora pela manhã e também à tarde. No Lajedo Grande tem vacinação também na área da enfermeira Rayane, tem vacinação de rotina agora pela manhã. E em Serra dos Brandões tem vacinação de rotina na área da enfermeira Deise com o enfermeiro Toinho, com o vacinador Toinho, tá certo? São esses três pontos de descentralização de vacinas que estarão acontecendo hoje aqui no município de Picuí. Vamos falar sobre o atendimento no CRAS. Nessa manhã tem visita domiciliar, a equipe vai fazer visita domiciliar, a Gisiana. E à tarde vai ter um encontro coletivo do programa Bebê da Cidadania, juntamente com a equipe Emulte e também com o Liriel, lá no CRAS do bairro Limeira. Coleta de resíduos sólidos hoje, agora pela manhã, tem coleta aqui no centro, além dos bairros JK, Monte Santo e Pedro Salustino. Vou repetir, hoje tem coleta de lixo aqui no centro, além dos bairros JK, Monte Santo e Pedro Salustino, tá bom? Tá dado aqui o recado em relação aos atendimentos das equipes de saúde da família para hoje, você que está acompanhando o Jornal do Município. Vamos para um breve intervalo aqui na programação e voltamos daqui a pouquinho com muito mais informações para você que nos acompanha aqui no município de Picuí nessa manhã de quarta-feira. Voltamos dentro de 5 minutos aqui na programação. Sai daí não.
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2: Daniele, mais uma rua concluída. Dessa vez a rua Maria África do Nascimento.
3: A rua de acesso ao santuário de Nossa Senhora Aparecida, Fabinho.
4: Falta de pavimentação, mas está pronta, uma obra de quase 700 metros quadrados, um valor aproximado a R$70 mil, em que agora os devotos e devotas, quem faz turismo religioso, quem visita pontos importantes em Picuí como esse, pode chegar que está calçado.
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0: Agora 7 da manhã, 16 minutos, voltamos com o Jornal do Município, edição de hoje, para você que está nos acompanhando, onde quer que esteja nesse momento, aqui na programação da sua emissora de rádio, também para você que está nos acompanhando através da TV a cabo, diretamente na televisão da sua casa, no para você que é assinante da InfoWay, né? Diretamente no canal 7 da Uniplay. Um abraço também para você que está nas salas de espera das unidades de saúde e também do Centro de Especialidades Odontológicas. Muito obrigado a você pela companhia por mais um dia. O pessoal aqui, saudar as equipes de saúde que nos acompanham todos os dias de manhã também aqui na programação da rádio e também através da programação da TV também que nos acompanha, tá bom? Vamos continuar o nosso giro de notícias na manhã de hoje sobre um assunto extremamente importante que impacta diretamente a vida da população. Olha, você que está trabalhando, digitando, costurando, dirigindo ou até mesmo usa o celular ou então realizando qualquer tipo de atividade no dia a dia, precisa ficar atento. Por quê? Existem as chamadas LER, que são as lesões por esforço repetitivo, e tem afetado cada vez mais trabalhadores e até jovens, causando dores, limitações e afastamentos. Para falar sobre esse assunto tão importante que está presente no nosso cotidiano, vamos conversar agora com a fisioterapeuta Silvana, da equipe Emute, que vai trazer orientações, sintomas e formas de prevenção na nossa conversa hoje aqui no Jornal do Município. Silvana, bom dia, bem-vinda aqui ao Jornal.
1: Bom dia, Jande. Bom dia às pessoas que estão ouvindo e que também estão assistindo ao programa.
0: Exatamente, Silvana. Bom, para a gente começar aqui a nossa conversa sobre esse assunto importante, né? Movimentos repetitivos. Bom, para começar, o que é exatamente a LER, né? E quais são os principais sinais de alerta que o corpo dá? Que é tipo assim, cara, tu tá fazendo movimento do mesmo jeito o tempo todo. Quais são os principais sintomas, Silvana?
1: A LER, como você já falou, é a lesão por esforço repetitivo, né? E ela acomete os tendões, causando inflamações no tendão, né? Que ali a pessoa está fazendo aquele movimento várias vezes durante o dia e isso termina que vai causando ali uma inflamação, né? No tecido mole, nos tendões, e isso causa bastante dor. Né? Começa com formigamento, sente a mão aquela formigando, mais dormente. A pessoa, quando durante o dia, você não sente tanto aquele sintoma de dor e formigamento. Mas quando está em repouso, aí sim sente a dor, que é durante a noite, quando vai dormir. Tem pessoas que dizem: eu não consegui nem dormir direito com tanta dor nas minhas mãos, no cotovelo, no ombro.
0: Uhum. Agora, é tipo assim, quando o corpo esfria, né, que o povo chama, quando você está naquele momento de relaxamento, é que você percebe que está sentindo, que fez muito movimento do mesmo jeito, né?
1: E é sempre assim, né, uma forma de prestar atenção, de ver que você já está com alguma inflamação em tendões, é quando você, durante o dia, você sente o incômodozinho, mas em repouso, ela aumenta, vai sentir mais em repouso. Porque é do jeito que você falou, enquanto o corpo está quente, quando aquece, não sente tanto não, mas aí quando esfria, aí sim.
0: O bicho pega, né?
1: O bicho pega.
0: Agora, tem profissões que costumam ter mais casos assim comuns de lesão por esforço repetitivo?
1: Tem, sim. Principalmente as pessoas que digitam muito, que trabalham em computador, digitando. Motoristas também, né? Que eles trabalham muito com a mão, ali no volante. Também pessoas que trabalham auxiliares de serviço também acomete muito elas. Acomete os trabalhadores de uma forma geral, mas a prevalência maior são nessas pessoas, porque o movimento delas é diário, né?
0: O tempo inteiro,
1: E o tempo inteiro. fazendo aquele mesmo movimento. E aí começam as inflamações.
0: É, no caso, pessoal, por exemplo, de funcionário público, né, que trabalha com digitando o dia todo, os digitadores.
1: E digita, né, e pilhas e pilhas, né?
0: Digita muito.
1: De documentos. Isso começa, com o tempo, vai começar a afetar. Né? Afeta ali a articulação das mãos. Não tem jeito. Para você ver, até as pessoas, hoje está muito em moda o beach tennis, né?
0: É, exatamente.
1: Isso. E tem pessoas que amam e que praticam esse esporte várias vezes durante o dia. É, ele também pode causar uma lé. Por quê? Porque você faz muito aquele movimento de arremesso.
0: Ah.
1: É, e pode causar um epicondilite, que é uma lé, que é uma inflamação nos tendões, na região do cotovelo.
0: Então, pessoal, fica atento, viu? Porque tem modinha, né, que a galera gosta de aderir, só que... Como é que diz? Dá um hiperfoco grande, né? É. Quando vai ver, a situação está complicada. Agora, vamos para a galera que gosta muito de usar celular. Hoje em dia nós temos influ, tem a galera jovem também, e até a gente que já está adulto. O pessoal que é adulto, que tudo é na palma da mão, né? Tudo é na palma da mão. Banco, redes sociais... Fofoca com o vizinho, trabalho, né? Tem tudo é no uso do celular. Eu, particularmente, eu passo um dia com o celular na mão a trabalho. Mas o uso excessivo pode contribuir também para esse problema, só que eu passo o dia, mas, né, o dia inteiro, porque conversa, não sei o quê, mas eu ainda fico no computador uma boa parte. Mas quem passa de acorde e dorme com o celular na mão, como é que fica essa situação?
1: Com certeza que pode causar, sim, uma lé, né? Porque não só na forma de digitar, como também no posicionamento da pessoa. Porque geralmente a gente, quando está mexendo muito no celular, nós ficamos curvados, né?
0: É verdade. Né?
1: Ficamos, vamos falar no popular, corcunda, porque você faz aquela flexão, né, de cervical. E isso pode causar uma inflamação em cervical, nos dedos também, nos tendões, nas articulações dos dedos, porque você passa muito tempo digitando e naquela posição. Né?
0: Uhum.
1: É a posição em que você mexe no celular, ela influencia muito e ela pode sim causar uma lé na parte de cervical. Começa com uma cervicalgia. E aí pode seguir mais adiante, se causar, não vai causar uma hérnia de disco, porque precisava de um fator de pressão sobre a cabeça, né?
0: Sim.
1: Mais uma inflamação, sim.
0: Ah, entendi. Ah, no caso, moderar um pouquinho, né, o uso do celular.
1: E procurar se posicionar corretamente.
0: Ah, é verdade. Né? Não, a gente vê muito por aí, principalmente os jovens, a galera com o celular na mão e com a curvado, corcunda, o povo fica impressionante.
1: E pode causar uma escoliose.
0: Escoliose, né?
1: Uma escoliose, porque os ombros ficam mais flexionados, mais fechados para frente, e a cabeça ali com a cervical flexionada nessa posição, né? Curvado. E isso pode causar uma cervical, uma cervicalgia e desencadear uma escoliose.
0: Pessoal, é bom ficar atento, os pais com os meninos. Olha a postura, menino, essas coisas, né? Que
1: tem que organizar a postura e procurar um meio de que o celular fique à frente, bem à frente, assim, da visão, né? Mais alto, não baixo no colo.
0: É, tem que o pessoal ficar atento a isso. Agora, muita gente sente dores, né? Mas acaba ignorando os sintomas, acaba ignorando os sinais. Agora, quando é o momento ideal para procurar uma ajuda profissional, Silvana?
1: Quando, justamente, que eu falei no início, quando a pessoa, em repouso, ela sente o incômodo, sente a dor, né? Sente formigamento nas mãos, o formigamento descendo do cotovelo também para as mãos, o ombro também. É importante procurar ajuda médica, porque que vai tomar um medicamento, ainda está num processo inflamatório e fica bem mais fácil de tratar, né? E ficar bem. Porque geralmente nas mãos pode ser que cause uma síndrome do túnel do carpo, que é vai ficando apertadinho ali, a gente tem tendões e músculos que passam ali, né? Que seguram esses tendões. E aí começa a ficar mais apertado, pela regiãozinha de mão, começa a apertar e os impulsos diminuem. Por isso, sente essa dormência e esse formigamento. Tem casos de síndrome do túnel do carpo que o paciente já não tem mais, nem a fisioterapia resolve. É mais com cirurgia.
0: Caramba, que coisa, viu? Agora, as regiões do corpo que são mais afetadas são justamente essas mesmo, de mãos e cotovelos?
1: Mãos, cotovelos, cervical, lombar também, joelhos. É, porque tem pessoas que trabalham muito agachando.
0: Dentistas, por exemplo, que ficam por cima do paciente, literalmente.
1: É. O dentista, não só as mãos, né? Porque ele trabalha muito com as mãos, mas a coluna também. A cervical, porque ele sempre está naquela posição que precisa flexionar a coluna para poder fazer os atendimentos, né? É bem, assim, bem complicado. Sim. E é aí que entra as pausas, né?
0: Ah, entendi. Uma pausa entre um atendimento e outro.
1: E outro. Faz um alongamento. Tem uma base que a gente, eu como fisioterapeuta, né, que atuei também na ergonomia, que a cada 50 minutos, 10 minutos tem que tirar de pausa.
0: Ah, entendi.
1: Tirar aqueles 10 minutos, faz um alongamento, toma uma água, porque aí você vai ficar em pé, vai melhorar um pouco a postura.
0: É interessante. Garis também tem a questão de abaixam demais, né? É o dia todo abaixo para pegar um saco de lixo, isso, por exemplo.
1: Isso, e nessa época agora, que choveu bastante, né? E eu passo na zona rural e eu vejo muito os roçados, né? Cheios, repletos de feijão. É uma época em que a pessoa começa a se curvar para fazer a colheita do feijão, né?
0: Isso.
1: E faz aquele movimento repetitivo. Não é uma coisa que é direto, porque é difícil esse período de chuvas aqui, né? Mas não custa nada ter todo um cuidado, né? Fazer o movimento, mas também ter a pausa.
0: Os agricultores que estão ouvindo a gente agora, né?
1: Isso,
0: que estão já se preparando para apanhar o feijão.
1: Para apanhar o feijão.
0: Aí, no caso, o que é que você recomenda, Silvana? A cada quanto tempo fazer uma pausa assim de...
1: A cada 50 minutos.
0: Fazer uma pausa.
1: Fazer uma pausa. Geralmente, quem trabalha na roça, tem aquele momento que começa pela manhã e às 9 horas param para fazer um lanchinho, né?
0: Uhum.
1: Geralmente, eu acho que todos fazem isso. E é o momento que vai lá, procure ficar, dar uma alongadinha no corpo, para que volte a trabalhar e não sinta nenhum incômodo, nenhum desconforto, principalmente na região da lombar.
0: Muito bem, tudo certo, viu? Pessoal, você que está ouvindo a gente agora, estamos conversando com Silvana, ela é fisioterapeuta da equipe EMUT, sobre a lesão por esforço repetitivo, LER. Ou seja, você fazer sempre o mesmo movimento, o tempo todo, todo santo dia. Isso vale muito para a dona de casa, para agricultor, para servidor público, que a gente sempre fala aqui, os profissionais como um todo, né, que fica sempre numa mesma posição. É importante ficar atento ao que a gente está conversando hoje aqui. Agora, tem alguma diferença? Você falou sobre a questão dos tendões. Tem alguma diferença entre esse esforço repetitivo e tendinite? Ou está tudo relacionado uma coisa com a outra?
1: Está tudo relacionado. Porque a tendinite nada mais é do que uma inflamação no tendão. E o esforço repetitivo é isso que ele vai causar. A inflamação dos tecidos moles, que são tendões, bursas. As bursas são, vamos dizer que sejam uns acolchoadozinhos, que a gente, do jeito que a gente tem os discos entre as vértebras da coluna, nós temos também no ombro, né, em várias outras articulações. Quando nós fazemos esses movimentos repetitivos, termina que causa uma inflamação em tendões e em bursas. Isso aí devido ao movimento que se repete, né, várias vezes durante o dia e durante anos.
0: Também. Eu ia colocar uma questão aqui, meu Deus, sobre a questão da postura, né? Principalmente o pessoal que passa muito tempo sentado também, né? Tem essa questão de ficar atento também, né? Essas situações que acontecem no dia a dia.
1: Quando ficamos muito tempo sentados, isso também pode causar um alé. Por quê? Porque você tem que estar sentado numa base mais adequada. A perna tem que estar num ângulo de 90 graus, né? Quando sentar em uma cadeira que ela seja mais alta, colocar um apoio nos pés para que a perna nem fique muito de pendurada, nem fique muito curvada, principalmente pessoas que passam muito tempo sentadas, né, que precisam trabalhar ali muito tempo sentada. Porque se a perna ficar muito de pendurada, sem que ter aquele apoio do pé bem apoiado no chão, isso vai causar uma inflamação no joelho, vai causar ali uma tendinopatia. E quando a perna fica muito curvada, esse joelho fica mais curvado, também. Aí não só a questão de membros inferiores, como também de membros superiores. Quando a pessoa tem a bancada que fica mais baixa do que o braço, fica em 90 graus. Ou quando fica mais alta, isso também não vai só prejudicar a questão de cotovelo, como também a questão do ombro, porque o ombro vai ficar um pouco mais elevado, né? Cervical também. Então, a postura é muito importante. Trabalhar num ambiente ergonomicamente correto também é muito bom. Muito bom mesmo. Eu, quando estava na universidade, nos estágios finais, eu estagiei em uma empresa lá em Campinas, uma empresa muito grande.
0: Sim.
1: E aí eu fazia a parte de ergonomia. E lá eles falavam muito assim, que quando o trabalhador tem a ergonomia bem correta, ele se afasta menos do trabalho. Ah. E a mão de obra fica, ela dá muito mais resultado, quando tem esse ambiente que é ergonomicamente correto. Eles viram que diminui bastante o afastamento dos trabalhadores por lesões de esforços repetitivos e por posturas também.
0: Excelente. Agora, Silvana, hábito simples no ambiente de trabalho pode ajudar na prevenção dessas lesões? Bem simples, além daquele relaxamento que a pessoa pode fazer durante intervalos durante o dia, sem ser esperar a hora do café. Porque a hora do café é a hora de ser sagrada, né, no trabalho.
1: É sagrado.
0: É.
1: Um hábito simples é você procurar sempre se policiar com a postura, mesmo que muitas vezes esteja ali, não está na pausa, mas procurar dar uma alongadinha, tá sentado mesmo? Dê uma alongadinha nas mãos, faça um movimentozinho ali nas mãos, porque é simples, não parou para fazer a pausa, né? Mas que previne um pouco.
0: Ajuda, né?
1: Ajuda.
0: Pessoal das rádios que acompanha a gente, passa o dia todo, passam 4 horas sentados. 4 horas, das 8 às 12 sentados, é bom ter cuidado, viu? Vocês estão aí ouvindo a gente. Sonoplastas.
1: Procure estirar um pouquinho as pernas, mesmo que esteja sentado. Dê uma movimentadinha nos pés também.
0: Exato. Entre uma música e outra, vocês. Aproveite, viu, gente? Vocês já estão de idade. Principalmente Francis Souza lá na Cenecista e Jair Gomes, se orienta aí. Bom, agora, para quem apresenta a questão de dores e desconfortos, né, como é que a fisioterapia ela pode ajudar no tratamento e na recuperação de pacientes que já foram identificados com lesão por esforço repetitivo?
1: A fisioterapia ela atua na parte de promover uma analgesia, que é, como essa analgesia, é a melhora do quadro de dor. Ela trabalha, foca nisso no primeiro momento que o paciente chega relatando que ele está sentindo bastante dor e desconforto. É, nesse primeiro momento, o fisioterapeuta ele vai atuar na parte de melhorar o quadro de dor para poder trabalhar as outras partes, que são melhorar a movimentação, porque quer queira ou quer não, isso faz com que o paciente perca um pouco o movimento, porque quando ele vai movimentar, ele sente dor, né? E quando a gente sente dor, a gente faz o quê? A gente procura uma posição que não sinta dor, então termina que não deixa de fazer certos movimentos, porque diz assim, ai, se eu movimentar aqui, vai doer. Então, vai adquirindo aquela postura que a gente chama de postura antálgica, que é para não sentir dor. Então, no primeiro momento, nós trabalhamos para diminuir esse quadro de dor, diminuindo um pouco a dor, aí começamos a fortalecer. Faz todo um fortalecimento muscular, que isso melhora bastante essa condição em que o paciente se encontra. Aí, quando melhora, fortalece, a gente diz, olha, pronto, vá fazer uma atividade física moderada. E
0: que ajuda,
1: que
0: né?
1: Que ajuda.
0: Ó, por exemplo, Tainá já mandou mensagem aqui pra mim dizendo que tá se alongando agora, depois que escutando a gente.
1: Pois
0: tá
1: é.
0: Se alongando, muito bem, faça isso.
1: Faça isso.
0: Agora, eu tava citando aqui no início do jornal uma coisa bem simples, que, pessoal, pra vocês terem ideia de como é abrangente esse tema de pessoas que fazem esforço repetitivo, até quem faz coxinhas manuais, pessoal que trabalha com salgados, que faz a mão, né? Que tem as máquinas, mas que as máquinas são caras, mas quem não tem condição, mas faz salgados à mão, também pode desenvolver isso, rapaz, impressionante.
1: Com certeza que pode desenvolver.
0: Porque faz aquele movimento o tempo todo, sempre.
1: Moldando a coxinha,
0: imagina,
1: né?
0: Imagina você fazer 1000 salgados, né?
1: Isso, e aí com certeza vai afetar, vai causar uma tendinopatia, né? Que é uma lé.
0: É.
1: Faz aquele movimento. Tem pessoas que fazem. Eu tenho uma aluna do Pilates que ela trabalha com isso. E aí ela me relata que ela termina de trabalhar muito tarde da noite. E acorda muito cedo para iniciar de novo, porque ela faz entregas de salgados em algumas lanchonetes.
0: Sim.
1: Então ela vai dormir muito tarde e acorda muito cedo. E aí ela vai fazendo esse movimento repetitivo diariamente.
0: Pois é, então o pessoal que trabalha com salgados também. Impressionante como é abrangente esse tema, esse assunto, para o pessoal que acompanha.
1: Jandi, não só quem trabalha com coxinha. Por incrível que pareça também, as pessoas que lavam bastante roupas à mão.
0: Lavador, lavadeiras.
1: Sim. Que hoje em dia eu acho que não tem tanto, né?
0: Pessoas, não tem tanto, mas ainda tem.
1: Mas ainda tem. Elas também adquirem doenças, as lé.
0: Né? Então, tudo certo. Silvana, qualquer dia eu vou trazer você aqui para a gente falar sobre bursite. Esse é um mal que também é muito comum
1: muito
0: e que começa a apresentar sintomas logo cedo
1: logo
0: também no corpo,
1: cedo,
0: né?
1: Vamos prejudica demais o ombro, né?
0: Nossa senhora, imagina. Até para dormir dá trabalho em algumas situações.
1: Com certeza.
0: Eu escuto relatos do pessoal, realmente é bem pesado mesmo.
1: Bursite. Muito pesado.
0: Pois tudo certo. Bom, comecei aqui com a fisioterapeuta Silvana, da equipe Emulti, que trouxe essas informações importantes sobre prevenção e também cuidados com as lesões por esforço repetitivo que você, nesse momento, pode estar fazendo aí na sua casa enquanto nos escuta. Então, um problema que afeta milhares de pessoas no dia a dia, tá bom? Silvana, obrigado pela participação. Volto sempre aqui ao Jornal.
1: Obrigada, Jandi. É sempre um prazer estar aqui. Né? Qualquer coisa, pode me chamar que eu estou à disposição.
0: Tudo certo, obrigado. Agora são 7h40. Vamos ao Drops do Fala Prefeito de hoje, em que vamos relembrar aqui a participação na última semana do vereador Zé Burguesa, que esteve participando do programa e trouxe informações, principalmente da parceria impressionante que é necessária entre o Legislativo e o Executivo Municipal.
2: incluir com a rota turística definida, né, dentro do mapa nacional de turismo. A gente, com a relação tão estreita com o SEBRAE, com o Sistema S, acabou de receber agora o selo de reconhecimento do município pelo SEBRAE, e agora essa semana o selo Diamante de Excelência na Sala do Empreendedor. Então, esse povo estão lá em Fortaleza com muita coisa a apresentar sobre o nosso município, isso é importante, né?
3: Sim, a gente quer também, né, ratificar o trabalho de Dorotea, né, uma pessoa que está fazendo muito, né, no setor de empreendimento do município. Então, a gente tem que só gloriar e dizer que o município de Picuí, ele tem pessoas que trabalham em prol da nossa população, né? Porque o desenvolvimento vem através do trabalho de pessoas. E eu quero desde já, Raneri, te agradecer sempre, né? Porque eu me lembro muito bem, em 2020, quando fui para a minha primeira eleição, eu fiquei na suplência, né? E você me deu uma oportunidade que eu nunca esquecerei, né, de estar lá. Inclusive o prefeito, o ex-prefeito Olivânio, me chamou e disse: eu vou afastar a Ranieri, colocar ele na Secretaria de Agricultura e vou te dar uma oportunidade que você nunca teve de estar representando o seu povo, né? Inclusive o povo do São José, ele é muito grato por a gente estar hoje lá na Câmara Municipal representando aquela comunidade e representando o Janderrié também, não só o São José. A gente representa todo o município, porque quando a gente está onde estamos, no poder legislativo, e o prefeito está no executivo, é a mando do povo. Então a gente temos que sempre estar trabalhando, buscando parcerias para que o prefeito possa estar oferecendo a oportunidade de trabalhar pela nossa cidade. Então a gente fica muito feliz, Ranieri, pela oportunidade que você nos deu. Eu sou grato, pode ter certeza disso. E as pessoas que nos acompanham sabem do nosso trabalho. Essa semana eu liguei para o prefeito, já tarde da noite. E precisei de uma demanda dele para a gente ir para o Brejo. E o prefeito nos atendeu. E cheguei em Janderrié por volta de 2 horas da manhã. O papel do vereador, às vezes as pessoas acham que a gente... estamos relaxados dentro de casa, dormindo, mas a gente não está. A gente não tem hora de chegar em casa, também não tem hora de sair.
2: Com a proximidade que a gente tem, as relações pessoais de proximidade, o vereador esteja sempre atendendo ao povo. É normal, não se limita somente a legislar. Também atende, também está perto, também faz, resolve muita coisa que é necessária. E com isso, Zé, você ajuda a gestão do município a fazer o melhor por as pessoas. É a parceria, é a relação de forças que a gente congrega em nome do benefício. Eu também sou grato demais. Quanto foi importante a gente ter espírito público e de coletivo e utilizar-se da política para poder fazer o bem e pensar no coletivo, de ter deixado a cadeira com você e que você tenha honrado tão bem e ter se fortalecido e ter sido eleito vereador com grande quantidade de voto. Eu sei, e a gratidão é um ato de honestidade, é um dos presentes que a gente recebe na vida. A gente não quer ser bajulado de jeito nenhum, a gente quer reconhecimento, precisa do reconhecimento sincero, e você é um cara que faz isso publicamente, porque a gente sempre diz: crítica em particular, e você tem abertura, você e todos os que estão ao meu lado tem abertura para falar o que é, para fazer todas as observações e as críticas necessárias. Tem ou não tem? Comigo. Mas também tem a hombridade de reconhecer em público, porque crítica é em particular, reconhecimento é em público. E isso é o que vocês fazem muito bem. Foi importante eu ter ido para a Secretaria da Agricultura, foi importante todo esse tempo, e o quanto é importante o bairro São José hoje ter um representante, o quanto é importante, através do seu mandato também, a gente ter feito tantos investimentos, começou por Olivânio, melhoria da escola, ampliação, conseguiu um posto, asfaltou o bairro São José,
3: UBS,
2: construiu uma UBS, montou uma equipe de saúde da família específica para o bairro São José, ampliou-se o cemitério, que deu dignidade também, muito importante para a cidade. E hoje a gente deu continuidade, já pavimentamos 5 ruas, estamos com a obra em execução lá, que é de drenagem e abertura da rua Miguel Bento, do seu saudoso avô, né?
3: Isso.
2: Que hoje você mora nela. E abrimos a rua lá em cima também, estamos programando mais obras de pavimento para o Baixo São José. Isso tudo a gente deve levar em consideração, essa parceria aí. As atitudes tomadas foram assertivas e estão servindo ao povo.
3: Isso, Ranero. E assim, eu fico até às vezes pensando o quanto é importante a gente estar lá no Legislativo e fiscalizar. Agora, fiscalizar com responsabilidade. Não adianta eu chegar numa rua, Janderê, e ver um monte de areia e estar falando aqui, ó, aqui, isso é culpa do prefeito.
4: Fazer destardalhaço,
3: isso, sem necessidade. E querer também ganhar mídia, né?
4: É.
3: Então, Janderê e Ranieri, a gente temos que estar lá e fazer prevalecer o nosso mandato.
4: Exato. Né?
3: Ajudar o prefeito a executar as obras. Não estar aí em redes sociais criticando e não ajudando a construir o que é necessário à cidade que seja construída. Então, eu digo sempre, conversei com você.
2: Ser já, útil, prefeito, né, Zé? A pessoa se sentir útil.
3: Exatamente.
2: Eu quero, na minha vida, enquanto eu for vivo, me sentir útil, amanhecer o dia, fazer alguma coisa, um bem.
3: E uma coisa que eu conversei antes com o Olivani, conversei contigo quando você assumiu a cadeira de prefeito, foi que eu não subisse em tribuna nenhuma para estar esculhambando um vereador nenhum. O que a gente temos que fazer é votar nas matérias importantes do prefeito que vai para a Câmara, que é de benefício para o povo. Não adianta a gente estar lá na Câmara debatendo, falando mal de um vereador ou de outro, e que a população ela não vai ganhar com essas brigas, com essas picuinhas. A gente temos que trabalhar para o povo. A gente foi eleito para trabalhar para o povo. Então não tem por que eu ir também para um programa de rádio e estar dizendo, olha aí, o defeito está ali, ó, é a culpa do prefeito. De maneira nenhuma. A gente temos que trabalhar em conjunto e ver as necessidades que o povo está precisando.
2: Tem uma Exatamente. Coisa interessante. E nós estamos quebrando paradigmas, Zé. Viu, Zé? Sim. Quem era que... Nós não fomos pela cultura, pelas relações sociais, pela discriminação das classes sociais no Brasil. Nós não fomos feitos para... Você não foi feito para ser vereador. Eu não fui feito para ser prefeito. A gente quebrou isso ao longo da história.
3: Eu nunca pensei na minha vida em entrar na política.
2: A gente rompeu com isso. Nunca pensou. Imagine quando eu estava lá na Serra Baixa, se chegasse um adivinhão lá naquelas minhas situações, você vai ser prefeito de Picuí. Claro que eu não ia acreditar nesse adivinhão, não. Não fui feito, mas a gente era capaz, porque a sociedade aprendeu por um bom tempo, pensava que quem era pobre, quem não era filho de rico, quem não tinha nome tradicional no sobrenome, não era capaz de assumir tudo aquilo que a elite sempre assumiu. E nós somos, estamos provando isso. Você é representante do povo. Os resultados dessa sua representatividade, da parceria, do respeito, de estar junto conosco, formando um grupo político que está fazendo tanto pela cidade, estão aí na comunidade. O povo não quer que ninguém destile ódio. O povo não aguenta esses debates inúteis. Não aguenta essa troca de farpas. O povo quer propositura, quer esforço da nossa parte. Quer que a gente acorde cedo, quer que a gente trabalhe, quer que a gente dialogue, quer que a gente arrume recurso para a cidade, para poder a cidade continuar crescendo. Isso você está fazendo.
0: Bom, e só lembrando a você que o Fala Prefeito acontece toda sexta-feira, a partir das 7h, nesse mesmo horário, aqui do Jornal do Município, onde você fica acompanhando as notícias oficiais e a conversa do prefeito Ranieri, de forma aberta com você, diretamente nas redes sociais do prefeito Ranieri, no Facebook e Instagram, também através da sua emissora de rádio preferida, também para o público de rádio online, através da RBW de Lima Barros, e também aqui através da TV. Se você é assinante da InfoWay, você tem aí na sua casa os canais da Uniplay, da TV a cabo, e você assiste diretamente na tela da sua casa, sem precisar baixar aplicativo ou qualquer coisa desse tipo. Só ligar a televisão, colocar, sintonizar o canal 7 e você assiste o Jornal do Município, como a gente sempre faz todos os dias ao vivo aqui do Estúdio Criativo, mas também com o Fala Prefeito, que é exibido na Criativo TV Brasil, tá bom? 7h51, Vamos saber o que é informação daqui da gestão municipal, as últimas notícias do dia.

0: Prefeitura Municipal de Picuí, por meio da Secretaria Municipal de Assistência Social e CRAS do bairro Limeira, realiza hoje o retorno das atividades do Serviço de Convivência e Fortalecimento de Vínculos, voltado as pessoas participantes do programa. O encontro vai ser realizado, a entrega também do fardamento para integrantes do grupo. A programação acontece hoje, 14h, lá no CRAS do bairro Limeira. A ação reforça o compromisso da gestão municipal com o cuidado, a valorização e a promoção da qualidade de vida da pessoa idosa através da convivência, integração social e fortalecimento de vínculos comunitários. A gestão municipal, o trabalho segue em frente por meio do Programa de Aquisição de Alimentos, o PAA, na modalidade compra com doação simultânea, realizou nessa última semana mais uma importante entrega de alimentos aqui em Picuí. Agricultores foram beneficiados, direto familiares também foram beneficiados e centenas de famílias em situação de vulnerabilidade social. A ação é fruto da parceria entre a Prefeitura de Picuí e o Ministério do Desenvolvimento e Assistência Social, Família e Combate à Fome, através do Governo Federal. O município foi contemplado por meio de uma portaria 235/2025, através de um termo de adesão. Nessa etapa do programa, 7 agricultores, fornecedores participaram da entrega dos alimentos, fortalecendo a agricultura familiar, incentivando a produção rural e movimentando a economia local. Ao todo, gente, 320 famílias acompanhadas pelos serviços e projetos do CRAS foram beneficiadas com alimentos frescos de qualidade. O investimento da gestão foi de R$175 mil. O programa também prioriza agricultores, agricultoras, fornecedoras, pessoas inscritas no Cadastro Único, integrantes de grupos de comunidades tradicionais, reforçando o caráter social e inclusivo da iniciativa. Além de garantir a segurança alimentar para quem mais precisa, o PAA também promove geração de renda no campo, valorização dos agricultores picuienses e fortalecimento das políticas públicas voltadas ao desenvolvimento social e rural do município. Agora 7h54. Assim chegamos ao final de mais uma edição do Jornal do Município. As notícias que você ouviu hoje estão disponíveis no site picuí.pb.gov.br e também através das redes sociais da Prefeitura de Picuí, através do site picuí.pb.gov.br e, claro, com atualização constante nas redes sociais da Prefeitura de Picuí, no perfil @ Prefeitura de Picuí Oficial, no Instagram e também no Facebook. Amanhã estaremos de volta com muito mais informações para você. Siga com a programação da sua emissora de rádio e também com o conteúdo da Criativo TV Brasil no canal 7 da Uniplay, para você que é assinante da InfoE na TV a cabo. Jornal Municipal com apresentação e produção de Edir Macedo. Uma excelente quarta-feira, como diria meu amigo Lima Barros, um excelente meado de semana. E a gente se encontra amanhã. Tchau, pessoal. Bom dia.
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1: 7:58.

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2: Bom dia, irmãos. Louvado seja nosso Senhor Jesus Cristo. Nossa Senhora de Fátima, rogai por nós. Hoje a igreja está celebrando a bem-aventurada Virgem Maria de Fátima. Nós aqui temos duas paróquias que comemoram Nossa Senhora de Fátima, aqui na Palmeira e também lá no Aloísio Campos. Eu vos louvarei, Senhor, entre os povos e anunciarei vosso nome em meus irmãos. Aleluia. Trata-se do Salmo 17. Meus irmãos e queridas irmãs, nós temos duas paróquias, Nossa Senhora de Fátima, porém é memória facultativa. Esta memória está ligada à vida e à experiência mística de três pastorinhos, a Lúcia, o Francisco e Jacinta, lá nos anos de 1917. A mensagem de Fátima consiste no apelo à firmeza da fé e ao espírito de oração, penitência e reparação. Rezemos pedindo a proteção de Nossa Senhora de Fátima. Ó Deus, que nos destes a mãe do vosso Filho como nossa mãe, concedei-nos que, perseverando em penitência e oração pela salvação do mundo, possamos promover cada dia mais o reino de Cristo. Nossa Senhora de Fátima, rogai por nós. O Santo Evangelho que a Igreja nos oferece hoje é o de João, capítulo 16, versículos do 12 ao 15.

Naquele tempo, disse Jesus aos seus discípulos: Tenho ainda muitas coisas a dizer-vos, mas não sois capazes de as compreender agora. Quando, porém, vier o Espírito da verdade, ele vos conduzirá à plena verdade. Pois ele não falará por si mesmo, mas dirá tudo o que tiver ouvido, e até as coisas futuras vos anunciará. Ele me glorificará, porque receberá do que é meu e vo-lo anunciará. Tudo o que o Pai possui é meu. Por isso disse que o que ele receberá e vos anunciará é meu.

Amado povo de Deus, cristãos, meus ouvintes, vamos agora ouvir a explicação deste santo evangelho. Preste bem atenção. Os discípulos de Jesus, embora tenham sido convidados desde o início a viver em intimidade com o nosso Senhor e tenham deixado tudo para segui-lo, embora tenham caminhado, comido, bebido com o nosso Mestre e Senhor, ao longo de 3 anos de vida pública, embora eles tenham escutado sua voz, eles tenham presenciado seus milagres e gozado de sua companhia, estes discípulos, mesmo assim, necessitarão de um bom tempo para acreditar verdadeiramente em Jesus e para aceitá-lo como Messias. Por isso, entendam bem, foi preciso que Jesus morresse, ressuscitasse e enviasse o dom do Espírito para que eles, afinal, compreendessem o significado de seu mistério e a finalidade de sua presença nesta terra. É tanto, meus irmãos, que enquanto Jesus não soprou o Espírito sobre eles, eram homens medrosos. Não podemos esquecer, por exemplo, ao terceiro dia, quando Jesus apareceu, naquele dia do Senhor, o domingo, eles estavam de portas fechadas, com medo dos judeus. Ao soprar o Espírito Santo, estes homens se reanimaram. E aí sim, abraçaram a missão. Pentecostes é isso. Ainda hoje, cabe ao Espírito Santo levar a mim, a você, a cada cristão, a acolher o plano de amor de Deus. Agora é preciso que você esteja aberto para acolher este plano do amor de Deus, fazendo dele a razão última da sua existência. Não relativizar. Eu quero dizer para os meus ouvintes que o Espírito, além de que a cada um de nós, fiéis, guia também a Igreja de Cristo. Nós somos a Igreja. Guia a Igreja de Cristo para que seja Igreja de que forma? Comprometida com a verdade, comprometida com a justiça, com a paz. É contradição, prezado ouvinte, alguém se dizer cristão e promover guerras. Eu não entendo absolutamente.

nos dirá Jesus no Evangelho de hoje. Repito aqui as suas palavras. Tenho ainda muitas coisas a dizer-vos, mas não sois capazes de compreender agora. Quando, porém, vier o Espírito da verdade, ele vos conduzirá à plena verdade. É o Espírito Santo. Por isso você tem que estar aberto para a ação de Deus na sua vida, do Espírito Santo em sua vida. A estrada da fé a ser trilhada por nós é ainda muito longa. Mas o Espírito Santo de Deus, prezados ouvintes, continua acompanhando-nos. Entendam bem, acompanhando-nos e iluminando-nos para que possamos crescer na compreensão do mistério de Cristo e na vivência de sua revelação. Sejamos dóceis à ação do Espírito e nos deixemos conduzir à plenitude da verdade.

Deus eterno, que com bondade paterna não deixai de atender às nossas necessidades. Derramai a abundância da vossa bênção sobre todas as famílias e residências, e santificai os seus moradores com o dom da vossa graça, para que, cumprindo os vossos mandamentos, desincumbindo-se dos encargos do tempo presente, chegue um dia a mansão celeste, para todos preparada, por Cristo nosso Senhor. Amém. Neste dia 13, eu quero cumprimentar o diácono Manassés da Silva Lima, da paróquia da Santíssima Trindade do Catolé, que está completando mais um ano de vida. Saúde e muita paz. Lembrando que hoje às 17 horas eu tenho missa festiva de Nossa Senhora de Fátima, aí na cidade de Damião, se Deus quiser. E a formação permanente do clero também continua. Por hoje é só, fiquem com Deus e até amanhã com mais um Bom Dia, irmãos.

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Bom dia. Celebrar vitórias, grandes ou pequenas, é fundamental para reconhecer a superação, alimentar novas conquistas. Frases como "cada vitória é um marco do seu potencial" ou "a vitória só é completa quando há celebração" ajudam, e muito, a marcar momentos especiais de esforço e dedicação. Ao conquistar algo, nunca subestime o impacto de suas conquistas. Elas são a prova de que você é capaz de superar qualquer desafio. Que a vitória seja apenas o começo de muitas outras conquistas na sua vida. E procure sempre celebrar suas conquistas como marcos importantes, não apenas no final, mas em cada etapa do caminho. Valorize sempre os pequenos passos, porque eles são o alicerce para as grandes conquistas. Celebrar pequenas vitórias é o que nos dá forças para os grandes desafios, porque a verdadeira força reside nas conquistas diárias, na persistência de tentar mais um dia. Então, hoje é oportunidade, amanhã oportunidade, e você deve aproveitar todas as oportunidades. Lembrando sempre que tudo na vida passa, nessa vida nada é para sempre. Não.

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Bom dia para todo mundo, que alegria. Estamos chegando aqui para mais um programa de rádio. Manhã bonita, manhã de quarta-feira, dia 13 de maio, né? Estamos em maio, hein, gente? 2026, estamos caminhando aí para o mês vindouro, né? Mês de junho, mês das festividades juninas, mas estamos em maio, dia 13 hoje, estamos numa quarta-feira. Quarta-feira bonita, né? Quarta-feira com clima gostoso, chuvas desde ontem em muitas regiões, né? De ontem à tarde para cá, muita chuva, né? Em diversas partes do estado, em diversos municípios aqui na região, tivemos chuvas ontem à tarde, né? Até madrugada de hoje. Agora de manhã tivemos aí já algumas chuvas em algumas cidades, em alguns municípios. Bom, você pode participar aqui do programa sendo o nosso repórter hoje, mandando a informação se choveu aí na sua localidade, se choveu na sua região. Manda pra gente aqui a informação, tá? 99127181, esse é o nosso zap zap. Diz pra gente aqui, né? Se choveu aí na sua localidade. Manda pra gente aqui durante a manhã. 99127181. Bom, estamos aqui para mais esse encontro, com a graça, com a permissão de Deus. Vamos até meio-dia, com muita informação, com música, com participação aqui ao longo desta manhã. Fala aí, notícia, o que aconteceu nessas últimas 24 horas, hein? Você fica sabendo aqui com a gente nesta manhã. Muita chuva aqui no estado da Paraíba, aqui na região chovendo bastante, em Barra de Santa Rosa, no Damião também muita chuva, Araruna, choveu também em Picuí, aqui em Frei Martinho também chuva, na região aqui Nova Palmeira, Pedra Lavrada, choveu em Cuité, Nova Floresta também registrando chuvas, em várias outras cidades aqui do Seridó e Curimataú, da Paraíba. Daqui a pouco a gente passa as informações para você. Eliminação de concorrentes e anulação de licitações. Investigação detalha esquema com empresa e prefeitura de Cabedelo. E ainda, Universidade Federal da Paraíba suspende aulas no campus de Santa Rita devido às fortes chuvas. De acordo com a UFPB, suspensão de aulas presenciais acontece nesta quarta-feira também. Foi ontem e também acontece hoje. Justiça suspende cobrança na Zona Sul ou da Zona Sul por excesso de tempo e falta de pagamento prévio na capital João Pessoa. Em Solânea, polícia prende homem suspeito de violência física e psicológica contra mulher no Brejo da Paraíba. Ministério Público Federal denuncia auditor por sonegação fiscal e posse irregular de medicamentos na capital João Pessoa. Três trechos de rodovias na Paraíba são reformados após fortes chuvas. Nove estradas sob a administração estadual foram afetadas por conta das fortes chuvas na Paraíba e pelo menos três delas foram 100% reformadas. E ainda você vai ter nesta manhã as notícias nacionais. Temos aqui em destaque nesta manhã: Pacheco indica ao PT que não será candidato a governador de Minas Gerais. Havia uma expectativa em nome do Pacheco, né, para a sua candidatura ao governo de Minas. Ele disse que não vai ser candidato ao governo de Minas. Taxas ou das blusinhas, as taxas das blusinhas acabou, né? O imposto sobre compras de até $50 e entidades da indústria aqui dizem que medida ameaça empregos no Brasil. Tá. A isenção já está em vigor. E ainda você vai ter aqui: 49% desaprovam, 46% aprovam o governo Lula, diz pesquisa. No segundo turno, Lula tem 42%, Flávio Bolsonaro 41% em empate técnico. Vamos ao Rio Grande do Norte, que temos aqui em destaque nessa manhã: chuvas, Natal tem ruas alagadas, pontos intransitáveis nesta quarta-feira. Sanfona é resgatada em meio aos destroços do circo de Tirulipa, emociona artistas. Ministério Público do Rio Grande do Norte e polícia investigam ofensas raciais contra menino que vendia paçocas em Mossoró. Esse caso repercute nas redes sociais. Um vídeo mostra adolescentes tentando pegar paçoca sem pagar
e fazendo ofensas raciais contra menino em Mossoró. O caso gerou indignação nas redes sociais e passou a ser investigado. Mulher que perdeu olho após mutirão de catarata em Parelhas será indenizada em R$400 mil. Bom, essas e outras notícias aqui na programação Rádio Cinecista FM com detalhes. Você acompanha com detalhes aqui. Fique atento, fique ligado aqui na programação Rádio Cinecista FM. Aumente o volume do seu rádio. 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Estamos chegando na Cinecista FM. Bom dia.

Olha, sonhar é um dos princípios mais básicos e fundamentais da essência do ser humano. É condição, é imposição. Sonhar é vida e conquistar um sonho é como conquistar um pedaço da vida. É realização e é triunfo. Mas nada disso será possível sem que lutemos por isso. Sem que haja persistência, sem que sejamos fiéis aos nossos sonhos e deles nunca desistamos.

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1: 8h38, é amanhã da Cenecista FM. Você com a gente, você na nossa audiência, agradecendo já ao Júnior da Várzea Grande, está na nossa audiência, está dizendo que choveu 40 milímetros lá na Várzea Grande. Coisa boa, né? Notícia boa. É isso. Um abraço, Júnior. Obrigado. Viu, aqui na região de Morada Nova, choveu 54 milímetros, 54 milímetros, não é? Ontem choveu bastante em Frei Martinho, gente. Muita chuva em Frei Martinho. Nós temos aqui já números de Frei Martinho. Por exemplo, na cidade mesmo, lá em Zé Florentino, termômetros marcaram 62 milímetros, pluviômetro, perdão. Pluviômetro marcou 62 milímetros. Lá em Quinturaré, em Marizete, 63, em Zé Lira, 53 milímetros. No sítio Timbaúba, lá em Maria da Luz, 40 milímetros. Sítio Várzea Verde, lá em Geraldo Luiz, 17 milímetros. No sítio Cabaçu, lá em João, 65 milímetros. A informação é do grupo de chuva de Frei Martinho. Um abraço, Guia Pinto, está na nossa audiência, está ouvindo aqui a Cenecista FM. Um abraço para vocês aí, né? Coisa boa. Coisa muito boa. Chuvas, né? Que caíram ontem aqui pela nossa região, né? Caindo muita chuva aqui na Paraíba, né? Coisa boa. Há uma previsão também de chuvas hoje ainda, né? Pode chover ainda nesta quarta-feira. É o que diz a meteorologia, né? Tem previsão de chuva para todo o estado ainda nesta quarta-feira. A música Não Sou Vaqueiro, de Cirano e Cirino, traz uma visão bem humorada sobre a cultura da vaquejada e as festas nordestinas. O eu lírico deixa claro que, apesar de não ser um vaqueiro tradicional, não montar a cavalo, ele se sente parte do ambiente festivo, preferindo o conforto do carro, a animação das festas. Ele valoriza a diversão e a companhia das mulheres, mostrando que o importante é aproveitar o momento sem se prender a obrigações ou tradições rígidas. O refrão reforça esse tom de descontraído ao mostrar relacionamentos passageiros, sem compromisso. Sexta, sábado e domingo, eu estou sempre bebendo, tô doidinho, tô querendo uma mulher pra chamegar. Cirano e Cirino aqui na Manhã da Cenecista FM.
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11: 8h49 na manhã da Cinecista FM. A partir de hoje, reservamos o espaço do forró aqui no programa, aqui na Cinecista FM. Todos os dias você vai ter aquele espaço forró destacando os artistas da região do Nordeste, né? Aqueles que fazem realmente o verdadeiro forró. O forró, gente, que é um dos ritmos mais populares do Nordeste brasileiro, carrega muita história, cultura, tradição. O nome forró tem origem discutida. Uma das versões mais conhecidas diz que veio da expressão inglesa for all, usada em festas abertas ao público durante obras ferroviárias. Mas muitos estudiosos acreditam que a palavra já existia no sertão nordestino antes disso. O forró tradicional é formado por três instrumentos principais: a sanfona, o zabumba, o triângulo. O grande responsável por popularizar o forró no Brasil foi Luiz Gonzaga, conhecido como Rei do Baião. O forró não é apenas um ritmo, ele reúne vários estilos como baião, shot, chachado, arrasta-pé. E as festas juninas ajudaram a espalhar o forró por todo o país, principalmente no mês de junho, mês que vem. É o mês do forró, é o mês das festividades juninas. O chachado nasceu no sertão pernambucano e era dançado pelos cangaceiros do bando de Lampião. O forró pé-de-serra é considerado o estilo mais tradicional, mantém a essência nordestina. Hoje existem vários tipos de forró. Tem o forró universitário, hoje tem o eletrônico, tem o pé-de-serra, tem o estilizado. O maior São João do mundo acontece em Campina Grande, onde o forró é a principal atração. O ritmo também conquistou outros países. Existem festivais de forró na Europa, temos nos Estados Unidos, temos no Japão. Em 2021, forró foi reconhecido como patrimônio cultural do Brasil. Forró, né? É um ritmo gostoso, contagiante, não deixa ninguém parado, né? Um dos nomes do forró nordestino é o Jorge de Altinho. Jorge de Altinho é um patrimônio nosso, né? É do Nordeste, canta pra gente aqui no Espaço do Forró, na programação da Cenecista FM. Devagar, 8h51.

0: Jorge de Altinho aqui, grande nome da música nordestina, grande nome do forró, defensor aqui da nossa música, da nossa cultura. Jorge de Altinho, grande Jorge de Altinho, ele canta daqui a pouquinho mais um aqui. O Basto dos Petinhos está conosco na linha, 8h54, bom dia, Basto.
1: E aí, meu amigo, como é que você tá,
0: tá
1: meu
0: tudo
1: amigo?
0: Estamos
1: aqui no Sacramento, hoje nós estamos na residência de Vavá, e aqui é parede e meia da minha, somos vizinhos. Vavá vai dar a notícia da chuva, meu filho. Quantos milímetros choveu aqui? Vavá, quantos milímetros choveu aqui no Sacramento, meu filho?
2: Já aí, choveu 55 milímetros na noite todinha, até hoje.
0: Coisa boa.
1: Graças a Deus. Graças tá vendo, Jair, que notícia boa que o Vavá deu quando eu cheguei. Eu cheguei agora, tô aqui mais, Vavá, tomando café, meu filho. Ô, coisa boa, viu? Vavá, pessoa boa, Jair. Jair, Vavá disse que você não disse que viesse aqui pra vir aqui pra nós comer o quê, Vavá?
2: Uma galinha torrada com feijão verde.
0: Foi a boa, tá na época do feijão
1: valeu,
0: verde.
1: Valeu,
0: Jair, né?
1: Bota uma musiquinha pra nós aí.
0: Valeu. Quer
1: botar um forrozinho, bota um forró pra nós. Pra nós dançar aqui, porque já estamos em clima de São João, né, meu filho?
0: É isso.
1: Não é verdade?
0: É
1: Após
0: isso.
1: Jesus lhe abençoe, saúde e felicidade pra você aí, viu? E diz que Sebastião Moreira tá doidinho pra atravessar o rio, meu
0: valeu.
1: Filho.
0: Valeu.

Jorge de Altinho. Jorge de Altinho nasceu em Olinda, em 3 de junho de 1952. É um renomado cantor, compositor brasileiro de forró, carinhosamente apelidado de Príncipe do Baião. Carreira sólida, iniciada lá nos anos 70, destacou-se por misturar a tradição do forró nordestino com elementos modernos, sendo uma das vozes mais tradicionais do São João do Nordeste. Né? Grande Jorge de Altinho, que já esteve aqui recentemente na cidade de Picuí, fazendo um show aqui na praça de eventos, né? E esteve conversando com a gente aqui, inclusive, no Nordeste Valente. Grande Jorge de Altinho. E ele canta mais um aqui no Espaço do Forró. Se você

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1: Olá, este é o Giro de Notícias. Eu sou Alan Barbosa e você acompanha os destaques do momento. Bons motoristas terão a carteira de habilitação renovada automaticamente. Projeto de lei no Senado foi aprovado nesta terça-feira e segue para a sanção do presidente Lula. A medida já estava valendo por meio de medida provisória. Terão direito à renovação automática da habilitação motoristas sem infração de trânsito nos 12 meses anteriores ao vencimento. A única mudança no texto original enviado pelo governo é a exigência de exames médicos. Também foi aprovada a posse da carteira de habilitação apenas digital. A física fica por conta da preferência do motorista. A prefeita da cidade de Arcádia, nas proximidades de Los Angeles, renunciou ao cargo após se declarar culpada por promover propaganda da China nos Estados Unidos, sob direção e ordem do governo chinês. Eileen Wang, de 58 anos, ajudou a operar um site de notícias com conteúdo pró-China, se apresentando como fonte legítima do país asiático. A Assembleia Legislativa do Rio de Janeiro, Alerge, afastou o deputado Tiago Rangel do Avante. O parlamentar fluminense foi preso na semana passada pela Polícia Federal na Operação Unha e Carne. Rangel é investigado nos casos de fraudes na compra de materiais e serviços pela Secretaria Estadual de Educação. Os assessores do parlamentar também foram exonerados. A União Europeia suspendeu a compra de carnes do Brasil por conta do uso de antibióticos nos animais e aguarda posicionamento do governo brasileiro para rever a decisão. A carne do Brasil foi alvo de protestos de criadores europeus, principalmente os franceses, às vésperas da assinatura do acordo do bloco com o Mercosul. Argentina, Paraguai e Uruguai continuam autorizados a exportarem para a União Europeia. O Botafogo precisa pagar uma dívida de 25 milhões de dólares, 125 milhões de reais na cotação atual, para não perder pontos ou até ser rebaixado no Campeonato Brasileiro. A pendência financeira é com o Atlanta United, dos Estados Unidos, pela compra do jogador Almada. O Botafogo havia negociado a dívida, pagou a primeira parcela em fevereiro, mas não honrou a segunda. O time está proibido de fazer novas contratações. O Giro de Notícias é uma produção da Agência Rádio Web, texto e apresentação Alan Barbosa, edição Sibelius Toledo.
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4: Chuva em Barra de Santa Rosa, gente. Muita chuva em Barra de Santa Rosa. A forte chuva registrada entre o fim da tarde e noite de ontem provocou diversos pontos de alagamentos em Barra de Santa Rosa, aqui no Curimataú paraibano. Moradores relataram dificuldades na circulação em algumas ruas da cidade após a intensidade da precipitação em curto intervalo de tempo. O bairro do Tribof aparece entre as áreas mais afetadas. Imagens que circulam nas redes sociais mostram ruas tomadas pela água, dificultando o tráfego de veículos e a passagem de pedestres. Apesar dos transtornos, até agora não há registro oficial de feridos ou de desabrigados. Orientação para a população: evitar áreas alagadas. Sempre chover, evita áreas alagadas, redobrar sempre a atenção durante o período de instabilidade climática. A previsão é de que o tempo permaneça instável, né, aqui para Barra de Santa Rosa e região aqui, tá? Um caso lamentável também aconteceu ontem, entre tantos, né? Tivemos uma tragédia no sítio Olho d'Água, zona rural do município de Damião. Uma criança morreu vítima de afogamento, causando grande comoção entre familiares e moradores. De acordo com as primeiras informações, o garoto foi tomar banho, né? Foi tomar banho no reservatório de água e acabou morrendo afogada. A criança acabou morrendo afogada. Não se tem mais detalhes sobre como aconteceu, se ela estava acompanhada ou não, né, de alguém. As autoridades competentes investigam essa situação. Foi no Damião, lá no município de Damião, ontem, essa ocorrência, né, da morte dessa criança por afogamento. Chuvas fortes aqui também na zona rural de Picuí, ontem, tarde de muita chuva. Na comunidade Urubu tivemos registro de muita chuva, né? Nas Pedreiras e outras regiões aqui da zona rural de Picuí. Se você tem informação, manda pra gente, participe aqui do programa. O cantor Mano Walter foi roubado, viu, gente? Foi roubado. O cantor Mano Walter apareceu em suas redes sociais visivelmente abalado para relatar um episódio lamentável. Durante a madrugada, em Imperatriz, criminosos quebraram o vidro do ônibus de sua equipe e levaram diversos pertences pessoais e de trabalho também. Entre os itens roubados, um notebook da banda, modelo Acer preto, com detalhes vermelhos, além de botas, casacos de couro do cantor, incluindo um casaco branco de fácil identificação. Mano Walter pediu ajuda dos seguidores da região, afirmou que quem tiver informações que levem à recuperação dos materiais será recompensado. Levaram, né, os pertences, quebraram um vidro do ônibus do cantor, da equipe dele, né? E lá estavam vários objetos e levaram alguns desses objetos, né, na madrugada de ontem, Imperatriz, né? E o Mano Val está gratificando, vai gratificar aí quem der notícias da região, quem souber do paradeiro desses equipamentos, informar para a polícia, ele vai gratificar, né? Aí não é fácil, né? 9:08 aqui na manhã, Cenecista FM, e o Mano Walter canta pra gente aqui, canta na manhã da Cenecista FM.

0: mudou esse hábito, né? Ninguém mais pega um lápis e papel para escrever, né? Nem carta, nem bilhete, nem nada, né? Abandonou, porque tem a tecnologia hoje, tem o celular, onde você se comunica com as pessoas digitando aí um texto, né, pelo celular ou mandando mensagem de voz, tá? E o estudo está alertando aí para impactos do abandono da escrita à mão. Olha só que coisa. O alerta vem do abandono de algo essencial, que é a escrita à mão. Trata-se de uma habilidade milenar, uma das mais importantes da evolução humana, que deu forma à linguagem em diferentes meios e segue sendo um exercício cognitivo complexo, relevante. Países como a Suécia, como a Finlândia, como Estados Unidos, chegaram a testar a redução da escrita à mão no currículo escolar, mas recuaram. Em 2024, o estudo norueguês concluiu que a escrita manual estimula a atividade cerebral em regiões essenciais para o aprendizado, né? Tem gente que não quer mais, não quer mais escrever, não escreve mais, né? Enfim, deixou de lado, né? A escrita não faz isso. Isso não é bom, né? É importante você sempre exercitar, né? Exercitar a escrita à mão, né? Para que, até interessante, porque a partir do momento em que você exercita a escrita, né? Faz uma carta ou escreve um bilhete ou rabisca aí no papel, você melhora até a caligrafia, né? Quando uma criança, por exemplo, né, exercita a escrita à mão, né, ela desenvolve melhor, né, no desenho, desenvolve melhor a escrita, né, a caligrafia fica melhor. E olha, aí também é uma forma de você decorar, né, funciona muito você quando está estudando para alguma coisa, quando está, né, querendo aprender algo, é muito importante você sempre escrever, né? Colocar no papel aquilo que você está, né, estudando, está lendo, está, né, querendo decorar, inclusive, é muito importante a escrita, né? Quando você faz isso, você consegue mexer com a sua mente, você consegue decorar melhor, né, o tema, o assunto. Então não abandona a escrita, né? Não abandona. Hoje, como eu disse, muitas pessoas estão correndo para o celular, né, porque no celular tem a tecnologia que ajuda muito, até a correção, né? Até a correção, né, de alguma palavra que você tem dúvida ou escreveu errado, vai lá, tem uma correção, né, e você acaba não errando muito, né? Mas é bom você ficar atento aí, né, na escrita, nas palavras que você, né, de repente tem dúvidas aí, porque senão, né, você vai passar a vida inteira sem saber, né, pronunciar, sem saber escrever determinadas palavras, tá? Então é importante que você exercite a escrita, tá bom? Não abandona não, vez por outra pega um lápis, pega um papel aí e vai rabiscar, né? Vai escrever algo, né? Vê o que tem na sua mente aí, vai botando no papel, né? Um diário sempre é bom, né? Uma agenda sempre é bom você ter aí, uma agenda, não digo no celular, uma agenda no papel, né? Uma agenda, um caderninho aí para você escrever aquilo que você vai fazer durante o dia, fazer, né, as suas anotações, né, para as suas atividades diárias. É importante fazer isso, né? Amanhecer o dia, o que é que eu vou fazer hoje, né? Quais as prioridades para hoje? Então você vai escrevendo aí, vai colocando no papel e olha, é bem melhor, viu? É bem melhor do que você deixar aí no celular, tá bom? 9h15, na manhã da CDC FM.
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2: Aqui 922, há um tempo atrás, nós anunciamos aqui que o governo iria taxar, né, aquelas compras que você estava fazendo pela internet. Estava entrando muitos produtos aqui no Brasil sem imposto, sem pagar imposto. E o governo o que é que fez? Taxou, né? E todo mundo começou a pagar aí 20%, né, sobre compras internacionais. Agora, o que aconteceu? O governo voltou atrás. Anunciou o fim da chamada taxa das blusinhas. Não tem mais aquela taxa. Acabou, né? A taxa das blusinhas era o nome dado ao imposto de importação de 20% cobrado sobre compras internacionais de até 50 dólares, feitas por meio do programa Remessa Conforme. A medida foi formalizada em uma medida provisória assinada pelo presidente Luiz Inácio Lula da Silva em uma portaria do Ministério da Fazenda, com publicação no Diário Oficial da União, no dia de ontem, dia 12. Segundo o governo, a isenção entrou em vigor já ontem mesmo. Especialistas afirmam que o fim do imposto deve ter impacto imediato nos preços. Na prática, a medida afeta diretamente compras internacionais feitas em plataformas como Shein, Shopee, AliExpress. Bom, isso se soma à valorização do real frente ao dólar, já que grande parte desses produtos é cotada na moeda americana, acrescentou. O dólar fechou ontem a 4,89, no menor nível em mais de 2 anos, acumulando queda de 10,81% em 2026. O especialista em comércio exterior, Jackson Campos, afirma que a medida deve valer para cargas que chegarem ao Brasil já nessa quarta-feira, já hoje. Com o fim do imposto de importação, a cobrança ficará restrita ao ICMS, que é o Imposto sobre Circulação de Mercadorias e Serviços. Com isso, o preço final tende a cair imediatamente. Os e-commerces também vão se ajustar rapidamente para retirar a cobrança no momento da compra, né? Então acabou, não tem mais, viu? Não tem mais, né? O governo aí voltou atrás. É um ano político, né? 2026 é ano de eleição, é ano de eleição, e aí o governo está aí querendo agradar. Então acaba com aquele imposto, não tem mais, né? Você pode comprar agora nessas plataformas aí, porque não tem mais aquele imposto. Brasilzão, né? Agora as indústrias estão preocupadas aí, porque vai continuar com dificuldades, já estão em dificuldades, né? Então, essas mercadorias entrando facilmente no Brasil, você deixa de comprar no Brasil, né? As fábricas, as indústrias brasileiras não tem muito o que fazer, né? Não tem como concorrer, né, a alguns produtos, né? Os produtos são baratos e aí a indústria brasileira não consegue concorrer. O que que acontece? Né? Não vai mais fabricar, né? E quem estava naquela indústria, naquela fábrica, não vai mais permanecer por lá, né? Vai ser demitido. Então, essa preocupação das indústrias, dos empresários, dos empreendedores brasileiros. 9:26 aqui. 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Vamos ao zap aqui, voltar ao zap, falar com você aqui nesta manhã. Você que está com a gente. Alô, bom dia.
3: Bom dia, Jair. Bom Eu quero dia. Uma música com Raí, Saia Rodada, O Ronco do Riacho. Ofereço a toda a minha família, minha prima Sinina do Barro Senão Assiste Família. E dizer, Jair, que aqui no sítio Damião, no sítio de João Mendes, choveu 53 milímetros, Jair. Graças 53, a Deus. Só Deus, né? Boa, uma bênção, né, maravilhosa dessa. Tchau, Jair.
2: Obrigado, viu? Obrigado pela informação. É coisa boa, né? Chuva. Coisa boa. Obrigado por mandar a informação pra gente aqui, né? Nos abastecer aqui com essa boa notícia. Aqui são 9:27, você no zap, bom dia.
4: Bom dia, Rádio Cinecista. Bom dia, Jair Gomes. Essa manhã de quarta-feira de paz, felicidade. Pra pedir uma linda música com Leonardo e Eduardo Costa, para oferecer a meu esposo Deda, para amar todo o meu coração, a todos os familiares deles e amigos, na Jardim de Pé Lavrada, a Damião, na Maiada da Bezerra, a Vitória de Venâncio, Maria e Arlindo, uhum, todos lá na comunidade de Pedra Lavrada, Adilinha e todos.
2: Tá certo. Obrigado, dona Chiquinha. Um abraço, viu? Muito bom dia. Atenção, atenção, muita chuva lá em Belém, lá em Caiçara, aqui no, na Paraíba. Tá? E a gente chama a atenção dos motoristas que, por exemplo, for usar aquele trecho ali, Belém, Caiçara, é bom redobrar os cuidados, hein? A cabeceira da ponte entre os sítios Gameleira e Limeira, na zona rural de Belém, que fica entre os dois municípios, cedeu. Cedeu já agora de manhã, após as fortes chuvas que caíram durante a noite de ontem e madrugada de hoje na região. Então, quem for usar essa estrada, esse acesso lá entre Belém e Caiçara, é bom ter muito cuidado, devagar, porque lá na cabeceira de uma ponte, né, temos aí um buraco, né? Buraco enorme, tá? 9h28 agora. Raíssa é rodada cantando pra gente agora.
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1: Os ministros Nunes Marques e André Mendonça foram empossados na noite desta terça-feira, presidente e vice, respectivamente, do Tribunal Superior Eleitoral, TSE. Os dois foram indicados ao Supremo Tribunal Federal pelo ex-presidente Jair Bolsonaro e vão conduzir as eleições gerais deste ano. A cerimônia protocolar contou com as presenças do presidente da República, Luiz Inácio Lula da Silva, pelos presidentes do Senado e da Câmara, senador Davi Alcolumbre e deputado Hugo Mota. Como de praxe, todos os ex-presidentes da República foram convidados, inclusive Jair Bolsonaro e Fernando Collor de Mello, ambos em prisão domiciliar. Apenas o ex-presidente José Sarney participou da cerimônia. Em discurso, Nunes Marques reforçou a soberania popular por meio do voto.
2: Reputa essencial que o Tribunal Superior Eleitoral cumpra com sua missão constitucional de organizar, orientar e fiscalizar as eleições para que sejam eleições limpas e transparentes. É dessa maneira que cada voto deve ser computado como expressão da soberania popular. Haja respeito à liberdade de expressão e de pensamento. Em qualquer democracia consolidada, é fundamental que se observem essas liberdades, que permitem as trocas de ideias e o adequado debate sobre todas as questões efetivamente relevantes para o cidadão e, portanto, para a sociedade.
1: As autoridades que o precederam no discurso, entre elas o presidente da OAB, Beto Simonetti, e o procurador-geral da República, Paulo Gonet, defenderam a confiabilidade das urnas eletrônicas, mas Nunes Marques não mencionou.
2: O processo eleitoral de um país verdadeiramente democrático deve ter como protagonistas suas eleitoras e seus eleitores. Um pleito, por sua vez, somente será bem sucedido se conseguir capturar fielmente a voz de cada uma das suas cidadãs e de cada um de seus cidadãos. Para cumprir essa missão, devemos atuar com independência, equilíbrio e prudência, sem omissão diante de ameaças concretas ao processo democrático, mas também sem incorrer em excessos incompatíveis com o Estado Democrático de Direito.
1: O novo presidente do TSE manifestou preocupação com o uso indevido de inteligência artificial no processo eleitoral e também com a manipulação do eleitor por meio de desinformação pelas redes sociais.
2: A liberdade do voto depende de um ambiente comunicacional em que as pessoas possam ouvir, falar, discordar, refletir e formar suas convicções sem intimidação. A internet e as redes sociais tornaram extremamente complexo o trabalho de assegurar a livre manifestação do pensamento. Haja vista as inúmeras formas de intrusão da desinformação e de manipulação cognitiva. Mas a liberdade é sempre um fruto delicado numa árvore espinhosa. É preciso habilidade e paciência para colhê-la.
1: Cássio Nunes Marques, que completa 54 anos no próximo sábado, é natural de Teresina e comandará o TSE pelos próximos 2 anos. Doutor em Direito pela Universidade de Salamanca, na Espanha, foi juiz do Tribunal Regional Eleitoral do Piauí e desembargador do Tribunal Regional Federal da Primeira Região, antes de tomar posse no Supremo Tribunal Federal. Agência Rádio Web de Brasília, Alan Barbosa.
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Aqui são 9:39, você na manhã da Cerecista FM. Gente, olha, a Bahia destina 25% dos recursos do São João ao forró tradicional. Em 2026, o governo da Bahia decidiu investir no fortalecimento da identidade cultural do São João da Bahia e dos demais festejos juninos. Pelo menos 25% dos recursos destinados às apresentações artísticas serão aplicados na contratação de artistas do autêntico forró, com ênfase no xaxado, no baião, no xote, no forró pé de serra. Por meio da Superintendência de Fomento ao Turismo, serão investidos quase 147 milhões de reais, podendo contemplar até 416 municípios em todos os territórios de identidade da Bahia. As prefeituras podem realizar suas inscrições já a partir dessa semana, né? Para estimular, né? Para ter aí também esse investimento, né? na nossa cultura, né? É importante que os governadores do Nordeste abracem essa causa, né? Procurem fortalecer, né? Essa tradição do São João, né? Das festividades juninas aqui no Nordeste, né? E principalmente valorizando os nossos cantores, nossos artistas, o nosso forró, que é coisa muito nossa.

isso, devemos valorizar sim a nossa cultura, devemos valorizar o nosso forró. Agora existem vários projetos e iniciativas voltados para a valorização do forró no Brasil, especialmente aqui no Nordeste, né? Temos reconhecimento do forró como patrimônio cultural do Brasil, fortalecendo ações de preservação cultural. Temos festivais e eventos tradicionais como São João de Campina Grande, o de Caruaru também, que incentivam artistas e grupos de forró. Temos projetos culturais em escolas, ensinando dança, música, história do forró às novas gerações. Temos editais públicos de cultura criados por governos estaduais e municipais para apoiar músicos, trios, pé de serra e eventos regionais. Temos também a criação de casas culturais e museus dedicados à obra de Luiz Gonzaga e outros grandes nomes do forró. E oficinas de sanfona, de zabumba, de triângulo, promovidas por associações culturais e secretarias de cultura. E temos também aí programas de rádio e de televisão que divulgam artistas regionais, mantêm o forró presente no dia a dia do público. É o caso aqui da Rádio Cenecista FM, né? Não só pela manhã a gente tem, né, um espaço reservado ao forró, à nossa cultura, como à tarde também nós temos o Nordeste Valente, onde destacamos os nossos artistas. Vamos abrir mão disso, né? Não vamos abrir mão de destacar aqui, né, os nossos artistas, os nossos forrozeiros. É isso, devemos sim estimular, né? Prefeitos, governadores, todos devem se unir para preservar a nossa cultura, preservar o nosso forró. E nessa época, né, fechar aqui, né, a região e estimular os artistas do forró, né? É isso que deve acontecer. São 9h44 aqui na manhã da CDC-FM.

0: 9h45 aqui, 9h45 na manhã da Celesist FM. Daqui a pouco aqui no programa, vamos falar aqui sobre um tema bem interessante. Daqui a pouco vamos falar aqui sobre uma realidade, né? Uma realidade de muitas crianças lá em Minas Gerais. Daqui a pouco vamos falar sobre essa situação de crianças que enfrentam longas distâncias para garantir alimentação na escola. Sabe por que elas vão para a escola? Porque lá tem alimentação, o que não tem em casa. O que não tem em casa. E elas não faltam. Elas não faltam na escola porque vão atrás também da alimentação. Daqui a pouco a gente vai falar aqui no programa. 9h46 agora.
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0: Aqui são 9h51, na manhã da Cenecista FM. Uma história que acontece no sertão mineiro. A força de vontade de crianças tem chamado a atenção e comovido quem conhece essa realidade. Mesmo diante das dificuldades, muitas delas percorrem quilômetros a pé todos os dias para não faltar a escola, um lugar que representa não só aprendizado, mas também uma refeição garantida. É lá onde as crianças encontram alimentos diariamente que não tem na sua casa. Para essas famílias, a escola vai além da educação, é apoio, dignidade, esperança de um futuro melhor. Esse cenário reforça a importância da solidariedade e de ações que possam transformar vidas. Porque pequenos gestos podem fazer grande diferença para quem precisa recomeçar. Quem trabalha nessa escola, onde essas crianças estão lá todo dia, sabem que além de buscar o saber, além de ter a intenção de aprender, né? As crianças vão atrás de alimentos, vão atrás de comida, porque muitas delas não têm o que comer em casa, muitas delas não têm o alimento que está na escola, que tem na escola. Então elas vão por dois motivos: primeiro, para aprender. Depois elas vão em busca de alimentos. Não acontece só no sertão mineiro, não. Acontece em vários outros lugares aí espalhados pelo Nordeste brasileiro, pelo Brasil afora, né? No Maranhão eu observei também dia desses um grupo de crianças andando a pé nesse período chuvoso, andando a pé na lama, numa estrada mal conservada, andando quilômetros para chegar na escola, porque não tem nem o transporte, né? Mas elas vão também em busca de aprendizado, em busca de alimento, em busca da merenda escolar. 9h53 agora.
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0: Você no zap com a gente, participando aqui às 9h54, bom dia.
2: Bom dia, Jair. Bom dia. Aqui é Maricélia, eu sinto Pedro Paulo, município de Pedra Lavrada.
0: Tudo bem, Maricélia?
2: Quero pedir uma música para dividir com meu esposo, filhos e filha, amigos e amigos, compadres e comadres, a todos os ouvintes da rádio e a vocês, por ser um ótimo locutor. E de ontem para hoje, aqui em Pedro Paulo, choveu 30 milímetros. Só tem que botar a mão pro céu e agradecer a Jesus, né? Todo dia e toda hora. Eles é quem faz as maravilhas, sabe o dia certo. Só tem de agradecer, só gratidão. Bom dia.
0: Obrigado, viu? Sítio Pedro Paulo, de ontem para hoje, 30 milímetros. Obrigado pela participação. Cida está no JK, tá pedindo aqui Wagner Reis com a Suelene, né? Há 18 anos, a Suelene nos deixou, né, num acidente aqui, tá? Vamos ouvir aqui o Wagner Reis com a Suelene? 9h54 agora.

9h58 aqui. A Caixa Econômica Federal aumentou a estimativa do prêmio do concurso especial de 30 anos da Mega Sena para 200 milhões de reais. O sorteio será realizado às 11 horas, do dia 24 de maio. Inicialmente, o concurso de número 3.010 tinha prêmio estimado em 150 milhões de reais, segundo anúncio divulgado pela Caixa em abril. Segundo as regras divulgadas pela Caixa, o prêmio do sorteio especial não acumula, então se ninguém acertar as 6 dezenas, o valor principal será dividido entre os apostadores que acertarem a quina. Se ainda assim não houver vencedores suficientes, seguirá para a quadra, aumentando as chances de alguém acertar a sequência de números. As apostas podem ser feitas até as 22 horas, horário de Brasília, do dia 23 de maio, pelo aplicativo Loterias Caixa, pelo portal Loterias Caixa ou em qualquer lotérica do país. Clientes do banco também podem fazer suas apostas pelo Internet Banking. Bom, 200 milhões de reais é o valor, né, que a Mega Sena vai pagar agora, né? Dia 24, viu? 24 acontece o sorteio às 11 horas. São 30 anos da Mega Sena, 30 anos. 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
1: O governo federal lançou nesta terça-feira o programa Brasil contra o Crime Organizado, com mais de 11 bilhões de reais em investimentos para combater facções, tráfico de armas, lavagem de dinheiro e fortalecer o sistema prisional. O plano prevê ações integradas entre União, estados e municípios, além da criação de um Banco Nacional de Informação para ampliar o compartilhamento de dados de segurança pública. Durante o lançamento no Palácio do Planalto nesta terça, o presidente Lula afirmou que o governo vai criar o Ministério da Segurança Pública.
2: O dia que o Senado aprovar a PEC da segurança, nos próximos dias nós criaremos o Ministério da Segurança Pública nesse país. Eu sempre recusei aprovar o Ministério da Segurança Pública enquanto a gente não tivesse definido qual seria o papel do governo federal na segurança pública. E agora nós estamos sentindo a necessidade de que o governo federal volte a participar ativamente, mas com critérios e com determinação, porque a gente não quer ocupar o espaço dos governadores nem o espaço da Polícia Estadual.
1: O programa também prevê reforço em presídios, modernização de perícias, combate financeiro às facções e investimentos em tecnologia e inteligência policial. Ao apresentar a proposta, o ministro da Justiça, Wellington César Lima, afirmou que o projeto foi construído em conjunto com estados e forças de segurança.
3: Produzir um programa consistente, baseado em evidências, em pesquisas científicas, ouvindo as polícias militares, as polícias civis, a Polícia Federal, os peritos e todos esses colegiados que estão aqui presentes. Então, presidente, a conjugação desses elementos possibilitou que chegássemos no dia de hoje.
1: Outro ponto defendido pelo governo é o endurecimento no controle de armas e munições. O vice-presidente da República, Geraldo Alckmin, criticou a flexibilização armamentista adotada na gestão de Jair Bolsonaro. O programa prevê mais de 1 bilhão de reais em investimentos diretos ainda neste ano e uma linha de crédito de 10 bilhões de reais do BNDES para estados e municípios. Agência Rádio Web, de Brasília, Yuri Hudson.
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6: 10h03, agora vamos falar de coisa boa. 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
6: 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Alô, bom dia. Oi, tudo bem?
8: Alô? Jair, graças a Deus, choveu bastante a noite todinha, Jair, uma coisa chuva boa, muito coisa boa. Eu sou grata pro resto da minha vida ao Senhor Jesus. Amém. Estou muito feliz por Picuí chover também. Amém. Jair, eu gostaria da música de Roberto Carlos, Desabafo, para oferecer à minha amiga Julieta, a Elô, a toda a família de Chininho, toda a família de Nonô, de Silvio Brai, todos vocês aí desta rádio Nota Mil, junto com os familiares e todos os ouvintes. Tchau, Jair.
6: Obrigado, viu? Um abraço, Ângela. São 10h06, você com a gente aqui. Alô, bom dia.
9: Bom dia, Jair. Aqui é Zé do Seco Posto Bento. Aqui choveu 40 minutos.
6: 40 milímetros, coisa boa, olha, coisa boa, chuva boa, né? 40 milímetros. Quem está no Zap com a gente, bom dia.
10: Bom dia, Jair, bom dia, Francisco. Aqui é Divanilson Danta, passando essa manhã de hoje, Jair, para desejar meus sinceros parabéns à minha irmã Maria de Fátima Danta, lá em Nova Palmeira, que hoje está fazendo idade nova. Quero desejar para ela toda a felicidade do mundo, muita paz, muita saúde, muito sucesso na sua caminhada. Feliz aniversário, minha irmã. Que Deus proteja sempre. E a música com Fábio Júnior. Felicidade. Obrigado, então. Bom dia.
6: Obrigado, Edvanilson. Muito obrigado pela participação. 10h07, agora você no Zap da Cenecista. Bom dia.
11: Bom dia, Jair.
6: Bom dia.
11: Aqui é de Natito Lajeiro. Jair, vou te pedir uma música de Júnior Viana, A Vaqueirinha, para oferecer minha prima Marinha, Regina Espinhão, que está aniversariando hoje. Deixa ela muita saúde e paz. Nada de pedir por muitos anos. Me oferece também a Ivan, na passagem do aniversário dele, foi no dia 8. Deseja a ele tudo que é bom na vida dele também. Saúde e paz. Feliz aniversário.
6: Tá tudo certo. Obrigado pela participação. Roberto Carlos, já quem canta agora, na manhã da Cenecista FM, 10h08. Bom dia.
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31 anos foi vítima de um golpe em um caixa eletrônico dentro de uma farmácia na zona oeste do Rio de Janeiro ontem. Segundo o relato, o homem utilizava um terminal do banco 24 horas. Estava lá naquele terminal, quando de repente uma dupla o abordou dizendo que o caixa eletrônico havia emitido um comunicado sobre a necessidade de atualizar as senhas do cartão para evitar o cancelamento e a cobrança de uma taxa. Convencido pelos criminosos, o idoso voltou ao terminal enquanto os homens ofereciam ajuda. Durante a ação, ele digitou as senhas no caixa eletrônico e teve o cartão trocado sem perceber. Aqueles homens que se ofereceram para ajudar ele, trocaram os cartões. O golpe só foi descoberto quando a vítima chegou em casa, começou a receber notificações de movimentações bancárias. A família informou que os criminosos realizaram saques, transferências que causaram prejuízo de aproximadamente R$6.000. O caso foi registrado na 33ª DP de Realengo, que investiga a autoria do crime. Em nota, a Tecbank, responsável pela rede Banco 24 Horas, informou que não solicita atualização de senhas ou dados pessoais pelos terminais e orientou os clientes a nunca aceitarem ajuda de desconhecidos em caixas eletrônicos. Muito cuidado, né? Isso é exemplo para você que vai para o banco, né? E de repente encontra alguém lá desconhecido te oferecendo ajuda. Não, vou te ajudar aqui, me passa aí o teu cartão, me fala a sua senha. Muito cuidado, viu? Muito cuidado para você não ser pego aí, não ser roubado. 10h13, gente, uma mobilização de motoboys chamou a atenção de moradores de Mossoró. Ontem, terça-feira, o grupo organizou um comboio com destino ao condomínio Quinta dos Lagos. Eles foram lá para o condomínio Quinta dos Lagos em um ato de apoio e solidariedade ao jovem conhecido como Menino da Paçoca. O que que aconteceu? O movimento teve como objetivo principal protestar contra episódios recentes de hostilidade, cobrar respeito ao trabalho de vendedores ambulantes, entregadores na região, com buzinaços, pedidos de justiça. Os profissionais reforçaram a importância da empatia, do tratamento digno a quem busca o sustento nas ruas da cidade. O ato seguiu de forma pacífica, marcando a união da categoria em torno de causas sociais e da defesa dos direitos dos trabalhadores autônomos locais. O que que aconteceu? Esse garoto, ele estava vendendo paçocas na rua lá de Mossoró, e de repente um grupo de jovens parou o carro e perguntou quanto custava a paçoca. O menino se aproximou do carro, né? Estavam no carro os jovens, e um deles tentou tirar das mãos desse garoto as suas paçocas e não pagar, né? Ele inclusive tirou em disparada, né? Quando ele deu o bote, a criança se afastou e ele não conseguiu pegar o produto, as paçocas, né? E arrancou no carro, né? Xingando a criança, zombando, para ser mais preciso, zombando da criança e lamentando por não ter pego aquelas paçocas. E esse caso foi parar na internet. Essas filmagens foram feitas até para os jovens do carro. Essa filmagem foi parar na internet e gerou revolta. Gerou muita revolta de moradores lá de Mossoró. E claro, de pessoas que viram aquele vídeo e comentaram no momento. A informação que temos, devido à repercussão do caso, é de que os pais desses jovens que se envolveram nessa ocorrência tiraram os jovens de lá, já botaram para outra cidade, né, para evitar mais problemas. Mas olha,

0: caso repercute nas redes sociais. Inclusive, uma vaquinha está sendo feita nas redes sociais para que a família desse garoto consiga levantar um dinheiro para fazer uma casa. Eles moram de aluguel, a mãe tem problema de saúde e esse garoto vende as paçocas, segundo ele, para ajudar no sustento da família. 10h17, é a hora certa agora.
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6: Por aqui são 10h22 agora, 10h22 na manhã da Cemecista FM. Gente, o TSE apresenta o calendário das eleições de 2026, hein? Obrigações, vedações aplicadas às emissoras de rádio. Dia 30 de junho, que cai numa terça-feira, tem início da vedação às emissoras de rádio e de televisão de transmitir programa apresentado ou comentado por pré-candidato. Quem é candidato ou quem é pré-candidato não vai poder apresentar, né, programa de rádio, tá? Vai ter que se afastar. Dia 4 do 7, 4 de julho, tem início da vedação aos agentes públicos dos cargos em disputa. Autorizar publicidade institucional, salvo em caso de grave e urgente necessidade pública reconhecida pela Justiça Eleitoral, e fazer pronunciamento em cadeia de rádio e televisão fora do horário eleitoral gratuito, salvo se autorizado pela Justiça Eleitoral. No dia 20 de julho é a data limite para as emissoras de rádio e televisão indicarem aos tribunais eleitorais o representante legal, os endereços de correspondência e eletrônico e o número de WhatsApp para receber ofícios e intimações. No dia 6 de agosto, tem início da vedação às emissoras de rádio e de televisão para transmitir imagens de pesquisas ou consulta popular de natureza eleitoral em que seja possível a identificação do entrevistado ou dados manipulados, como também veicular propaganda política, dar tratamento privilegiado a candidata, candidato, partido político, federação ou coligação, inclusive sob a forma de retransmissão de live eleitoral. E veiculação na programação de filme, na série, de novela ou de programa com alusão ou crítica a candidato, exceto programas jornalísticos ou debates, e divulgar nome de programa que se refira a candidato escolhido em convenção. No dia 15 de agosto, a partir daí, a Justiça Eleitoral poderá convocar as emissoras para reunião de plano de mídia do horário eleitoral. Dia 16 de agosto, início da vedação de enquetes eleitorais. Não se trata de propaganda eleitoral gratuita no rádio e televisão, tá? E dia 26 de agosto, data limite para as emissoras indicarem os nomes de pessoas responsáveis pelo recebimento de mídias e de mapas de mídias. Dia 28 de agosto, início da propaganda eleitoral gratuita no rádio e televisão no primeiro turno. Dia 1 de outubro, teremos último dia de propaganda eleitoral gratuita no rádio e televisão e último dia para realização de debate no rádio e na televisão, tá? Dia das eleições, primeiro turno, dia 14 de outubro, dia 4 de outubro, tá? É o dia das eleições, primeiro turno. No dia 9 de outubro, numa sexta-feira, início da propaganda eleitoral gratuita no rádio e na televisão para o segundo turno. E dia 23 de outubro, último dia de propaganda eleitoral gratuita no rádio e na televisão. E último dia para realização de debates no rádio e na televisão. E dia 25 de outubro acontece o segundo turno, né, o dia das eleições para o segundo turno desse ano 2026. Esse é o calendário do Tribunal Superior Eleitoral. 10h26, hora certa aqui na Cenecista FM.
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6: Fábio Júnior chega e dá o recado pra gente aqui, 10 horas 26 minutos, na manhã da Cenecista FM.

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1: Agência Nacional de Vigilância Sanitária avalia adotar medidas judiciais após receber vídeos de pessoas bebendo detergente. A situação foi confirmada no início da semana pelo ministro da Saúde, Alexandre Padilha, que também cogita isso. As imagens seriam uma forma de protesto por parte de eleitores considerados de direita após determinação da Anvisa de suspender produtos da IP por irregularidades na produção. Há tempos atrás seria impensável falar sobre direita e esquerda, enquadramentos políticos históricos em uma matéria que aborda a decisão de um órgão que fiscaliza a qualidade do chega na casa das pessoas, né? Mas no Brasil isso virou rotina. Lá na pandemia a gente viu que o próprio presidente se tornou uma espécie de garoto propaganda de um remédio que não curava a Covid, o que levou muita gente a aderir à campanha de descrédito às vacinas, como recorda o sociólogo e cientista político, professor da ESPM, Paulo Ramírez.
2: É mais ou menos como houve durante a pandemia, né, em que tentaram taxar o vírus de esquerda, né? Vírus, saúde, não são nem de esquerda nem de direita, são o que são e precisam sim de ter um trato técnico e jamais político. E aí vem a confusão dos bolsonaristas, né? Uma verdadeira confusão mental, e até mesmo instituições científicas são colocadas à prova pelo bolsonarismo.
1: A questão das urnas eletrônicas, as pesquisas eleitorais, tudo que é feito de forma científica hoje é colocado à prova por parcela da sociedade brasileira. O sociólogo diz que a primeira reação é o negar por negar.
2: Trata-se de um negacionismo absoluto. É o que está de acordo com o conceito de pós-verdade, que o dicionário Oxford introduziu o verbete, né, em 2016, e é definido da seguinte maneira, né? A pós-verdade acontece quando os fatos objetivos, abrindo parênteses aqui, né, os fatos objetivos são consensos científicos, políticos, econômicos, do tipo a Terra é esférica, a urna eletrônica funciona, o nazismo é de extrema-direita, a vacina faz bem para a saúde, né, ou pelo menos protege a sociedade. Então, esses fatos objetivos, diz o dicionário, se tornam menos confiáveis na sociedade do que opiniões pessoais dotadas de sentimentos.
1: Após as eleições de 2022, nós vimos adeptos da extrema-direita rezando para pneu, pedindo auxílio a alienígenas e, mais recentemente, uma grande empresa de chinelos foi alvo dos ataques por conta de uma fala citando o pé direito na propaganda. O professor Paulo Ramírez explica que esse grupo de pessoas deixou totalmente de acreditar no que é resultado de métodos e estudos científicos.
2: O que está em jogo, no final das contas, é uma leitura, uma visão de mundo que estabelece a negação de fatos objetivos, né? Não por uso de métodos ou qualquer coisa do tipo, daí a distância com a ciência. Uma deslegitimação que não aplica conhecimentos empíricos ou métodos científicos, mas ao mesmo tempo que deslegitima, né, o saber científico. Então a gente tem, sim, claro, o próprio nazismo considerava deficientes, considerava a homossexualidade como doenças a serem eliminadas da sociedade.
1: Nos últimos dias, vimos, então, pessoas bebendo ou simulando que estavam bebendo detergente nas redes sociais, lavando frango com detergente, tomando banho entre internautas comuns ou políticos e artistas conhecidos. É importante lembrar que os ataques à Anvisa para defender a empresa de detergente têm a ver com o apoio financeiro dado à campanha de Jair Bolsonaro em 2022. Os eleitores do ex-presidente acreditam que a decisão da Agência Nacional de Vigilância Sanitária é uma simples perseguição a um suposto opositor político. Agência Rádio Web, produção e reportagem, Norberto Notari.
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0: 8h39 aqui na manhã da Cenecista FM, abraçando você que está com a gente aqui na zona rural. Muito obrigado, viu? Você que está na nossa audiência, o nosso bom dia. Muito obrigado. Gente, ó, a Justiça do Rio Grande do Norte condenou o município de Parelhas a indenizar em R$400 mil uma paciente que perdeu o globo ocular após contrair uma infecção bacteriana durante um mutirão de cirurgias de catarata realizado em 2024. A decisão é do juiz Wilson Neves de Medeiros Júnior, da Vara Única da Comarca do município. O mutirão foi realizado entre os dias 27 e 28 de setembro de 2024 na maternidade Dr. Graciliano Lordão, com financiamento da Prefeitura por meio da Secretaria Municipal de Saúde. De acordo com a ação, 48 pacientes passaram pelo procedimento cirúrgico, 15 deles desenvolveram endoftalmite, que é uma infecção ocular grave causada por bactéria. E pelo menos 10 pacientes perderam o olho após o procedimento realizado na cidade da região do Seridó, Potiguar. Mulher que entrou com o processo precisou ser transferida para o Hospital Universitário Onofre Lopes, em Natal, onde teve o globo ocular retirado. Na sentença, o juiz entendeu que houve falha do município na fiscalização do serviço prestado durante o mutirão. Diante dos elementos reunidos, vislumbro que o dano sofrido pela vítima possui nexo de causalidade com a conduta negligente do réu, no caso o município, que não fiscalizou adequadamente o fornecimento do serviço médico prestado no âmbito de suas atribuições, destacou. A culpa é grave, considerando que não se trata de um fato isolado, mas sim que afetou várias outras pessoas, completou. Além dos danos morais, a decisão reconheceu danos estéticos sofridos pela paciente. Segundo o juiz, a perda do globo ocular ficou comprovada por fotografias anexadas ao processo, que mostram mudança abrupta na aparência da vítima após a cirurgia. Na ação, a mulher também relatou sofrer com ansiedade após as complicações causadas pela infecção. Portanto, está aí a decisão da justiça, né? O município de Parelhas vai ter que pagar aí R$400 mil a uma paciente que perdeu o globo ocular após contrair uma infecção bacteriana durante um mutirão de cirurgias de catarata realizado em 2024. Esse caso, inclusive, repercutiu bastante naquela época, né? A imprensa noticiou, foi um caso, inclusive, em matéria nacional. E agora o município de Parelhas vai ter que pagar R$400 mil a essa paciente. São 10h42 aqui na manhã da Cenecista FM. Vamos ao zap aqui, você que está com a gente aqui na nossa audiência. Alô, bom dia.
1: Jair, bom dia. É Fátima de Frei Martinho. Tudo passando bem? Aqui, já que vamos entrar no clima do São João, né? Eu queria pedir uma música de Elba Ramalho, Xenhenhen, só para curtir, viu, Jair? Tenha um bom dia.
0: Bom dia, muito obrigado pela participação, Fátima de Frei Martinho. 10h43 agora, você no zap, bom dia.
2: Meu amigo Jair, bom dia, agradecer a Deus por mais uma manhã de quarta-feira abençoada e iluminada por Deus. Quero qualquer música de Luiz Gonzaga, ofereço a minhas três filhas, meus três genros, meus três vaqueirinhos, Arthur, João Vitor, Samuel, Maria Sofia e Yasmin, minhas princesinhas. Aos meus três genros, aos meus amigos, aos meus familiares, meus sobrinhos, a minha família, que na qual tenho muito orgulho de todos eles, seja maior e seja menor. Ofereço a todos os meus amigos, minha madrinha Benigna Frei Martim, meus sobrinhos, a Basto e Vania e Vaval, no sítio Sacramento. Coisa boa, acho que choveu, eu tenho certeza que choveu em todas as comunidades, chuva fina, mas choveu. Deus abençoe cada dia mais. A Valdira Sítio Águas Belas, bom dia, meu amigo. Mando pro meu amigo Jota também, Jota Tavares também.
0: Tá certo, Valdira, obrigado pela participação. 10h44 aqui, quem está no zap com a gente? Alô, bom dia.
3: Olá, Jair Gomes, bom dia. Alexandre, passando esta manhã, gostaria de ouvir a música com João Gomes. Eu devido a todos meus familiares e amigos, vocês de assistência, de puxar, bom dia, fica na paz de Jesus.
0: Bom dia, obrigado, Alexandra. Bom dia para você, para a família toda. Abraço aqui o amigo Emerson Paz. Está na nossa audiência. Está informando aqui que lá na comunidade Batentes e Picuí choveu 58 milímetros entre tarde e noite de ontem. Coisa boa, né? Só bênçãos. Né? Ontem choveu bastante também aqui na região da Morada Nova. Né? Muita chuva ontem, final de tarde, início de noite. Coisa boa. Lá no, na comunidade Batentes, o Emerson Paz informando que choveu 58 milímetros entre a tarde e noite de ontem. Coisa boa, né? Notícia boa. Você do Zap com a gente, alô, bom dia.
4: Bom dia, Jair, aqui é a Lei das Vertentes. Aí passou uma música pra mim, o... qualquer uma, pode ser, viu? A frente é minha família aqui em Vertente, lá em Picuí, a minha filha da Liana, minha comadre Claunice. E minha irmã Cida lá no Posto de Onça, Jair. E o pessoal da EJA à noite, lá nas Predeiras. E a vocês da rádio, que tem um dia abençoado. Muita chuva, graças a Deus, graças, né, Jair?
0: A Deus, né? Graças a
4: choveu
0: Deus.
4: Choveu ontem tarde, a noite toda aqui, em Vertente, Jair.
0: Tá tudo certo. Muito obrigado, viu? Obrigado pela participação aqui. Tem mais alguém com a gente aqui, às 10h46. Alô, bom dia.
5: Bom dia, Jair Gomes. Bom dia. Aqui é a Celina do Barro Sinicista. Hoje eu vi um programa para pedir a música com Roberta Miranda, Lição de Vida. Para oferecer a meu esposo Nivaldo, a minhas três filhas, meus dois genros, meus três netinhos, José Felipe, José Bento e Luna Yara, a minha mãe Zefinha, a compadre Edmilson, Regi, a Dedé e sua filhinha Maria, Frei Martim, a minha prima Lídia e sua família no sítio Damião, Cláudia e Damião aqui no Cenecista, o Madruzinete, a Nilvan, a Clécia no Barro São José e a Maria, a Valdeci no sítio Batentes e a Vitoca, a comadre Otaciana e compadre Edinaldo, e a vocês, por ser um exato locutor, tenham um bom dia, um bom trabalho.
0: Obrigado, viu? Obrigado. Você do Zap com a gente, alô, é bom dia.
6: Bom dia, Jair.
0: Bom dia.
6: Aqui, me deixe Serra dos Brandões. Eu tô ligando porque nós estamos sem energias aqui.
0: Uhum.
6: Tá, acabou. Era 4 horas da madrugada. Nós estamos no apagão aqui em Serra dos Brandões. Gostaria que esse povo não deixasse passar 3, 4 ou 5 dias que nem já passou da outra vez, viu? Tá um terror aqui sem energias. A energiza. Por favor, mandar aí um recado para eles virem ajeitar essa Energisa daqui, por favor.
0: Pronto,
6: Jair.
0: Tá certo. Então, pessoal da Energisa, atenção, pessoal da Energisa, tá faltando energia lá na Serra dos Brandões, o pessoal tá sem energia, tá? Dá uma olhadinha lá, o pessoal da Energisa precisa atender ao pessoal da comunidade Serra dos Brandões, tá? Serra dos Brandões. Pessoal da comunidade aí, por favor, dá uma ligadinha também para a Energisa. Vamos todo mundo ligar. Todo mundo ligando. A coisa pode acontecer o mais rápido possível, tá? Eles podem atender a comunidade aí mais rapidamente. Então, 0800-083-0196. 0800-083-0196. Pessoal, liga para lá. Né? Quanto mais pessoas ligarem para a Energisa, mais o serviço vai ser realizado, tá? Vai ser vai acontecer o quanto antes, então você precisa ligar, liga pra lá, todo mundo aí da Serra dos Brandões, ligar no 0800 083 0196, liga pra lá, que tá faltando energia aqui na Serra dos Brandões e aí a Energisa vai providenciar aí o restabelecimento. Tudo bem? São 10h49 aqui na manhã, Cenecista FM.
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3: 10h54 aqui, convite missa de 30 dias. A família de Rivaldo Galdino de Góis, ainda consternada com o seu falecimento, convida parentes, amigos, o povo em geral, para a missa de 30º dia, que mandam celebrar em sufrágio de sua alma, na matriz de São Sebastião, às 10 horas da manhã. Eu sou a ressurreição e a vida, quem crê em mim, ainda que morra, viverá. Antecipadamente agradece a todos que comparecerem a esse ato de fé e piedade cristã, a família enlutada.
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3: Quem está no zap com a gente aqui no finalzinho, às 10h54, alô, bom dia.
5: Bom dia, Francisco, bom dia. De ações que possam... Jair Gomes, bom dia a todos os ouvintes da Rádio FM Cinecista de Picuí. É com muito prazer e alegria aí, ó, Casa de Pedra. Aí, Andrei, choveu 58.
3: 58?
5: Aí, choveu 55 lá na gente. Lá em Tadeu também choveu 57. É uma benção. Para tudo é benção. E vai vir mais, se Deus quiser, viu? Que Deus é maravilhoso. E obrigado aí, bom dia para todos os ouvintes na zona urbana como zona rural. Obrigado aí, meu irmão.
3: Abraço, Adailson. Muito obrigado, viu, Adailson? Obrigado pela informação, chovendo bem aqui na Casa de Pedra, né? 50, variando aí de 58, 55 milímetros. Um abraço, viu? Muito obrigado por estar aqui com a gente e pela informação que você passa aqui para o programa. Você do Zap, bom dia.
6: Bom dia, Jair. Jair Gomes, eu estou pedindo uma música para oferecer a meu filho Everaldo, que está aniversariando hoje.
3: Everaldo, um abraço, Everaldo.
6: É a música Meu Filho, Deus que ele proteja, aonde quer que seja, o resto por você. Jair, bota essa música, por favor. Eu agradeço, viu? Deus que lhe dê muita saúde, Jair, felicidade, um bom trabalho, boa felicidade para você, para a Sônia e você e seus filhos, toda a sua família.
3: Tá bom, obrigado, viu? O tempo infelizmente não vai dar, né? Não vai dar para ele tocar, mas fica aqui o registro do aniversário, né? Do seu filho, viu? Obrigado por estar aqui na nossa audiência, às 10h56, você do Zap, bom dia.
7: Pois aí, bom dia, aqui é a Leninha Corredora, passando para falar que aqui no sítio Boa Vista, loteamento Flora, choveu 45 milímetros, para a honra e glória do Senhor. Fomos dormir chovendo e acordamos chovendo, graças a Deus, é muita felicidade, sabe, já é muita felicidade, porque nossos animais estavam precisando, né, e de pasto, né, e graças a Deus tem bastante, graças a Deus. Para a honra e glória do Senhor, um bom dia de trabalho para todos vocês, um cheiro grande do coração.
3: Obrigado, Leninha, obrigado pela informação aqui no Sítio Boa Vista, loteamento Flora, 45 milímetros, muito obrigado. Adriano Gomes, um abraço, bom dia, está na nossa audiência. Maria José também está passando aqui a informação que lá no Sítio Saquinho choveu 38 milímetros. O Júnior da Várzea Grande está informando que está sem energia lá também, né? Na Várzea Grande está sem energia desde a madrugada, está faltando energia. Atenção, você da. Atenção, a Energisa. Atenção, Energisa. Está faltando energia na Várzea Grande também, né? Na Serra dos Brandões, na Várzea Grande, o pessoal está sem energia. 10h58, quem está com a gente aqui? Alô?
8: Bom dia, Jair Gomes.
3: Bom dia.
8: Aqui é o Antônio da Praça. Essa noite, aqui em Frei Martinho, na minha residência, choveu 70 milímetros. Aí foi chuva, meu filho. É bom. Já paremos água demais, rapaz. Eu, eita, tomei banho na chuva, né? Na chorrada danada. Mas foi bom, foi bom.
3: Tá, joia.
8: Muito obrigado pelo espaço aí, Jair.
3: Um abraço, muito obrigado, viu? Antônio da Praça. Eu também tomei, banho de chuva ontem, viu? Tomamos banho de chuva ontem. Foi muito boa a chuva aqui na Morada Nova, né? Uma tarde de muita chuva lá. 10h58, quem está com a gente? Alô, bom dia.
9: Bom dia, Maíra. Aqui é da minhãozinha da Malhada da Bezerra. Aqui choveu a noite toda, meu patrão. Eu não marco porque eu não tenho marcador, mas choveu a noite todinha. Até de manhã. Foi muita chuva, graças a Deus.
3: Graças a Deus. Obrigado, viu, Damião? Um abraço. Quem está com a gente no zap, alô, bom dia.
10: Veja aí, aqui em Lagedo choveu 45 milímetros.
3: Lagedo, choveu 45, coisa boa. Obrigado pela informação. 10h59, você no zap, e bom dia.
11: Passando aqui para pedir a música, oração pela família, para dedicar toda a minha família e para resistir a chuva de ontem, o dia, a tarde e a noite. Choveu 40 milímetros aqui na casa de Zé de Nenita, assim, posto bem. E ao mesmo tempo ofereço música a todos os aniversariantes do dia. Minha amiga Fátima Dante Nova Palmeira, Jessiane e todos. E agradecer a Jesus pela data de hoje, pela idade que eu estou completando o ano hoje também. Firme e forte na palavra de Deus e brindada por Nossa Senhora de Fátima.
3: Parabéns, viu?
11: Peço música, oração pela família. Carmelita, posso
3: Carmelita,
11: ver.
3: Carmelita, parabéns, viu, Carmelita? Que Deus abençoe você, muita saúde, muita paz. Hoje é o aniversário da Carmelita. E aqui vai os nossos parabéns, tá? Infelizmente não vai dar tempo de tocar a sua música, né? Mas aí fica o registro aqui, tá bom? Obrigado mesmo por nos acompanhar e parabéns por mais um ano de vida. É, tem mais alguém aqui? Alô, tudo bem?
12: Oi, bom dia. Aqui bom é dia. Joelma de Jassanã.
3: Oi, Joelma.
12: Sempre fui ouvinte de seus programas.
3: Obrigado, Joelma.
12: Porque antes eu morava na Paraíba, agora eu estou em Jassanã.
3: Sim.
12: Joelma Lima.
3: Joelma
12: Lima. Então, tô aqui na casa da minha prima Marilene. Então, um abraço e se puder tocar um louvor, toque aí e ofereça a toda a minha família e para vocês aí da rádio.
3: Obrigado,
12: Joelma. Foi um prazer voltar a falar com vocês.
3: Prazer todo nosso, viu? Obrigado, está em Jassanã, no Rio Grande do Norte, está na nossa audiência. Joelma Lima, muito obrigado. Tem mais alguém com a gente? Alô, tudo bem? Bom dia.
13: Bom dia, Jair. Aqui é Maria Cristina do Sítio Gravatá. Eu queria pedir uma música para oferecer ao meu esposo Cício, ao meu filho Gustavo e os vizinhos por aqui. E aqui choveu 54 milímetros.
3: Coisa boa, 54 milímetros. Obrigado, viu, pela informação. Quem está com a gente? Alô, tudo bem? Bom dia.
14: Bom dia. É Inácio. Ali na Barra do Pedro choveu 35 milímetros.
3: 35 milímetros choveu na Barra do Pedro. Obrigado, viu, pela informação. Zulene está dizendo aqui que lá no Serrote do Tigre choveu 50 milímetros. Vamos repetir essas informações daqui a pouco no jornal que começa já aqui, tá? Obrigado a todos, a você que esteve na nossa audiência. Ficamos por aqui, renovamos o convite para amanhã. Amanhã estaremos por aqui com você na programação Rádio Cinecista FM. Pedindo desculpas às pessoas que pediram músicas, não deu tempo a gente tocar hoje, o tempo foi curto, né, para tocar as músicas, mas agradecemos a você que esteve na nossa audiência. Amanhã volta a ligar para a gente, né? Manda mensagem para a gente amanhã, a gente vai atendendo dentro do possível. Manda mensagem cedo para a gente poder atender cada um. Obrigado, Francis Souza, na mesa de som, Jair Gomes na apresentação, Vanessa Souza na redação. Um abraço, chegue mais perto do rádio, porque temos algo importante para falar para você aqui no final do programa de hoje. Conquistar algo que desejamos muito leva tempo, principalmente requer dedicação, poder de sacrifício, persistência. Se ainda não alcançou o sucesso profissional que tanto almeja, não se desespere, pois para quem luta e trabalha, a recompensa acabará chegando. Você precisa continuar lutando, saber se fortalecer com as derrotas e, principalmente, nunca desistir, por maior que seja o obstáculo. Trabalhe duro, desde que seja esse trabalho dedicado, profissional, que fale por você. E chegará o dia em que conquistará o lugar que tanto deseja. Mas até lá, Até lá, nunca perca a esperança, nunca perca o foco nas suas metas. Em qualquer situação, acredite, acredite, a tempestade vai passar e tudo vai ficar bem. Não desista, não perca a esperança, Deus vai agir, Deus está do seu lado, Ele vai te ajudar. A tempestade...

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4: Olá, bom dia. Hoje, quarta-feira, dia 13 de maio de 2026. As notícias mais importantes do dia. Você fica sabendo aqui no Jornal Cinecista o que aconteceu nas últimas 24 horas. Destaques de hoje. Paraíba registra mais de 2.300 casos de dengue em 2026. O Boletim da Saúde aponta 2.398 casos prováveis de dengue neste ano 2026, que concentram mais de 96% das arboviroses notificadas no estado. Morre radialista após acidente entre moto e carro no Agreste da Paraíba. Eliminação de concorrentes, anulação de licitações. Investigação detalha esquema com empresa e prefeitura de Cabedelo. E ainda, o governo federal reconhece situação de emergência por estiagem em 3 municípios da Paraíba. Você vai saber já já quais os municípios que estão sem chuva, sem chover. O governo federal libera 6 milhões e 100 mil reais para ações emergenciais de defesa civil na Paraíba. Também você vai ter aqui: Universidade Federal da Paraíba suspende aulas no campus de Santa Rita devido às fortes chuvas. Justiça suspende cobrança da Zona Sul por excesso de tempo, falta de pagamento prévio em João Pessoa. Aqui no Rio Grande do Norte, você vai ter em destaque nesta manhã algumas notícias. Entre elas, você confere com a gente: mulher que perdeu olho após mutirão de catarata em Parelhas será indenizada em R$400 mil. Ministério Público do Rio Grande do Norte e polícia investigam ofensas raciais contra menino que vendia paçocas em Mossoró. Chuvas em Natal têm ruas alagadas e pontos intransitáveis nesta quarta-feira. Chuvas na região aqui também do Seridó Curimataú da Paraíba. Vamos destacar aqui as chuvas que caíram na cidade de Barra de Santa Rosa, chuvas que também caíram na região do Damião, cidade do Damião, e também tivemos chuvas aqui na zona rural de Picuí, muita chuva na zona urbana também, chuvas em Frei Martinho. Vamos ter informações de diversas localidades com você que é nosso ouvinte, você que acompanha o Jornal Cinecista. Se você tem informação sobre chuvas na sua localidade, manda pra gente agora. Manda em voz ou manda em texto a informação aqui pro Jornal Cinecista, que está começando agora no oferecimento do Gel Acabador.
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7: A previsão do tempo para a região Nordeste nesta quarta-feira mostra pancadas de chuva em grande parte do Maranhão, norte do Piauí, Noroeste, Norte Cearense, Metropolitana de Fortaleza e Jaguaribe. Possibilidade de chuva nas mesorregiões Centro-Norte no Piauí, Central, Agreste, Leste Potiguar, Agreste, Mata Paraibana, Agreste, Mata Pernambucana, Metropolitana de Recife, Leste, Agreste Alagoano, Agreste, Leste Sergipano e toda a faixa litorânea da Bahia. No Sul Maranhense e nas demais regiões do Nordeste, muitas nuvens, mas sem previsão de chuva. Entre as capitais, a temperatura mínima prevista é de 22 graus.

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1: 11:12, começamos o jornal falando de chuvas. A cidade de Natal amanheceu sob chuva nesta quarta-feira, com registro de pelo menos 18 pontos de alagamentos em diferentes regiões da capital potiguar, segundo o levantamento da Secretaria Municipal de Mobilidade Urbana, STTU. De acordo com a pasta, 14 vias tinham condição de uso pelos motoristas, apesar do acúmulo de água. Outras 4 foram consideradas intransitáveis no início da manhã. A prefeitura informou que agentes de trânsito seguem monitorando a situação das ruas por meio de equipes em campo e do sistema de vídeo monitoramento da capital. As vias consideradas intransitáveis, ou transitáveis, perdão, a Doutor João Medeiros, em Moema, Tinoco, Avenida Solange Nunes do Nascimento, na esquina da Escola União do Povo, Avenida Nevaldo Rocha, entre a Rua Bom Pastor e a Avenida Coronel Estevão, Avenida Amintas Barros com a Rua Bom Pastor, a Avenida Prudente de Moraes com a Avenida Alexandrino de Alencar, a Rua Almino Afonso com a Esplanada Silva Jardim, a Avenida Lima e Silva com a Avenida Interventor Mário Câmara na Lagoa de Captação, a Avenida Doutor João Medeiros, a Avenida da Integração, da Saudade, a Avenida Ayrton Senna, como também a Afonso Pena, a Rua Antônio Freire e a Avenida Doutor João Medeiros. Já os pontos considerados intransitáveis, tivemos a Rua Doutor João Gonçalves, a Avenida dos Chavantes, a Avenida Solange Nunes e a Rua Belo Horizonte, que fica no bairro das Rocas. Bom, no início da manhã, o trânsito seguia fluindo normalmente na Avenida Felizardo Moura, no acesso à ponte Newton Navarro, e na Avenida Senador Salgado Filho. A STTU também registrou pane semafórica em cruzamento da Avenida Capitão Mó Gouveia com a Rua Adolfo Gordo. O relatório apontou ainda quedas de árvores no Tirol, na Avenida Floriano Peixoto, por trás do Palácio dos Esportes. Muita chuva, portanto, em Natal, Rio Grande do Norte, de ontem para cá, né? E essa chuva foi, ao que tudo indica, foi geral, né? Tivemos chuvas não só em Natal, mas tivemos chuvas aqui no interior do Rio Grande do Norte, tivemos chuvas também aqui na Paraíba, tanto nas grandes cidades, no Alto Sertão, como também tivemos no interior. Aqui, por exemplo, na região, a forte chuva registrada entre o fim da tarde e a noite dessa terça-feira 12 provocou diversos pontos de alagamento em Barra de Santa Rosa, que fica aqui no Curimataú paraibano. Moradores relataram dificuldades de circulação em algumas ruas da cidade após a intensidade da precipitação em curto intervalo de tempo. O bairro do Tribof aparece entre as áreas mais afetadas. Imagens que circulam nas redes sociais mostram ruas tomadas pela água, dificultando o tráfego de veículos e a passagem de pedestres. Apesar dos transtornos, não há registro oficial de feridos ou de desabrigados. Bom, essa informação circula, portanto, nas redes sociais, de muita chuva na cidade de Barra de Santa Rosa, né? Durante tarde e noite de ontem. E também tivemos chuvas aqui em outras cidades aqui da região. Chuvas, por exemplo, em Frei Martinho. Nós temos aqui já o resultado das chuvas que caíram em Frei Martinho de ontem para cá, né? Recebemos aqui a informação dessas chuvas. Deixa eu passar aqui para o ouvinte da Cenecista que está na nossa audiência, né? As chuvas banharam aqui muitas localidades de Frei Martinho, tá? Deixa eu ver se eu consigo, tá? Temos aqui os números de Frei Martinho. Tivemos na cidade, lá em Zé Florentino, o registro de 62 milímetros de chuvas. Em Quinturaré, lá em Marizete, o registro foi de 63 milímetros. Em Zé Lira, o registro foi de 53 milímetros. No sítio Timbaúba, lá em Maria da Luz, o registro foi de 40 milímetros. No sítio Várzea Verde, o registro lá em Geraldo Luiz foi de 17 milímetros. No sítio Cauaçu, lá em João, o registro foi de 65 milímetros. A informação é do grupo da chuva de

0: de Matinho, que tem Guia Pinto como administradora, tá? Então são os números que das chuvas que recebemos aqui, né? Temos também informação aqui de um ouvinte que me manda aqui a notícia de chuva lá na comunidade da Várzea Grande, né? O meu amigo Júnior mandando aqui informação, dizendo que choveu 40 milímetros na Várzea Grande e reafirmando que está sem energia lá na Várzea Grande, tá? Desde a madrugada não tem energia na Várzea Grande, e aqui vai o apelo aqui do Júnior, de todos que moram na Várzea Grande, a Energisa, para restabelecer a energia. Lá no Serrote do Tigre choveu 50 milímetros, a informação da Zulene, ela está com a gente aqui no Zap, passando a informação para os ouvintes aqui do jornal. Vamos aos ouvintes que mandaram mensagens ao longo da manhã, né, falando sobre chuvas que caíram na sua localidade. Bom dia.
1: E deseja aí que aqui no sítio Damião, no sítio de João Mendes, choveu 53 milímetros já. E graças a Deus, só Deus, né? Uma benção maravilhosa dessa.
0: Isso.
1: Tchau.
0: Obrigado, viu? Sítio Damião, 53 milímetros. Obrigado pela informação. Mais um ouvinte aqui, alô.
2: De ontem para hoje, aqui em Pedro Paulo, choveu 30 milímetros. Só tem que botar a mão pro céu e agradecer a Jesus, né? Todo dia e toda hora.
0: Muito bem, sítio Pedro Paulo, chovendo bem também. Obrigado pela informação. Quem está com a gente aqui, alô, tudo bem? Bom dia.
3: Bom dia, Jair. Aqui é Zé do sítio Posto Bento. Aqui choveu 40 milímetros.
0: 40 milímetros em Posse do Bento. Deixa eu colocar aqui. Posse do Bento, 40 milímetros, muito obrigado. Quem está no Zap, alô, tudo bem?
4: Choveu de tarde, a noite toda aqui, em vertentes aí.
0: As vertentes também, chuvas, coisa boa, né? Notícias boas, obrigado, viu? Quem está com a gente, alô, bom dia. Oi, tudo bem? Bom dia. Tem alguém aqui no Zap, Zap? Vamos ver quem está aqui no...
5: Bom dia, Francisco, bom dia... De ações que possam... Jair Gomes, bom dia a todos os ouvintes da Rádio FM Sinestista de Picuí. É com muito prazer e alegria aí, ó, Cata de Pedra. Lá em Andrei choveu 58, aí choveu 55 lá na gente. Lá em Tadeu também choveu 57. É uma benção, para tudo é benção.
0: É isso.
5: E vai vir mais, se Deus quiser, viu?
0: Vai vir mais, se Deus quiser. Hoje tem uma previsão de chuvas, viu? Tem previsão de chuva hoje aqui para a nossa região, para o interior da Paraíba, para o Nordeste no geral, não é? 11h20 agora, você do Zap, tudo bem? Bom dia.
6: Pois aí, bom dia. Aqui é a Leninha Corredora, passando para falar que aqui no sítio Boa Vista, loteamento Flora, choveu 45 milímetros, para a honra e glória do Senhor. Fomos dormir chovendo e acordamos chovendo. Graças a Deus, né? É muita felicidade, sabe, Jair? Muita felicidade, sim, porque nossos animais estavam precisando, né?
0: Com certeza. Obrigado, Leninha. Nós voltamos daqui a pouco com outros ouvintes aqui participando, trazendo informações sobre as chuvas que têm caído aqui na nossa região de ontem para hoje, tá? Daqui a pouco. Convite missa, família de Rivaldo Galdino de Góis, falecido no dia 15 de abril. Convida parentes e amigos para a missa de 30º dia, que será celebrada neste sábado, dia 16 de maio, às 10 horas da manhã, na Igreja Matriz de São Sebastião, em Picuí. Será um momento de fé e de lembrança. Antecipadamente, a família agradece desde já a presença e as orações de todos. 11h21 aqui. Paraíba registrou 2.398 casos prováveis de dengue em 2026. Também foi confirmada uma morte pela doença. Os dados são do boletim epidemiológico divulgado nesta terça-feira pela Secretaria de Estado de Saúde da Paraíba. No total, o estado contabilizou 2.489 casos prováveis de arboviroses nesse ano, além da dengue. Foram registrados 88 casos de chikungunya e 3 de zika. As maiores incidências se concentram na primeira, na sétima e na 11ª regiões de saúde, que abrangem municípios de João Pessoa, Mamanguape, Itaporanga, Princesa Isabel, Tavares e Juru. Segundo a SES, a morte confirmada por dengue é de um homem adulto jovem com comorbidades que apresentou sinais de alerta e evoluiu para óbito. Além desse caso, outros 8 óbitos seguem em investigação para a doença no estado. 11h22, agora as notícias que mais interessam você tem aqui no Jornal Cenecista. Brasileiros de todo o país pagaram mais pela cesta básica de alimentos em abril. Mais detalhes você tem aqui no Jornal.
7: Em abril, brasileiros de todo o país pagaram mais pela cesta básica de alimentos. De acordo com o levantamento feito pelo DIEESE em parceria com a Conab, o preço médio da cesta básica subiu em todas as 27 capitais brasileiras pelo segundo mês seguido. As maiores altas na comparação com os preços de março foram verificadas em Porto Velho e em Fortaleza, com avanços na casa dos 5,5%, um pouco mais, um pouco menos. Cuiabá, Boa Vista, Rio Branco e Teresina também registraram altas expressivas, entre 4% e 5%. Falando em valores, a cesta mais cara em março foi registrada mais uma vez na capital paulista, R$ 906,14. Cuiabá, Rio de Janeiro, Florianópolis, Campo Grande, Porto Alegre e Vitória aparecem na sequência com preços médios superiores a R$ 800. Já a capital com a cesta mais barata foi, mais uma vez, Aracaju, R$ 619,32. Vale dizer que a cesta das capitais das regiões Norte e Nordeste tem algumas diferenças em relação às demais e, de modo geral, com exceção de Boa Vista, Belém, Palmas e Fortaleza, o conjunto básico de alimentos custou nas capitais dessas duas regiões menos de R$ 800 no quarto mês do ano. Ainda segundo o monitoramento do DIEESE e da Conab, o preço do leite integral aumentou em todas as capitais. O tomate subiu em 25 delas e o pão francês e a carne bovina de primeira registraram alta em 22 das 27 capitais monitoradas. Da Rádio 2, Milena Abreu.
0: 11h24 aqui no Jornal Cenecista. Um radialista identificado como Inácio Anselmo de Araújo, de 46 anos, morreu após uma colisão entre a moto que ele pilotava e uma picape na PB-100, no município de Fagundes, no Agreste da Paraíba, na tarde de ontem. De acordo com a Polícia Militar, Inácio Anselmo conduzia uma motocicleta quando, próximo a uma curva, invadiu a faixa contrária e colidiu de frente com uma picape. O motociclista foi socorrido por equipes do Serviço de Atendimento Móvel de Urgência SAMU, foi encaminhado ao Hospital de Trauma de Campina Grande, mas chegou à unidade sem vida. Ainda segundo a APM, o motorista da picape permaneceu no local do acidente, realizou o teste do etilômetro, que apresentou resultado negativo para a ingestão de álcool. Ele foi orientado a prestar esclarecimentos na delegacia da Polícia Civil. As causas do acidente serão investigadas. Inácio Anselmo morreu no mesmo dia do aniversário. Ele atuava como radialista há cerca de 20 anos e há menos de um mês havia iniciado um novo projeto como apresentador em uma rádio comunitária. Uma pesquisa para presidente da República mostra o presidente Lula e o senador Flávio Bolsonaro empatados tecnicamente em um cenário de segundo turno das eleições de outubro. Lula voltou a ficar à frente numericamente com 42% das intenções de voto. Flávio tem 41%. Na pesquisa anterior da Quest de abril, era o senador quem aparecia à frente. Em março, eles estavam numericamente empatados com 41% cada. O presidente tinha uma vantagem de 10 pontos em dezembro, que caiu para 7 pontos em janeiro e 5 em fevereiro. O diretor da Quest, Felipe Nunes, analisou os números da pesquisa, dizendo que é o terceiro mês consecutivo em que vemos um empate técnico entre Lula e Flávio. As movimentações acontecem todas na margem de erro. Sugerindo um cenário bastante competitivo até aqui. A Quest apresentou também aos eleitores simulações de segundo turno em que Lula enfrentaria Romeu Zema, do Novo, e Ronaldo Caiado, do PSD, e Renan Santos, no Missão. O Instituto de Pesquisa testou também como seria o primeiro turno. Lula aparece à frente com 39% das intenções de voto, seguido de Flávio Bolsonaro, que tem 33%, e Ronaldo Caiado, do PSD, com 4%. Romeu Zema, do Novo, aparece com 4%. Bom, no cenário Lula e Flávio, Lula 42%, eram 40% em abril, 41% em março. Flávio Bolsonaro tem 41%, eram 42% em abril, 41% em março. Indecisos, 3%, eram 2% em abril e em março. Branco nulo, não vai votar, 14%, eram 16% em abril e em março. Entre os eleitores independentes, aqueles que não se declaram nem de direita, nem de esquerda, nem lulistas, nem bolsonaristas, o cenário está embolado. 35% dizem que não pretende votar num segundo turno entre Lula e Flávio. 31% escolheriam senador do PL e 29% votariam para dar outro mandato ao presidente. Os independentes são 32% do total de eleitores, segundo a Quest, e podem decidir a disputa. O levantamento foi encomendado pela Genial Investimentos e ouviu 2.004 pessoas com 16 anos ou mais entre os dias 8 e 11 de maio. A margem de erro é de 2 pontos percentuais para mais ou para menos e o nível de confiança é de 95%. O registro no TSE é BR03598/2026. A pesquisa mostra também que a desaprovação de Lula oscilou entre 52% para 49%. O índice de aprovação passou de 43% para 46%. A diferença entre desaprovação e aprovação era de 9 pontos em abril e agora é de 3. A Justiça do Rio Grande do Norte condenou o município de Parelhas, aqui Parelhas, no Rio Grande do Norte, a indenizar em R$400 mil uma paciente que perdeu o globo ocular após contrair uma infecção bacteriana durante um mutirão de cirurgias e catarata realizado em 2024. A decisão é do juiz Wilson Neves de Medeiros Júnior, da Vara Única da Comarca do município. O mutirão foi realizado entre os dias 27 e 28 de setembro de 2024 na maternidade Dr. Graciliano Lordão, com financiamento da Prefeitura por meio da Secretaria Municipal de Saúde. De acordo com a ação, 48 pacientes passaram pelo procedimento cirúrgico. 15 deles desenvolveram endoftalmite, que é uma infecção ocular grave causada por bactéria. Pelo menos 10 pacientes perderam o olho após o procedimento realizado na cidade, na região do Seridó, Potiguar. A mulher que entrou com o processo precisou ser transferida para o Hospital Universitário Onofre Lopes, em Natal, onde teve o globo ocular retirado. Na sentença, o juiz entendeu que houve falha do município na fiscalização do serviço prestado durante o mutirão. Diante dos elementos reunidos, vislumbro que o dano sofrido pela vítima possui nexo de causalidade com a conduta negligente do réu, no caso o município, que não fiscalizou adequadamente o fornecimento do serviço médico prestado no âmbito de suas atribuições. A culpa é grave, considerando que não se trata de um fato isolado, mas sim que afetou várias outras pessoas, completou. Além dos danos morais, a decisão reconheceu danos estéticos sofridos pela paciente. Segundo o juiz, a perda do globo ocular ficou comprovada por fotografias anexadas ao processo, que mostram mudança abrupta na aparência da vítima após a cirurgia. E na ação, a mulher também relatou sofrer com ansiedade após as complicações causadas pela infecção. R$400 mil a prefeitura vai ter que pagar, né, por esse erro. Alimentos e remédios pressionam alta do custo de vida em abril. Acompanhe mais detalhes aqui.
7: O IBGE divulgou nesta terça-feira os números do IPCA, indicador que é considerado a inflação oficial do país, que ficou em 0,67% em abril. O resultado indica desaceleração da alta do custo de vida, já que ficou 0,21 ponto percentual abaixo do resultado de março. Mas vale destacar o comportamento do grupo Alimentos e Bebidas, que é o de maior peso na composição da inflação oficial do país, e no mês de abril foi o grupo que mais pressionou a inflação. O encarecimento médio dos itens do grupo na comparação com o indicador do mês anterior foi de 1,34%. A alimentação no domicílio, por exemplo, avançou 1,64%. Contribuíram para esse resultado os encarecimentos, principalmente da cenoura, do leite longa-vida, da cebola, do tomate e das carnes. Alguns itens, no entanto, ficaram mais baratos e ajudaram a segurar a alta da inflação, como o café moído e o frango em pedaços. No grupo Saúde e Cuidados Pessoais, que registrou a segunda maior alta do mês, o principal impacto veio dos produtos farmacêuticos, que encareceram em média 1,77% após a autorização do reajuste de até 3,81% nos preços dos medicamentos a partir de 1º de abril. Outro ponto que vale destacar da pesquisa é a desaceleração das altas no grupo transporte, que saiu de 1,64% em março para 0,06% em abril, em razão especialmente da queda de 14,5% no subitem passagem aérea. No entanto, os combustíveis encareceram 1,80%, com destaque para a gasolina, que foi o subitem com maior impacto individual na inflação de abril. Apesar de ter subido menos do que em março, a gasolina encareceu em média 1,86% em abril, respondendo sozinha por 0,10 ponto percentual no indicador mensal. Com o resultado de abril, o IPCA agora acumula alta de 2,60% no ano e nos últimos 12 meses de 4,39%, ainda dentro do limite máximo da meta estabelecida para esse ano, que é 4,5%. Da Rádio 2, Milena Abreu.
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0: 11h35 agora, Maria de Fátima está na nossa audiência informando que em Nova Palmeira choveu bem, né? Muitas localidades recebendo muita chuva, né? E fez muita água também, ela passa aqui informação pra gente. Obrigado, Maria de Fátima, na nossa audiência. Quem está com a gente aqui no Zap passando informações, alô?
9: Bom dia, Jair Gomes.
0: Bom dia.
9: É, aqui é o Antônio da Praça. Essa noite, aqui em Frei Martinho, na minha residência, choveu 70 milímetros. Aí foi chuva, meu filho. É bom. Tá parando água demais, rapaz. Eu, eita, tomei banho na chuva, né? Na chorrada danada. Mas foi bom, foi bom. Okay. Muito obrigado pelo espaço aí, Jair.
0: Obrigado a você, Antônio. Um abraço. Viu, Ângela também tá me dizendo que na Malhada de Areia, na residência de Arnaldo, choveu 40 milímetros. 40 milímetros. Obrigado, Ângela. Está na nossa audiência. Quem está com a gente? Alô, tudo bem?
10: Bom dia, Vair. Aqui é Damiãozinho da Malhada da Bezinha.
0: Oi, Damião, tudo bem?
10: Aqui choveu a noite toda, meu patrão. Eu não marco porque não tenho marcador, mas choveu a noite todinha. Até de manhã. Foi muita chuva, graças a Deus.
0: Ok, obrigado, Damião. Um outro, o Damião, que é o Damião Lima agora, que está lá no bairro Cenecista, está passando também informação para a gente aqui, dizendo que no bairro lá choveu 32,5 milímetros. Obrigado, Damião Lima, aqui com a gente na nossa audiência. Você do Zap, bom dia.
11: Bom dia, é Inácio. Ali na Barra do Pedro choveu 35 milímetros.
0: Barra do Pedro, 35 milímetros. Obrigado, Inácio, pela informação. Valdeci Ferreira também está com a gente aqui, está na nossa audiência no sítio Batentes, diz ela que choveu 58 milímetros. Obrigado, Valdeci, bom dia. Você do Zap, bom dia.
12: Bom dia, Jair. Aqui quem fala é o Francisco aqui do sítio Campo Comprido, aqui de Cuité. Paraíba. E no Campo Comprido choveu 50 milímetros. Só que eu 50
0: milímetros.
12: Ah. Botei o porvio metro, botei atrasado. A chuva já estava
0: encaminhada.
12: Tinha começado a chuva, sabe?
0: Estava já.
12: Não deu para resistir os 50 milímetros, não, mas resistei 40 milímetros ainda. Mas na verdade choveu uns 50.
0: Coisa boa, né? Obrigado, viu, Francisco? Um abraço para todos aí em Campo Comprido, Cuité, na nossa audiência. Adriana, do Sítio Raposa, me mandou mensagem aqui também, dizendo que choveu a noite toda, viu? Graças a Deus, choveu bastante lá na comunidade Raposa. Muito obrigado, viu, Adriana? Obrigado pela informação aqui. Quem está no zap? Alô, bom dia.
13: Bom dia, Jair, Alexandra. Aqui choveu bastante, viu?
0: Tudo certo, Alexandra. Muito obrigado. Andrei Araújo está com a gente também. Andrei está aqui na nossa audiência. Andrei, tudo bem? Bom dia. Tá no zap aí o Andrei, né? Andrei Araújo. Vamos ver aqui. Tudo bem, Andrei? Bom dia.
14: Jaigão, bom dia. Andrei que tá falando. Sinto volta 45 milímetros, viu? Chuva de ontem para hoje.
0: Obrigado, Andrei, pela informação. Obrigado pela participação aqui, tá? Deixa eu registrar também a informação da Maria das Vitórias. Maria das Vitórias também está com a gente, dizendo bom dia. Aqui foi 50 milímetros na Pedra d'Água, perto do Araújo. Coisa boa, né? Muita chuva lá. Obrigado, viu, pela participação, Maria das Vitórias, na nossa audiência. Nosso abraço, muito obrigado. Quem está com a gente? Alô, bom dia.
15: Bom dia, Raigão. Aqui é a Graxeira do São Francisco.
0: Muito bom, Graxeira.
15: Quero informar que aqui o São Francisco deu 58 milímetros. Foi muita chuva, graças a Deus.
0: Muita chuva, né? Coisa boa, que coisa boa, muita chuva. Daqui a pouco a gente volta trazendo a sua participação aqui no Jornal Cenecista. Se você tem informação pra gente, se você tem informações de chuvas, manda aqui para o jornal, tá? Estamos aqui até meio-dia. Gente, olha, o governo federal anunciou o fim da chamada taxa das blusinhas. Sabe aquelas taxas que foram taxadas, né? Aquelas taxas que foram colocadas nas compras, perdão, né? Nas compras online, né? Na Shopee, na Shein, como também na AliExpress, né? O governo taxou, né, quem comprasse nessas plataformas, só que agora ele mudou, destaxou, né? Não existe essa palavra, não, mas ele tirou aquelas taxas, né? não, as taxas não existem mais, né? Das blusinhas, a taxa das blusinhas foi anulada, tá? Esse nome aí, taxa das blusinhas, foi dado ao imposto de importação de 20% cobrado sobre compras internacionais e até $50 feitas por meio do programa Remessa Conforme. A medida foi formalizada em uma medida provisória assinada pelo presidente Luiz Inácio Lula da Silva em uma portaria do Ministério da Fazenda, com publicação no Diário Oficial da União, anteontem, segunda-feira. Segundo o governo, a isenção entrou em vigor já ontem, terça-feira. Especialistas afirmam que o fim do imposto deve ter impacto imediato nos preços. Na prática, a medida afeta diretamente compras internacionais feitas em plataformas como Shein, Shopee e AliExpress. Isso se soma à valorização do real frente ao dólar, já que grande parte desses produtos é cotada na moeda americana, acrescentou. Especialista em comércio exterior, Jackson Campos, afirma que a medida deve valer para cargas que chegarem ao Brasil já nesta quarta-feira. Jackson Campos explica que o que muda nos cálculos, né? O que muda nos cálculos? Uma compra de $50 passava a custar $60 com um imposto de importação de 20%. E depois, com a cobrança de 17% de ICMS, sobre esse valor, o total chegava a $72,29, ou R$354 pela cotação do dólar desta terça-feira. E agora, como fica com o fim da taxa das blusinhas? Sem o imposto de importação de 20%, uma compra de $50 terá apenas a cobrança do ICMS, 17% ou de 20% em alguns estados. Como o imposto estadual é calculado por dentro, o total da compra será de R$ 60,24, ou cerca de R$ 295. Ou seja, na prática, o mesmo produto pode cair de R$ 354 para R$ 295 com o fim da taxa das blusinhas. O economista-chefe da consultoria Análise Econômica, André Galhardo, avalia que, embora o fim das taxinhas, da taxa das blusinhas, beneficie os consumidores, a medida tende a prejudicar empresas brasileiras. Segundo ele, o imposto criado em 2024 funcionava como uma proteção para a indústria nacional, especialmente o setor de moda, ao dificultar a entrada de produtos importados mais baratos e estimular o consumo de itens produzidos no Brasil. O governo viu essa observação, né? O governo tratou disso também, disse, olha, vamos proteger as empresas do Brasil, né? Vamos taxar esses produtos que vêm do exterior, e fez isso, taxou para proteger as empresas brasileiras. Agora, como é ano de eleição, esse ano 2026, agora, o governo abriu novamente, né? Olha, vamos acabar com a taxa das blusinhas, né? Deixar só o ICMS, né? E assim fez, já está valendo, né? E agora as empresas brasileiras estão já preocupadas, todos estão reclamando, né? Todos os empresários brasileiros estão reclamando, né? Porque as suas empresas serão penalizadas, né? As compras vão novamente voltar a serem feitas nessas plataformas aí. Quer dizer, não haverá compras aqui no Brasil de certos produtos. E as empresas que fabricam aqui no Brasil, as brasileiras, que estão aí no dia a dia fabricando produtos, vão deixar de fabricar, ou até demitir, ou até fechar, né? Na última hipótese, porque vai cair o movimento, né? Como já aconteceu lá atrás com algumas empresas, né, que não aguentaram a concorrência, porque a concorrência não é fácil, não, né? Os preços que vêm lá de fora, né, é muito mais baratos, né? São preços muito mais baixos do que os produtos fabricados aqui no Brasil. O Brasil tem uma carga tributária pesada, né? E aí quem sofre somos os empreendedores, os empresários, os comerciantes aqui do Brasil. O casal é condenado a 141 anos por crimes sexuais contra os filhos. Acompanhe mais detalhes.
16: A justiça condenou um casal por uma série de crimes sexuais praticados contra os próprios filhos ao longo de quase 10 anos. A sentença foi assinada pelo juiz Marco Luciano Vatcher, da 2ª Vara Judicial de Santo Antônio da Patrulha, no Rio Grande do Sul. Somadas, as penas chegam a 141 anos e 2 meses de prisão em regime fechado. Segundo a denúncia do Ministério Público, os crimes ocorreram entre 2015 e 2024. A menina tinha entre 8 e 14 anos quando os episódios aconteceram. Já o filho do casal, que possui deficiência cognitiva, teria sido vítima entre os 13 e os 20 anos. Na sentença, o magistrado afirmou que os crimes eram acompanhados de ameaças e mecanismos de silenciamento contra as vítimas. O juiz destacou ainda que houve uma inversão completa do papel parental. Segundo Vatcher, os responsáveis legais pelas crianças se tornaram autores diretos das violências.
17: Nos crimes praticados no âmbito familiar, especialmente quando envolvem pessoas em situação de vulnerabilidade, há uma gravidade jurídica e humana acentuada, porque ali se rompe uma relação que, por sua natureza, deveria ser de cuidado, de proteção e confiança. Agora, lá no plano jurídico, a legislação prevê consequências mais severas em determinadas hipóteses, justamente em razão dessa especial condição de vítima e do vínculo existente entre o autor do fato.
16: Os réus de 43 e 48 anos foram condenados por crimes como estupro de vulnerável, estupro qualificado, satisfação de lascívia mediante presença de criança ou adolescente e estupro de pessoa com deficiência. Conforme o magistrado, também houve condenação pela produção de material pornográfico envolvendo criança e adolescente. Além da prisão, a justiça fixou a indenização mínima de R$200 mil por danos morais às vítimas e decretou a perda do poder familiar do casal sobre outros dois filhos menores de idade. Os dois estavam presos e não poderão recorrer em liberdade. Agência Rádio Web, produção e reportagem, Jean Costa.
0: Vou abraçar aqui um ouvinte que está conosco em Maurilândia. Maurilândia, o Francisco de Goiás. Está na nossa audiência agora, né? Tudo bem, Francisco? Mandou aqui um áudio pra gente.
18: Bom dia, meu amigo Jair Gomes.
0: Bom dia. Estou
18: acompanhando o senhor lá no YouTube.
0: Tá no YouTube?
18: Beleza, meu amigo?
0: Tá joia.
18: Francisco de Goiás. Abraço para você, meu amigo Jair Gomes. Já vi você quando você era mais novo, eu ia em Picuí passear, eu vi você. Eu vi você lá no YouTube, eu tô acompanhando o senhor lá no YouTube.
0: Ok, obrigado, viu? Francisco está no Goiás, está em Maurilândia, está acompanhando aqui o jornal pelo YouTube, né? Nós estamos no YouTube, estamos também no Facebook, não é isso? Estamos nas redes sociais também. Quem não acompanhar pelo rádio pode acompanhar em qualquer lugar do mundo aí o jornal pelo YouTube ou Facebook, tá? O Cenecista está aí na internet também. Você pode nos acompanhar onde quer que você esteja. Obrigado, viu, Francisco do Goiás, né? Diz que me acompanha desde cedo aqui, né? Um abraço, viu? Muito obrigado. Um ouvinte aqui dizendo que choveu lá no sítio do Ermo de Cima. Ele manda aqui até um áudio, né? Um vídeo também, dizendo que choveu no sítio do Ermo de Cima 52 milímetros, de ontem para hoje. Muito obrigado, viu, pela informação. Obrigado por estar aqui na nossa audiência. O Galego do CD, né? Está com a gente aqui lá no sítio Ermo de Cima. Um abraço, Galego, obrigado pela informação. Silvio Neres está no JK dizendo que choveu 55 milímetros no JK. Obrigado, Silvio Neres, por estar aqui na nossa audiência. Quem está no zap da Cenecista falando aqui sobre chuvas, bom dia.
19: Oi, Jair Gomes, bom dia, Jair.
0: Bom dia.
19: Jair, aqui em Lagoa de Pedra foi muita chuva ontem e essa noite, a noite todinha, Jair. Minha cisterna está sangrando.
0: Que bom, Poço de Pedra, né? Que bom, maravilha. Obrigado, Marizete, obrigado pela informação. Tem mais um ouvinte aqui no zap, alô, tudo bem?
20: Tarde, aqui em Tanquinhos, Pedra Lavrada, foi 30 milímetros.
0: 30 milímetros.
20: Graças a Deus.
0: Muito bem, 30 milímetros lá nos Tanquinhos e Pedra Lavrada, muito obrigado pela informação. Quem está com a gente aqui, alô, tudo bem?
21: Bom dia, Jair, aqui é Tenta, Jair aqui no sítio Pedreiras. Choveu 40 milímetros, boa chuva, graças obrigado. A Deus.
0: Obrigado, Tenta, um abraço, viu? Em Poço de Pedra choveu 35 milímetros, a informação vem da Luciana Macedo. Obrigado, Luciana, está aqui na nossa audiência. Quem está no zap, alô, tudo bem? Bom dia.
22: Bom dia, Jair, aqui é o Ré Baixo do Sítio Tanquinho, meu amigo. Aqui choveu 48 milímetros, até hoje.
0: Coisa boa, 48 milímetros, um abraço para todo mundo aí no Sítio Tanquinhos. Você no zap com a gente, bom dia.
22: Bom dia, Jair.
0: Vamos ver aqui quem está na nossa audiência.
22: 48 milímetros, até.
0: Vamos ver aqui.
23: Jair Gomes, bom dia.
0: Bom
23: aqui
0: dia.
23: É Zuza do Massapê.
0: Oi, Zuza.
23: Estou informando que de ontem de tarde para essa noite choveu 40 milímetros. A terra está bem molhada, viu?
0: Coisa boa.
23: As cisternas tudo cheia.
0: Obrigado, viu, seu Zuza? Obrigado pela participação aqui. Dona Chiquinha também está com a gente aqui, trazendo informações sobre as chuvas lá no sítio Passagem. Alô, Dona Chiquinha, tudo bem? Bom dia.
24: Bom dia, Jair Gomes. É Chiquinha aqui novamente. Ei, aqui na minha comunidade, de sítio Passagem, choveu 43 milímetros de ontem, de meio-dia e meio, para hoje, de 5 horas da manhã. Maravilhoso. O Barreiro tomou bastante água, o açude também tomou um pouco d'água. Foi maravilhoso, graças a Deus.
0: Dona Terezinha também está aqui com a gente. Obrigado, Dona Chiquinha. Dona Terezinha também está com a gente aqui, logo abaixo da Dona Chiquinha aí. Ela tem informações para a gente aqui. Dona Terezinha, lá da Papa Fina, né? Da Papa Fina. Dona Terezinha, tudo bem? Bom dia.
25: Bom dia, Jair Gomes. Bom dia a todos que fazem a Rádio Cenecista aqui com
0: isso. Joselma, né?
25: Aqui é José de Papa Fina. De ontem à noite, de 3 horas da tarde, até hoje, de 2 horas da manhã, choveu 40 milímetros aqui na Papa Fina. Glória a Deus. Só gratidão ao grande Deus Todo-Poderoso. Toda honra e toda glória. Que muitas bênçãos do Senhor.
0: Graças a Deus, né? Josélia, muito obrigado. E dona Terezinha Cassiano, um abraço. Abraço, seu Zé Vieira, toda a turma aí na Papa Fina, na nossa audiência. Se você tem informações de chuvas aí, manda pra gente, participe aqui, tá? Tem mais ouvinte. Alô, bom dia.
1: Bom dia.
0: Seu, já falou, seu Zuza, né? Obrigado, seu Zuza. Silvio Braz está com a gente também aqui, tem informações. Silvio Braz, tudo bem?
2: Bom dia, meu amigo Jair.
0: Bom dia.
2: Aqui na vila choveu bastante, viu? Foi a noite todinha de chuva, vai parar agora de manhã. Aqui quem fala é seu amigo Silvio Braz.
0: Obrigado, Silvio Braz. Obrigado pela informação aqui dentro do Jornal 1152. Quem tem, está mais aqui com a gente? Alô? Quem tem mais informações?
3: Bom dia, Jair Gomes. É o Raimundo Alva aqui do sítio Baixa da Negra.
0: Tudo bem, Raimundo? Tudo bom?
3: Aí vamos aqui no sítio Baixa da Negra, choveu 48 milímetros ontem, sabe? A tarde e a noite, amanheceu o dia, chovendo aqui, graças a Deus, muita água,
0: né? Coisa boa. A gente volta daqui a pouquinho trazendo outras informações de chuvas aqui no Jornal. 11 horas e 53 minutos agora.
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0: 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São eles: Baraúna fica aqui, divisa com Picuí, Baraúna foi distrito de Picuí, Baraúna, Barra de Santa Rosa também entra em situação de emergência, e São José de Caiana. O decreto foi oficializado por meio de portaria publicada no Diário Oficial da União nesta quarta-feira. No mesmo ato, o governo também reconheceu a situação de emergência no município de Juarez Távora, mas em razão de alagamento. No início do mês, em 6 de maio, em outras 30 cidades da Paraíba afetadas por fortes chuvas. A situação de emergência é um

0: está conosco aqui, trazendo mais detalhes pra gente nesta quarta-feira. Bom dia.
1: Bom dia, meu amigo Jair. Bom dia, Picuí. Jair, hoje, quarta-feira, o meu recado é para você que sofre de cãibra, insônia, tontura, canseira. A dona Marta também sofria disso. Começou a tomar o óleo de avestruz e olha aí o depoimento dela. Dona Marta, nos conte sua experiência com o óleo de avestruz. O que que a senhora sentia antes de usar?
2: Sentia bastante cãibra, insônia, muita tontura e canseira nas pernas.
1: E depois que a senhora começou a tomar o óleo?
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1: Então a senhora recomenda?
2: Recomendo. Compre o óleo da avestruz que vocês vão conseguir ficar melhor.
1: Ah, pois muito obrigado, viu, dona Marta?
2: Não, nada.
1: Viu só? 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Pessoal, mas muito cuidado com produtos falsos, viu? 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Obrigado, meus amigos.
0: Obrigado.

0: assim como o gás carbônico expelido na respiração, podem atrair ainda mais abelhas, aumentando o perigo durante esse tipo de situação. Repercussão nas redes sociais serviu de alerta para os riscos causados por um enxame. Cuidado com as abelhas, né? Muito cuidado. Se não tiver onde socorrer, joga-se no chão, né? E tenta se proteger aí, porque os ataques são muitas. Uma criança vítima de afogamento na zona rural do Damião. Foi ontem, à tarde, na zona rural de Damião, uma criança morreu vítima de afogamento, causando grande comoção entre familiares e moradores. De acordo com as primeiras informações, a polícia foi chamada para os procedimentos necessários e apurar as circunstâncias do ocorrido. Familiares da vítima permaneceram na área acompanhando a situação, né? O caso segue sendo acompanhado pelas autoridades competentes. No finalzinho aqui, alguns ouvintes ainda têm informações sobre chuvas. Você com a gente aqui no Zap, bom dia.
1: Muita chuva, graças a Deus. Agradecendo a Deus pelas chuvas, Jair Gomes.
0: Obrigado. Obrigado, meu amigo Dario, né, com as informações de chuvas. Um grande abraço. Quem está com a gente aqui? Alô?
2: Bom dia, Jair Gomes.
0: Bom dia.
2: Aqui ontem, de 1 hora da tarde até a noite, foi 48 milímetros. Aqui no Cita Lagamar, Zé Mendes.
0: Cita
2: Lagamar, Baraúna. 48 milímetros, meu irmão.
0: Que coisa boa, Sítio Alagamar, 48 milímetros em Baraúna. Muito obrigado, seu Zé Mendes. Um grande abraço para todos aí no Sítio Alagamar. Quem está com a gente, alô, tudo bem?
3: Bom dia, Jair Gomes, seus ouvintes aí da Rádio Cenecista.
0: Bom dia.
3: Aqui na Morada de Dentro deu 60 milímetros, aqui vizinho a Morada Nova aqui, Sítio de América.
0: Que coisa boa, né? Que maravilha. Aqui na comunidade Morada Nova, 54 milímetros, o registro das chuvas caídas tarde e noite de ontem. É isso, ficamos por aqui com o jornal. Obrigado a você que mandou mensagem, é muito importante essa interação, é importante essas informações que você passa aqui para a gente, né? Porque a região inteira está aqui com a gente, está no Jornal Cenecista, e quanto mais informações sobre chuvas, melhor, né? Então, se você tem alguma informação de chuvas, manda pra gente aqui, a gente vai estar sempre distribuindo essas informações ao longo da programação e principalmente no Jornal Cenecista, tá? O Jornal Cenecista é o espaço onde as pessoas podem interagir também, né, com informações de chuvas ou qualquer outra informação relevante na nossa região. Obrigado a todos, Francis Souza comigo na mesa de som, Jair Gomes na apresentação. Na sequência agora vem chegando as notícias do esporte.
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0: Bem, o bate-bola está começando aqui na Senescist FM, trazendo as notícias para você do mundo do futebol. Vamos falar de Copa do Mundo, gente. Marrocos. Conheça mais sobre o primeiro adversário do Brasil.
1: Na série Curiosidades sobre os países da Copa do Mundo de 2026, vamos falar sobre o Marrocos neste episódio. Afinal, Marrocos encanta o mundo com cultura milenar, sabores marcantes e tradições únicas. Você sabia que o mesmo país que abriga o maior deserto do mundo, que é o Saara, também conta com tempestades de neve? Pois é, isso mesmo. Na parte sul do Marrocos, principalmente perto das montanhas como Jebel e Toukbal, é muito comum ver neve durante algumas épocas do ano. E quando a gente fala em comida marroquina, a gente já pensa logo no tempero. Até porque isso é uma coisa que não falta na comida marroquina. Suas famosas especiarias são usadas abundantemente, deixando sempre os pratos ainda mais saborosos e intensos. E sabe o que é mais legal disso? É que quase todos os condimentos são cultivados localmente, como o açafrão, hortelã,

0: canela, pimenta preta, a azeitona e também as laranjas. E as cidades marroquinas, hein? São conhecidas pelos mercados tradicionais, onde é possível encontrar aqueles tapetes artesanais, perfumes, especiarias, peças feitas à mão. Em lugares como Marrakech, por exemplo, as ruas são estreitas, muito movimentadas, e elas fazem parte da experiência cultural do país. Inclusive, o Marrocos tem uma extensa lista de patrimônios mundiais da Unesco. É um país riquíssimo culturalmente. E sabe o que eles gostam por lá? Chá. Você não pode passar por Marrocos e não provar o chá verde com hortelã. É a bebida mais popular do país. Ele é servido diariamente em todas as refeições e ainda é usado como símbolo para desejar boas-vindas aos seus visitantes. Pois é, o Marrocos é um país exótico, localizado na parte noroeste do continente africano, com diversidade cultural, paisagem fenomenal, o que torna um dos lugares mais interessantes para se visitar no mundo. Marrocos, que está na Copa do Mundo de 2026 e tem estreia marcada contra a seleção brasileira no dia 13 de junho, em Nova Jersey. Agência Rádio Web com curiosidades da Copa do Mundo, Daniela Esperon.
1: Muito bem, notícias aqui da Copa para você. Matheus Bambu encerra jejum de mais de 2 meses e volta a ser decisivo pelo Souza. Vamos falar do futebol da Paraíba? Reportagem Francisco Souza.
2: Após mais de 2 meses sem marcar, o atacante Matheus Bambu desencantou com a camisa do Souza. No último domingo, dia 10, o jogador marcou o gol da vitória por 1-0 sobre o Laguna, em jogo válido pela 6ª rodada da Série D do Campeonato Brasileiro. Antes do gol diante da equipe potiguar, a última vez que o camisa 19 tinha balançado as redes adversárias tinha sido no dia 22 de fevereiro, na vitória do Dinossauro por 2-0 sobre o Pombal, pela última rodada da primeira fase do Campeonato Paraibano 2026. O triunfo garantiu a equipe sertaneja na semifinal do certame estadual. Depois de marcar contra o Pombal, Matheus Bambu enfrentou 14 jogos de jejum na temporada, em partidas pelo estadual, Copa do Brasil, Copa do Nordeste e Série D do Brasileiro. Ao todo, ele entrou em campo 24 vezes em 2026 com 4 gols e 2 assistências. O fim da seca veio em momento importante, com a vitória por 1-0 diante do Laguna, no Frasqueirão, em Natal. O Souza chegou a 9 pontos e voltou ao G4 do grupo A8 da 4ª divisão. Tentando manter a boa fase, o Dinossauro terá mais um confronto fora de casa, desta vez contra o ABC, líder da chave. As duas equipes se enfrentam no sábado, dia 16, às 16 horas, no Frasqueirão, em jogo pela 7ª rodada da competição nacional. Com informações de futebol da Paraíba, para o programa Bate Bola, falou Francisco Souza.
1: E sobre a Copa do Brasil, hein? Deu a lógica. Favoritos vencem e avançam às 8ª de final.
0: Deu a lógica na terça-feira de Copa do Brasil e os primeiros classificados às 8ª de final são Internacional, Cruzeiro e Fluminense. Quem venceu os 2 jogos foi o Colorado, que jogando no Beira-Rio voltou a bater o Atlético, desta vez pelo placar de 3-2. Gols marcados por Borré, Alex e Bernabé. O detalhe é que após a partida, Paulo Pezzolano falou que o time teve alguns erros, mas o importante foi a classificação.
3: Tivemos erros individuais, erros coletivos, sem dúvida. Coisas para melhorar, mas o positivo é que ganamos os 2 jogos. Não é fácil ganhar os 2 jogos. Você sabe, a Copa do Brasil, seja contra quem seja, seja um time de segunda divisão, seja contra quem seja, você sabe, não é fácil ganhar os 2 jogos, ganhamos primeiro. Hoje veníamos ganhando, podíamos fazer o melhor, mas só nos complicamos um pouco.
0: O Cruzeiro no Mineirão venceu Goiás pelo placar de 1-0, gol marcado por Caio Jorge, e o Fluminense bateu o Operário do Paraná no Maracanã, gols marcados por Lúcio Acosta e Savarino. Nesta quarta-feira, mais classificados sairão. Situação mais confortável é do Palmeiras, que venceu a Jacuipense por 3-0 em casa e visita no estádio do Café, mas podendo aí perder por 2-0 ou 3-0, levando a partida para os pênaltis. O Palmeiras vai com o time reserva. O mesmo acontece com o Vasco, que fez 2-0 no Paysandu no jogo de ida e agora jogando em São Januário, vai usar um time alternativo e espera conseguir a classificação. Situações mais complicadas. O Ceará recebe o Atlético Mineiro. Primeira partida, 2-1 para a equipe do Galo. O Vozão vai precisar fazer o apoio da torcida valer para conseguir essa classificação às oitavas de final. Remo e Bahia. O Remo venceu por 3-1 fora de casa. Portanto, vai tentar segurar o resultado jogando no Mangueirão, duelo de Série A, inclusive. Mirassol e Bragantino, tudo em aberto, já que o primeiro jogo ficou em 1-1. O mesmo acontece com Santos e Curitiba, que terminaram 0-0. E agora fica tudo para o Couto Pereira, essa decisão da vaga. O São Paulo tem uma vantagem mínima de 1-0 diante do Juventude e vai até o Alfredo Jaconi, podendo jogar pelo empate. Agência Rádio Web com informações da Copa do Brasil, Daniel Esperon.
1: É isso, fechamos aqui o bate-bola, mas no finalzinho a informação aqui do Vandilson. Vandilson está dizendo que lá na comunidade Alto do Umbuzeiro, Pedra Lavrada, choveu 35 milímetros e distrito de Cumaru choveu 47, até hoje pela madrugada, viu? Coisa boa, né? Alto do Umbuzeiro, Pedra Lavrada, 35 milímetros e distrito Cumaru, 47 milímetros, até hoje de madrugada. Obrigado, Vandilson. O Dido, lá do povoado Santo Antônio, também está me passando a informação aqui que choveu 30 milímetros lá na região. Um abraço, obrigado, Dido. Um abraço para todos aí no povoado Santo Antônio, na nossa audiência. Obrigado a todos, ficamos por aqui. Nós voltamos amanhã. Permaneça com a gente. Luiz Henrique vem chegando aqui. E daqui a pouco você acompanha muita música. 16h tem Brega Chique, tem Nordeste Valente. Um abraço, Francis Souza, na sonoplastia. Aqui Jair Gomes na apresentação, Vanessa Souza na redação. Um abraço, gente. Tchau, tchau. Até amanhã.
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2: Hoje é quarta-feira, é dia 13 de maio de 2026. Governador Lucas, como vai? Tudo bem?
3: Tudo bem, Luiz. E você?
2: Tudo ótimo. Vamos a Souza e Catolé do Rocha. Primeiro eu queria dizer que o resultado de Cajazeiras, Princesa e Itaporanga, esses resultados do orçamento democrático, mostra que quando o governo entrega, as pessoas vão participar. Como é que vai ser hoje em Souza?
3: Por isso as pessoas têm participado cada vez mais, porque sabem que no orçamento democrático, nesse grande e importante instrumento, as pessoas são ouvidas, as demandas da população realmente são colocadas como prioridade. O maior exemplo é que no ano passado, uma das prioridades de Itaporanga, especialmente do município de Itaporanga, era uma nova adutora. E o que aconteceu esse ano? Nós inauguramos a nova adutora de Itaporanga, que além de Itaporanga também abastece Nova Olinda e Pedra Branca. Ou seja, é realmente o instrumento que dá resultado e as pessoas têm confiado nele, e confiado em ir lá, em saber que serão ouvidas e terão a atenção e o olhar do governo para a demanda que elas irão colocar lá.
2: Hoje em Souza, na escola Chiquinho Cartacho, às 19h, as pessoas vão para falar. O senhor está pronto para ouvir o povo de Souza e região hoje, governador?
3: Todo governo e todo gestor deve estar sempre pronto para ouvir, porque se a gente escuta, a gente acerta mais. Qualquer decisão que é feita com base na escuta, com base na atenção ao que as pessoas estão demandando, colocando, tem uma maior possibilidade

0: orçamento. O governo também está preparado para essas demandas que aparecem, não aleatórias, mas que as pessoas estão por fora do orçamento e que chegam com essas demandas? E como o governo atende isso?
1: Sim, Luiz, até porque durante o dia, né, antes da audiência em si, que geralmente costuma ser à noite, nós passamos o dia visitando alguns municípios, inaugurando obras, dando ordem de serviço, e durante esse percurso todo, nós somos demandados por outras ações, somos demandados por pautas que irão entrar na audiência do orçamento, que serão colocadas na audiência do orçamento, mas que as pessoas estão ali e colocando para a gente, né, falando, discutindo. Foi o que aconteceu, por exemplo, durante essa agenda no Vale do Piancó, onde lá na região de próxima à Conceição, a população estava demandando uma estrada e a gente conversou, nós dialogamos na beira da estrada mesmo, num espaço que eles montaram lá para a gente conversar sobre essa importante ação que para eles estavam lá solicitando.
0: Depois da conversa hoje nos municípios na região de Souza, o senhor segue amanhã para a região de Catolé do Rocha, onde também vai ouvir as demandas. Lá na Francisca Mendes, que é a escola onde vai ser realizado, a novidade é que vai ser mais cedo. Amanhã é 18 horas em Catolé, não é isso, governador?
1: Exatamente. Não vamos errar o horário. Às 18 horas estaremos esperando todos da região para a gente fazer a mesma coisa, né? Escutar, ouvir, dialogar, estar próximo da população para a gente sempre acertar.
0: Na região de Catolé do Rocha, tem expectativas de estradas que o governo tem construído, mas outras demandas aparecerão. E a minha pergunta é a seguinte: o que aconteceu com coisas que surgiam dentro do orçamento e que agora ninguém pede mais? O que é que houve, hein?
1: Como?
0: Coisas que as pessoas reivindicavam e agora não pedem mais. O governo atendeu?
1: Atendeu, né? Atendeu. Tanto que as pessoas estão vendo, cada orçamento, as pessoas vão vendo as demandas sendo resolvidas.
0: Mudando a pauta, né?
1: Mudando a pauta, e isso é um sinal que não é que elas tenham desistido da outra pauta, é porque a outra pauta passou e agora já veio outra.
0: Quando as pessoas pegam o microfone, e agora vai fazer isso em Souza, em Catolé, o senhor presta atenção, eu percebo lá na plenária. É aquilo lá que importa para o governo, é o que as pessoas estão pedindo.
1: Com certeza, e a gente tem que estar atento, mesmo já anotado ali, mesmo já tendo anotado, a gente sempre anota tudo, né? O governo sempre anota, organiza todos os pleitos, mas mesmo assim a gente está ali olhando para as pessoas que estão ali se manifestando.
0: A plenária de hoje é em Souza, às 19 horas, no Chiquinho Cartacho, e amanhã em Catolé do Rocha, na Escola Francisca Mendes. Um abraço, governador.
1: Um abraço e até lá.
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0: 13:15.
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0: 1:34.
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4: 1:52. 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
3: Oi, eu sou Fabiana Altran e estes são os destaques de hoje. Ministro Flávio Dino, do STF, envia ao Tribunal Superior Eleitoral e à Procuradoria-Geral da República ofícios para que investiguem a possibilidade de fraudes no direcionamento de emendas parlamentares com objetivos eleitorais. Sancionada a lei que torna mais rígida a pena para condenados por assassinato de policiais no exercício da função. Os presos por esse tipo de crime deverão ser mantidos em estabelecimentos penais federais de segurança máxima. Senado aprova a medida provisória que estabelece a renovação automática da Carteira Nacional de Habilitação. O texto segue agora para a sanção presidencial. Hoje, pela Copa do Brasil, destaque para Vasco e Paysandu e Juventude Santos, 19h. E Jacupiense e Palmeiras, Ceará e Atlético Mineiro, 21h30. Já pela Copa do Brasil Feminina, tem Minas Brasília e Vila Nova e Sport Criciúma, 19h, entre outras partidas. Da Rádio 2, Fabiana Altran.
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1: Vamos saber mais sobre endocardite. O médico cardiologista Dr. Bruno Mioto nos diz o que é a endocardite e quais os seus efeitos.
2: Olá, ouvintes. A endocardite é o termo que os médicos usam quando uma válvula cardíaca ou a camada interna do coração, chamada endocárdio, fica inflamada ou infectada. A endocardite ocorre, de um modo geral, quando uma bactéria ou um micro-organismo proveniente de outro local do organismo se espalha pela corrente sanguínea e adere a áreas lesadas do endocárdio. Se não for tratada, pode ter dois efeitos. Primeiro, pode danificar ou destruir as válvulas do coração, dificultando o trabalho cardíaco em bombear o sangue, que caracteriza a insuficiência cardíaca. Segundo, essa infecção no coração pode gerar pequenos crescimentos que se formam nas válvulas cardíacas, chamados de vegetações. E essas vegetações quebram-se e viajam através do sangue para diferentes partes do corpo. Eles podem então ficar presos e bloquear pequenos vasos sanguíneos, causando diferentes sintomas, a depender de onde se alojam. Caso tenha dúvidas sobre o tema, procure um médico cardiologista.
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7: 2h50.
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4: Quarta-feira, 13 de maio de 2026. Esse é o Giro de Notícias. Eu sou Leno Falck e você acompanha os destaques do momento. A União Europeia vai analisar proteína por proteína sobre o cumprimento de normas sanitárias por exportadores brasileiros de carnes. O acordo ainda precisa ser fechado, mas foi encaminhado pelo embaixador Pedro Miguel da Costa e Silva, chefe da delegação brasileira junto à União Europeia com autoridades sanitárias do continente. A informação foi divulgada pela CNN. O presidente dos Estados Unidos chegou a Pequim nesta quarta-feira para uma reunião bilateral com o líder chinês Xi Jinping, em meio ao impasse nas negociações envolvendo a guerra com o Irã. É a primeira visita de Donald Trump ao país asiático desde 2017. Pesquisa Genial Quest, divulgada hoje, mostra um empate técnico entre o presidente Lula, com 42% das intenções de voto, e o senador Flávio Bolsonaro, com 41%, em um eventual segundo turno das eleições presidenciais. Na simulação de primeiro turno, Lula tem 39% contra 33% de Flávio. A Mega Sena acumulou mais uma vez e pode pagar amanhã 60 milhões de reais para quem acertar as 6 dezenas sorteadas. As apostas podem ser feitas até às 20 horas de quinta-feira e o sorteio acontece às 21 horas. Mais 7 jogos de volta hoje pela quinta fase da Copa do Brasil. São eles: Juventude e São Paulo, Vasco e Paysandu, Coritiba e Santos, Mirassol e Bragantino, Jacuipense e Palmeiras, Ceará e Atlético Mineiro e Remo e Bahia. O Giro de Notícias é uma produção da Agência Rádio Web. Texto e apresentação, Leno Falck. Edição, Mário Melo.
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7: 3 e 2.

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2: Máximo respeito aí com o DJ Ney, por favor.

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5: 3:17.

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1: O Ministério da Saúde lançou a nova caderneta brasileira da gestante, que agora também conta com uma versão digital. Com a mudança, as grávidas passam a acompanhar exames, consultas, vacinas e orientações diretamente pelo celular. Durante o lançamento no Rio de Janeiro, o ministro da Saúde, Alexandre Padilha, afirmou que essa é uma ferramenta para modernizar o pré-natal.
2: É caderneta de todos os passos da gravidez e do puerpério. Então aqui integram todas as informações, desde as consultas do pré-natal, passando pelas vacinações, passando pelas anotações caso essa gestante passe por um serviço de urgência e emergência por algum motivo. Segundo, tem dentro da caderneta uma novidade que é o chamado plano de parto. O que essa gestante quer que seja feito, que os profissionais acham que tem que ser feito ao longo de todo o trabalho pré-parto, durante o parto.
1: A nova edição da caderneta também passa a incorporar temas fundamentais para a integralidade do cuidado, como saúde mental, luto materno e parental, equidade, direitos das gestantes, enfrentamento da violência obstétrica e cuidado compartilhado. A secretária de Atenção Primária à Saúde, Ana Luísa Caldas, disse que a novidade representa mais proteção e autonomia na gestação.
3: Para a gente é um passo muito importante para a garantia tanto da segurança do cuidado que está sendo ofertado pelos profissionais de saúde para essa gestante e mulher empreendedora, mas também a segurança e a autonomia reprodutiva para essas mulheres que estão na condução desse momento tão simbólico e sensível que é a gestação, que é o nascimento e o puerpério.
1: A versão digital da Caderneta Brasileira da Gestante pode ser acessada pelo aplicativo Meu SUS Digital. Além disso, serão distribuídos mais de 3 milhões e 200 mil exemplares físicos em todo o Brasil, garantindo acesso tanto no formato digital quanto impresso. No mesmo evento, o Ministério da Saúde também anunciou a nova campanha de doação de leite humano, Solidariedade que Nutre, Vida que Cresce. O objetivo é conscientizar as famílias sobre a importância do leite materno para a saúde dos bebês e incentivar novas doadoras em todo o Brasil. Agência Rádio Web, produção e reportagem, Valquíria Rios.
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5: Você ouve a RFI, estes são os destaques desta quarta-feira, 13 de maio. O presidente dos Estados Unidos, Donald Trump, desembarca nesta quarta em Pequim para uma visita oficial, considerada uma das mais importantes do ano para a diplomacia americana. O principal compromisso será o encontro com Xi Jinping. As discussões devem abordar temas sensíveis como a guerra no Irã, disputas comerciais, inteligência artificial, minerais crônicos e Taiwan. A presença de uma forte delegação empresarial reforça a estratégia da Casa Branca de demonstrar poder econômico e manter o diálogo com a China em um momento de tensão. Donald Trump declarou na terça-feira, antes de embarcar para Pequim, que as dificuldades financeiras enfrentadas pelos americanos com o aumento do preço da energia não pesavam nas negociações com o Irã. O presidente dos Estados Unidos reiterou que impedir Teerã de adquirir armas nucleares era sua principal prioridade. A guerra no Oriente Médio já custou até o momento cerca de 29 bilhões de dólares para os Estados Unidos, segundo o Pentágono. A ex-passageira francesa do cruzeiro que foi internada em Paris após ter testado positivo para o antivírus está em estado grave, segundo o Ministério da Saúde. 22 franceses que foram expostos ao vírus estão atualmente em quarentena em centros hospitalares e até o momento testaram negativo para o antivírus e não apresentam sintomas, segundo o Ministério da Saúde. O governo francês e o presidente Emmanuel Macron afirmaram na terça-feira que a situação está sob controle no país. No último dia do julgamento do recurso de Nicolas Sarkozy, no caso que envolve o ex-líder sírio Muammar Gaddafi, o Ministério Público deve anunciar nesta quarta-feira as penas que vai solicitar contra o ex-presidente francês e os 9 outros réus. Sarkozy é acusado de ter recebido dinheiro sírio para sua campanha presidencial em 2007 e já foi condenado em primeira instância, chegando a passar algumas semanas na prisão. A decisão é esperada para 30 de novembro. A competição pela Palma de Ouro do Festival de Cannes começa nesta quarta-feira. 2 dos 22 filmes selecionados abrem a disputa. A francesa Charline Bourgeois-Taquet apresenta La Vie d'une Femme e o japonês Koji Fukada apresenta Naji Notes ou Alguns Dias em Naji. Um grande momento do dia promete ser a exibição do primeiro filme da franquia Velozes e Furiosos. Rádio França Internacional, em parceria com a Agência Rádio Web de Paris, Ana Carolina Pelis.
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Tudo certinho por aí, boa tarde para todo mundo. Estamos chegando aqui na tarde Cenecista FM, quarta-feira hoje, 13 de maio de 2026. Estamos aqui com você no Brega Chique. Brega Chique está começando agora. Você que curte brega, você que gosta de brega, estamos juntos aqui para mais um programa de rádio e esperamos contar com você, com a sua audiência, esperamos contar com a sua participação aqui no programa de hoje, hein? É, boa tarde, até 5 da tarde, muito brega com Marinaldo Santos, tudo certo Marinaldo por aí não? Tá tudo em ordem, né? Então tá bom. Beleza, vamos começando aqui o Brega Chique, a gente começa com Asas Livre aqui na tarde de quarta-feira. Boa tarde, são 4h07 agora.

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0: aqui estamos nós às 4 horas e 17 minutos, aqui 4 e 17, você participando do Brega e Chique nessa tarde de quarta-feira, tarde bonita, tarde nublada, né? É isso, tivemos chuvas de ontem para hoje, coisa boa. Você com a gente, você no Zap Zap, boa tarde.
1: Aí, meu amigo, velho, boa tarde, tudo bom?
0: Boa tarde, tá tudo
1: jóia. Por aqui, meu filho, do Sacramento. E aí, escutando o bregão aí, bota uma mozinha para nós escutar aqui. O Paulo Sérgio aí pra nós escutar, meu filho. Eu e Vavá estamos aqui no Sacramento. Vavá tá ali pastorando as vacas, né? Pra nós escutar aqui a musguinha aqui.
0: Paulo Sérgio.
1: Viu, meu filho? Pois Jesus abençoe, tudo de bom. Valeu. Saúde e felicidade.
0: Valeu, Basto. Um abraço, pessoal do Sítio Sacramento. Vavá, um abraço, Vavá e toda a família. Você que está na nossa audiência, na região de Frei Martinho, muito obrigado. 4h18, aqui o Brega está no ar. Você do Zap Zap, boa tarde.
2: Boa tarde, Jair. Eu quero o brega hoje. A música é Só Lembrança, com o Bartô Galeno. Ofereço a minhas três filhas, meus três genros, meus três vaqueirinhos, Arthur, João, Vitor, Maria, Sofia e Samuel. Os meus irmãos, minhas irmãs, minhas cunhadas, meus cunhados, meus familiares e amigos. Todos vocês que fazem o brega da Cenecista. Mando para baixo. Vavá lá no Sítio Sacramento. E para todos que estão escutando a Cenecista de Picuí, que é uma emissora muito querida, onde muitas e muitas milhares de pessoas assistem durante todos os dias. Que Deus abençoe a Valdira Cipaguas Bela.
0: Obrigado, Valdira. Muito boa tarde para você e para todos aí na nossa audiência. Quem está aqui com a gente, 4h19, boa tarde.
3: Aí, boa tarde. Aqui é a Josinete, sua amiga Josinete. Vi o brega para pedir um brega com o Zé de Cida. Quero dividir com você e com Sonha, meu esposo Givanildo, Marinaldo, família, Francis Souza, Neuzinha Nova Palmeira e Neuminha. Foi boa tarde.
0: Boa tarde, obrigado,
3: todos
0: um abraço.
3: Estou curtindo esse bregão, todas as tardes, mas obrigado, não, choveu já.
0: Coisa boa, né? Choveu, graças a Deus, né? Coisa boa. Notícia boa, notícia de chuva. 4h20, que está no zap da CNC GVM. Boa tarde.
4: Boa tarde, Jair Gomes, seu amigo Rona, que é um brega com o Lulu, para aparecer para toda a galera do JK e de aqui no Monte Santo.
0: Ok, Rona, um grande abraço. Marinaldo Santos, que vem chegando aqui. Paulo Sérgio? Paulo Sérgio, canta pra gente agora, 4 horas e 20 minutos. Esse é o Brega e Chique.

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0: aqui às 4:37, abraçando aqui a Neuzinha, está em Nova Palmeira, está na audiência aqui do Brega Chique. Um abraço, Neuzinha, muito obrigado. Deixa eu abraçar também aqui o Dadá. Dadá está no sítio Minador, está na nossa audiência, e também a sua mãe, Dona Tita das Cabras, está lá no Minador, está na nossa audiência, curte a Cenecista VM todos os dias. Um abraço para vocês aí no Minador, ouvindo aqui a Cenecista. Dadá, que voltou agora há pouco lá do Belém, né? Estava em Belém trabalhando e agora está aí no Minador, está na nossa audiência. Um abraço, Dadá. Muito obrigado. Daqui a pouco, no Nordeste Valente, o Dejinho de Monteiro canta para você. Tudo certo? Um grande abraço. Vamos ao Zap aqui, voltar ao Zap. Quem está com a gente aqui? Boa tarde.
1: Boa tarde, Jair Gomes. Aqui é o Danta de Santos. Jair Gomes, primeiramente aí um abraço para você. Para meus pais, Valdemar e Bastinha, e Frei Martinho, meu irmão Tira, meu primo João Pinto, que deve estar ligado. E para toda a galera que está ligada aí no Bregão Chique. Jair, depois toca aí Almir Rogério, Fuscão Preto. Um abraço, meu amigo. Aqui tá frio, hein?
0: Ok, um abraço, muito obrigado. Dantas está em Santos, em São Paulo. Recebo aqui mensagem da Nanda. A Nanda pede um brega, oferece para sua mãe Graça, para o seu pai Chico Estrela. Estão na Várzea Grande. A Nanda, muito obrigado. A Nanda está no sítio Barra do Cipó e os pais estão lá no sítio Várzea Grande. Obrigado, viu, Ananda? Um abraço para você e para toda a família. Quem está no Zap Zap, boa tarde.
2: Boa tarde, Jair Gomes, toda a sua equipe, essa rádio maravilhosa. Para pedir o Lírio Brega com Tairone Cigano, para oferecer ao meu esposo Deda, para gostar muito de brega. Todos os familiares deles, amigos, todos nas Arueira e Pé Lavrada, todos que gostam de brega. E aqui se passagem, meus filhos, noras e netos, e a todos os meus filhos, todos os meus amigos, todos que gostam de brega, viu? Um abração da sua amiga Dona Chiquinha de hoje e de sempre. Obrigado. Boa tarde.
0: Obrigado, Dona Chiquinha. Muito boa tarde. Abraço, amigo Rivaildo, da oficina Pai e Filho. Está na nossa audiência, está ligado aqui na Cenecista FM, pedindo a Raposa e as Uvas com Reginaldo Rossi, mandando para a esposa Vitória. Um abraço, Rivaildo. Boa tarde para você. Obrigado por estar aqui na nossa audiência, nosso ouvinte antigo. Né? Um grande abraço para você aí que está com a gente. Às 4:39 tem mais ouvinte aqui com a gente no Brega. Alô, boa tarde.
3: Boa tarde, aqui Jair, aqui é Rita Medeiros, Sérgio Brandão, meu filho. Aqui ainda nós estamos sem energia, meu filho. Não chegou ainda de jeito nenhum. Estou imaginando a gente passar a noite no escuro, barbatando, sem energia. Só Deus na misericórdia. Não chegou ninguém aqui para olhar ainda aí o povo daí de Picuí. Só Deus.
0: Isso.
3: Ei, bota um brega aí pra mim, que eu tô de radinho ligado, meu radinho a pila ligado, viu?
0: Tá tudo certo, muito obrigado, Dona Rita, continue ligando. O pessoal deve ligar insistentemente pra Energisa, viu, no 0800. Não deixe de ligar, liga pra Energisa, né, até eles resolverem o problema, tá bom? É só ligar. Ah, 4:40 aqui na tarde, Cenecista FM. Tem mais alguém? Você do Zap Zap. Boa tarde.
4: Boa tarde, Maciene. Gostaria de pedir a música com Sandro Lúcio. Eu ofereço especialmente pro meu esposo Bião, viu? Obrigado, estou na escuta.
0: Obrigado, Luciene. Maciene, né? Maciene com a gente. Mais um ouvinte com a gente aqui. Alô, boa tarde. Oi.
5: Boa tarde, aí vamos. Aqui é José Cordeiro do Cid Posto Bento.
0: Oi, Zé Cordeiro.
5: Quero oferecer um brega para minha esposa Carmelita, que está aniversariando hoje, para toda a família.
0: Tá tudo certo, Dona Carmelita. Um abraço, viu? Muito obrigado por estar com a gente. Parabéns. Programa dedicamos à senhora. Programa desta quarta-feira do Brega Chique, tudo bem? 4:41, mais um ouvinte. Alô, boa tarde.
6: Boa tarde, Jair Gomes. Boa tarde. Passa uma música aí de Amado Batista, Folha Seca, para oferecer a Dona Chiquinha, que eu já escutei ela aí. E a todos meus amigos, meus filhos, para você, Jair Gomes. Uma boa tarde.
0: Obrigado, muito boa tarde. Vamos cantar, Marinaldo. Nonô, dá o recado aqui na tarde, Cenecista FM, às 4:42. Boa tarde.
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4: Volta 4h52, um abraço aqui para a Dona Livramento, para o Zé Mari, família, aí em Santa Luzia, na nossa audiência. Muito boa tarde para todo mundo aí em Santa Luzia. Um abraço, 4h52, tem alguém no zap da Cinecista FM? Boa tarde.
5: Boa tarde, Jair, boa tarde. Tudo de bom, graças a Deus. Lá em casa choveu 43 milímetros e eu quero uma música com Manel Santos, viu? Qualquer uma. É. Pra oferecer a Marinaldo, a galinha pintadinha, Marinaldo.
4: Marinaldo, tem resposta pra ele, Marinaldo?
6: Papa, baixa da égua com essa conversa.
4: Então vamos seguindo. Vamos trazendo agora Reginaldo Rossi com a Raposa e as Uvas. 4h53 aqui na

Fechando aqui o Brega Chique de hoje, muito obrigado a todos pelo carinho, obrigado pela atenção. O Brega volta amanhã na programação da tarde Cenecista FM. Daqui a pouco tem Nordeste Valente, hein? O melhor do forró, você acompanha com a gente aqui na programação Rádio Cenecista FM. Um grande abraço para todo mundo, a você que participou, mandou mensagem, a você que não mandou, mas esteve aí na nossa audiência. Um grande abraço. Quem chegando, Amado Batista e Tairone Cigano. Um abraço, gente. Fiquem na paz. Até amanhã. Tchau, tchau.

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0: Direto de Brasília, sempre com o principal fato do dia. E uma pesquisa do Instituto Quest, divulgada nesta quarta-feira, mostra uma recuperação do presidente Luiz Inácio Lula da Silva na corrida contra o senador Flávio Bolsonaro pela presidência da República. Há vários fatores que podem explicar essa recuperação de Lula, mas um deles é certamente a imensa briga entre os próprios políticos de direita dentro do próprio campo conservador, dentro da própria direita, que deveria estar unida na tentativa de eleger Flávio Bolsonaro presidente. O último capítulo dessa briga grossa envolve o deputado federal Ricardo Salles, do Novo de São Paulo, e o presidente do PL, Valdemar Costa Neto. Ricardo Salles disse que Valdemar Costa Neto, quando o PL, antigo PR, indicava ministros dos transportes nos antigos governos do PT, teria ali desviado dinheiro. Irritado, Valdemar Costa Neto disse que vai processar Ricardo Salles. Mas Ricardo Salles disse que não está nem um pouco preocupado com isso e ainda aumenta o tom dos ataques ao PL, a Valdemar Costa Neto, em declarações aqui para o Política Capital. Ricardo Salles diz que o propósito de Valdemar Costa Neto é engravidar o PL para ajudar o Centrão. Ou seja, Valdemar Costa Neto pegaria, nas palavras de Ricardo Salles, carona no avanço da direita brasileira para colocar ali, na verdade, nomes do Centrão que entram na política, segundo Ricardo Salles, para fazer negócios. É o que ele chama de engravidar na barriga dos outros. Segundo isso, segundo ele, é isso o que Valdemar Costa Neto faz e é isso o que ele diz ao Política Capital, dizendo que não está nem um pouco preocupado com essa ameaça de processo de Valdemar Costa Neto. Ele reconhece que esse tipo de briga atrapalha a campanha de Flávio Bolsonaro. Ele disse que Flávio Bolsonaro, de fato, precisa tentar ampliar suas alianças, mas ele não deve fazer isso para a composição das chapas no Congresso, das chapas para deputado federal e para senador, que essas chapas têm de ter nomes de fato de direita, e não é isso o que Valdemar Costa Neto faria ali no PL. Ou seja, um verdadeiro bombardeio amigo dentro do campo da direita, que no final das contas acaba de alguma forma prejudicando a campanha de Flávio Bolsonaro. E a gente vai estar sempre acompanhando tudo para trazer para você a melhor análise e a melhor informação. Muito obrigado e até a próxima.
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todo mundo. A partir de agora, o melhor do forró você acompanha na programação Rádio Cenecista FM. A música nordestina, os nossos artistas em destaque aqui na programação desta quarta-feira. Estamos juntos, hein? Juntos e misturados. 5 horas e 11 minutos aqui, 5 e 11. Dejinha de Monteiro é quem começa. O Brega, Nordeste Valente. Boa tarde.

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Nordeste Valente acontecendo aqui na Cenecista FM. A taxa das blusinhas acaba, hein? Não tem mais a taxa das blusinhas, mas cada estado tem ICMS na importação. É, o ICMS vai existir, vai continuar existindo, tá? O presidente Lula anunciou ontem a revogação da chamada taxa das blusinhas, ou seja, da cobrança de 20% em imposto de importação sobre compras internacionais abaixo de 50 dólares. A medida acontece há 5 meses das eleições de 2026. Apesar do fim da cobrança do imposto de importação do governo federal, os estados seguem taxando as importações de pequeno valor por meio do Imposto sobre Circulação de Mercadorias e Serviços, que é o ICMS, com alíquota que varia de 17% a 20%. Isso quer dizer que somente parte da taxação, aquela relativa à União, foi revogada, permanecendo em vigor a tributação imposta pelos estados. Como as alíquotas são diferentes, a taxação varia de estado para estado. Em 10 unidades da federação, a taxa foi elevada de 17% para 20% há pouco mais de um ano, em abril de 2025. A decisão havia sido tomada em dezembro de 2024 pelo Comitê Nacional dos Secretários de Fazenda, o Concefaz, mas passou a valer em abril. Essa mudança, que é o aumento de alíquota, reforça o compromisso dos estados com o desenvolvimento da indústria e do comércio nacional, promovendo uma tributação mais justa e contribuindo para a proteção do mercado interno frente aos desafios de um cenário globalizado, afirmou o comitê no fim de 2024. Então, aquela taxa de importação, só a taxa de importação, ela deixa de existir, acaba, tá? Mas o ICMS continua sendo cobrado pelos estados, que vai de 17% a 20%. Tudo bem? Então é isso. Gente, olha, a Mega Sena vai pagar um prêmio de 200 milhões de reais. Tá? Esse prêmio vai ser pago ainda nesse mês, né? E é a Mega Sena 30 anos. 200 milhões de reais. É um sorteio especial, o concurso não acumula, né? Se não sair para 6 dezenas, vai sair para 5 e também para 4, que é acertar as 4 dezenas, tá? A Caixa aumentou inclusive a estimativa do prêmio do concurso especial de 30 anos da Mega Sena para 200 milhões de reais. O sorteio será realizado às 11 horas do dia 24 de maio, assim ainda nesse mês agora. Inicialmente o concurso de número 3010 tinha prêmio estimado em 150 milhões, segundo o anúncio divulgado pela Caixa em abril. Segundo as regras divulgadas pela Caixa, o prêmio do sorteio especial não acumula, então se ninguém acertar as 6 dezenas, o valor principal será dividido entre os apostadores que acertarem a quina. Se ainda assim não houver vencedores suficientes, seguirá para a quadra, aumentando as chances de alguém acertar a sequência de números. 200 milhões de reais, o sorteio vai ser dia 24 às 11 horas. São 5 horas e 42 minutos aqui, 5h42, é o Barra Malho chegando.

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para encerrar o Nordeste Valente de hoje. Muito obrigado a todos pelo carinho, obrigado pela atenção. Ficamos por aqui, amanhã de volta na Cenecista FM com o melhor do forró. Obrigado, Marinaldo Santos, na mesa de som, Jair Gomes na apresentação, Vanessa Souza na redação. Tá? Muito obrigado, que Deus abençoe a todos. Um finalzinho aqui do Nordeste Valente, finalzinho aqui da programação. Temos aqui um convite, missa de 30 dias. Atenção para o convite, missa 30 dias, no finalzinho. Família de Rivaldo Galdino de Góis, falecido no dia 15 de abril de 2026, convida parentes e amigos para a missa de 30º dia, que será celebrada neste sábado, 16 de maio, 10 horas da manhã, na Igreja Matriz de São Sebastião, em Picuí. Será um momento de fé e de lembrança. A família agradece desde já a presença e as orações de todos. Obrigado, gente. Daqui a pouco, um momento de oração aqui na programação Cenecista FM. Wagner cantando aqui no finalzinho. Um grande abraço. Boa noite.

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3: Amados irmãos e irmãs, estamos iniciando mais um programa Momento de Oração, onde juntos estaremos rezando o Santo Terço, ouvindo o Santo Evangelho e aprendendo com catequese da Igreja Católica. Que o programa seja um momento da presença de Deus na sua vida nesta noite.
4: Amém, Padre Claudeci, amém. Boa noite, minha gente, boa noite, pessoal. Vamos, é isso mesmo, Padre Claudeci, que seja uma bênção. Que o programa seja uma bênção na casa de vocês. Que Deus abençoe. Boa noite, Vonete.
5: Boa noite, Analígia. Boa noite, Marinaldo. Boa noite a todos vocês que a este momento já estão se preparando, que já estão preparados para ouvirem a palavra de Deus, ouvirem o que Jesus vai falar. Que Jesus toque o coração daqueles que não amam a Deus, não amam a si, não amam a si próprio, também não amam a Deus, né? E tudo acontece porque quando a gente não ama a Deus, não ama a si próprio, não ama a Deus. E Deus está a perdoar qualquer um, seja lá quem for, ele perdoa. Mas que se prepare, que a continha está lá com ele, marcadinha, escrita no livrinho dele para pagar, bem pago, tudo o que acontece que não é da vontade dele.
4: É verdade. Hoje o nosso coroinha é Lídio, não pôde comparecer, né? Mas estamos aqui para rezar com você, né? O principal é você que está do outro lado, vai rezar conosco o terço, com muita fé, muita concentração, né? Que Jesus, o Espírito Santo de Deus, desça sobre nós, para que a gente possa rezar cada Ave Maria, que seja uma flor para Nossa Senhora. Hoje é um dia muito especial, um dia de Nossa Senhora de Fátima. Então, hoje ela está cheia de festa, de glamour, a nossa mãe, a mãe de Deus. Então, que Jesus possa derramar o Espírito Santo sobre todos nós, né? E quem é devoto de Nossa Senhora de Fátima, hoje reze com mais fé e gratidão a ela. Isso, né, Ivonete?
5: Agradecendo a tudo que acontece na vida, né?
4: É verdade, é quem fica conosco, quem pega na nossa mão, né? Que vai abrindo os caminhos. Então vamos, que nos dá força e esperança. Então vamos rezar junto, pega o seu terço, dê uma caroninha aí quem está no seu carro, voltando para Picuí ou saindo de Picuí, né? Quem está em seus lares, cidades vizinhas, zona rural. Então vamos todos rezar juntos com muita fé o terço. Porque nesse momento o mundo todo está rezando, Santo Ângelo.
5: O mundo todo.
4: Então é uma oração muito forte.
5: A hora do Ângelo.
4: É verdade. É verdade.
5: Então vamos rezar o oferecimento do dia. Digamos juntos: Divino Jesus, eu vos ofereço esse texto que vamos rezar, contemplando os mistérios de nossa redenção. Concedei-me, pela intercessão de Maria, vossa Mãe Santíssima, a quem me dirijo as graças necessárias para bem rezá-lo e para ganhar as indulgências desta santa devoção. Digamos juntos,
4: em nome do Pai, do Filho e do Espírito Santo. Amém.
5: Creio em Deus Pai,
4: Todo-Poderoso, Criador do céu e da terra, e em Jesus Cristo, seu único Filho, nosso Senhor, que foi concebido pelo poder do Espírito Santo, nasceu da Virgem Maria, padeceu sobre Pôncio Pilatos, foi crucificado, morto e sepultado, desceu à mansão dos mortos, ressuscitou ao terceiro dia, subiu aos céus, está sentado à direita de Deus Pai Todo-Poderoso, de onde há de vir a julgar os vivos e os mortos. Creio no Espírito Santo, na Santa Igreja Católica, na comunhão dos santos, na remissão dos pecados, na ressurreição da carne, na vida eterna. Amém.
5: Pai nosso que estás nos céus, santificado seja o vosso nome. Venha a nós o vosso reino, seja feita a vossa vontade, assim na terra como nos céus.
4: O pão nosso de cada dia nos dai hoje, perdoai as nossas ofensas, assim como nós perdoamos a quem nos tem ofendido. E não nos deixeis cair em tentação, mas livrai-nos do mal. Amém.
5: Ave Maria, cheia de graça, o Senhor é convosco. Bendita sois vós entre as mulheres, bendito é o fruto do vosso ventre, Jesus.
4: Santa Maria, Mãe de Deus, rogai por nós, pecadores, agora e na hora de nossa morte. Amém.
5: Ave Maria, cheia de graça, o Senhor é convosco. Bendita sois vós entre as mulheres, bendito é o fruto do vosso ventre, Jesus.
4: Santa Maria, Mãe de Deus, rogai por nós, pecadores, agora e na hora de nossa morte. Amém.
5: Ave Maria, cheia de graça, o Senhor é convosco. Bendita sois vós entre as mulheres, bendito é o fruto do vosso ventre, Jesus.
4: Santa Maria, Mãe de Deus, rogai por nós, pecadores, agora e na hora de nossa morte. Amém.
5: Glória seja dada ao Pai,
4: ao Filho e ao Espírito Santo, assim como era no princípio, agora e sempre. Amém. Ó meu Jesus, perdoai-nos, livrai-nos do fogo do inferno, levai as almas todas para os céus e socorrei principalmente as que mais precisarem de vossa infinita misericórdia. Amém.
5: E neste primeiro mistério, nós queremos rezar pelas pessoas que nos pedem oração, pelas pessoas que estão internadas, especialmente por Nau, de Dona Corosa, que está internada em Campina Grande, esperando cirurgia. E que Deus conceda o momento desta cirurgia e que seja, dê tudo certo, tudo pela vontade de Deus. Que ele seja cirurgiado, que tem que fazer um cateterismo e tem que fazer a cirurgia. Aí o médico está aguardando os exames, resultado, para poder fazer. Ou uma ou outra, logo após.
4: Nossa Senhora passa.
5: Passa na frente, Nossa Senhora. E esteja presente, Nossa Senhora, no centro cirúrgico, juntamente com os médicos. Que Jesus é o médico dos médicos.
4: Verdade.
5: Pai nosso, que estás nos céus, santificado seja o vosso nome. Venha a nós o vosso reino, seja feita a vossa vontade, assim na terra como no céu.
4: O pão nosso de cada dia nos dai hoje, perdoai as nossas ofensas, assim como nós perdoamos a quem nos tem ofendido. E não nos deixeis cair em tentação, mas livrai-nos do mal. Amém.
5: Ave Maria, cheia de graça, o Senhor é convosco. Bendita sois vós entre as mulheres, bendito é o fruto do vosso ventre, Jesus.
4: Santa Maria, Mãe de Deus, rogai por nós, pecadores, agora e na hora de nossa morte. Amém.
5: Ave Maria, cheia de graça, o Senhor é convosco. Bendita sois vós entre as mulheres, bendito é o fruto do vosso ventre, Jesus.
4: Santa Maria, Mãe de Deus, rogai por nós, pecadores, agora e na hora de nossa morte. Amém.
5: Ave Maria, cheia de graça, o Senhor é convosco. Bendita sois vós entre as mulheres, bendito é o fruto do vosso ventre, Jesus.
4: Santa Maria, Mãe de Deus, rogai por nós, pecadores, agora e na hora de nossa morte. Amém.
5: Ave Maria, cheia de graça, o Senhor é convosco. Bendita sois vós entre as mulheres, bendito é o fruto do vosso ventre, Jesus.
4: Santa Maria, Mãe de Deus, rogai por nós, pecadores, agora e na hora de nossa morte. Amém.
5: Ave Maria, cheia de graça, o Senhor é convosco. Bendita sois vós entre as mulheres, bendito é o fruto do vosso ventre, Jesus.
4: Santa Maria, Mãe de Deus, rogai por nós, pecadores, agora e na hora de nossa morte. Amém.
5: Ave Maria, cheia de graça, o Senhor é convosco. Bendita sois vós entre as mulheres, bendito é o fruto do vosso ventre, Jesus.
4: Santa Maria, Mãe de Deus, rogai por nós, pecadores, agora e na hora de nossa morte. Amém.
5: Ave Maria, cheia de graça, o Senhor é convosco. Bendita sois vós entre as mulheres, bendito é o fruto do vosso ventre, Jesus.
4: Santa Maria, Mãe de Deus, rogai por nós, pecadores, agora e na hora de nossa morte. Amém.
5: Ave Maria, cheia de graça, o Senhor é convosco. Bendita sois vós entre as mulheres, bendito é o fruto do vosso ventre, Jesus.
4: Santa Maria, Mãe de Deus, rogai por nós, pecadores, agora e na hora de nossa morte. Amém.
5: Ave Maria, cheia de graça, o Senhor é convosco. Bendita sois vós entre as mulheres, bendito é o fruto do vosso ventre, Jesus.
4: Santa Maria, Mãe de Deus, rogai por nós, pecadores, agora e na hora de nossa morte. Amém.
5: Ave Maria, cheia de graça, o Senhor é convosco. Bendita sois vós entre as mulheres, bendito é o fruto do vosso ventre, Jesus.
4: Santa Maria, Mãe de Deus, rogai por nós, pecadores, agora e na hora de nossa morte. Amém.
5: Glória seja dada ao Pai,
4: ao Filho e ao Espírito Santo, assim como era no princípio, agora e sempre. Amém. Ó meu

0: Cada dia nos dai hoje. Perdoai-nos as nossas ofensas, assim como nós perdoamos a quem nos tem ofendido. E não nos deixeis cair em tentação, mas livrai-nos do mal. Amém.
1: Ave Maria, cheia de graça, o Senhor é convosco. Bendita sois vós entre as mulheres, bendito é o fruto do vosso ventre, Jesus.
0: Santa Maria, Mãe de Deus, rogai por nós, pecadores, agora e na hora de nossa morte. Amém.
1: Ave Maria, cheia de graça, o Senhor é convosco. Bendita sois vós entre as mulheres, bendito é o fruto do vosso ventre, Jesus.
0: Santa Maria, Mãe de Deus, rogai por nós, pecadores, agora e na hora de nossa morte. Amém.
1: Ave Maria, cheia de graça, o Senhor é convosco. Bendita sois vós entre as mulheres, bendito é o fruto do vosso ventre, Jesus.
0: Santa Maria, Mãe de Deus, rogai por nós, pecadores, agora e na hora de nossa morte. Amém.
1: Ave Maria, cheia de graça, o Senhor é convosco. Bendita sois vós entre as mulheres, bendito é o fruto do vosso ventre, Jesus.
0: Santa Maria, Mãe de Deus, rogai por nós, pecadores, agora e na hora de nossa morte. Amém.
1: Ave Maria, cheia de graça, o Senhor é convosco. Bendita sois vós entre as mulheres, bendito é o fruto do vosso ventre, Jesus.
0: Santa Maria, Mãe de Deus, rogai por nós, pecadores, agora e na hora de nossa morte. Amém.
1: Ave Maria, cheia de graça, o Senhor é convosco. Bendita sois vós entre as mulheres, bendito é o fruto do vosso ventre, Jesus.
0: Santa Maria, Mãe de Deus, rogai por nós, pecadores, agora e na hora de nossa morte. Amém.
1: Ave Maria, cheia de graça, o Senhor é convosco. Bendita sois vós entre as mulheres, bendito é o fruto do vosso ventre, Jesus.
0: Santa Maria, Mãe de Deus, rogai por nós, pecadores, agora e na hora de nossa morte. Amém.
1: Ave Maria, cheia de graça, o Senhor é convosco. Bendita sois vós entre as mulheres, bendito é o fruto do vosso ventre, Jesus.
0: Santa Maria, Mãe de Deus, rogai por nós, pecadores, agora e na hora de nossa morte. Amém.
1: Ave Maria, cheia de graça, o Senhor é convosco. Bendita sois vós entre as mulheres, bendito é o fruto do vosso ventre, Jesus.
0: Santa Maria, Mãe de Deus, rogai por nós, pecadores, agora e na hora de nossa morte. Amém.
1: Ave Maria, cheia de graça, o Senhor é convosco. Bendita sois vós entre as mulheres, bendito é o fruto do vosso ventre, Jesus. Santa Maria, Mãe de Deus,
0: rogai por nós, pecadores, agora e na hora de nossa morte. Amém.
1: Glórias ao Pai, ao Filho e ao Espírito Santo, assim como era no princípio, agora e sempre. Amém. Ó meu Jesus, perdoai-nos, livrai-nos do fogo do inferno. Levai as almas todas para os céus e socorrei principalmente as que mais precisarem de vossa infinita misericórdia. Amém.
0: No terceiro mistério, contemplamos a vinda do Espírito Santo sobre os apóstolos reunidos com Maria Santíssima no cenáculo em Jerusalém. Pai nosso que estás nos céus, santificado seja o vosso nome, venha a nós o vosso reino, seja feita a vossa vontade, assim na terra como nos céus.
1: O pão nosso de cada dia nos dai hoje. Perdoai as nossas ofensas, assim como nós perdoamos a quem nos tem ofendido. E não nos deixeis cair em tentação, mas livrai-nos do mal. Amém.
0: Ave Maria, cheia de graça, o Senhor é convosco. Bendita sois vós entre as mulheres, bendito é o fruto do vosso ventre, Jesus.
1: Santa Maria, Mãe de Deus, rogai por nós, pecadores, agora e na hora de nossa morte. Amém.
0: Ave Maria, cheia de graça, o Senhor é convosco. Bendita sois vós entre as mulheres, bendito é o fruto do vosso ventre, Jesus.
1: Santa Maria, Mãe de Deus, rogai por nós, pecadores, agora e na hora de nossa morte. Amém.
0: Ave Maria, cheia de graça, o Senhor é convosco. Bendita sois vós entre as mulheres, bendito é o fruto do vosso ventre, Jesus.
1: Santa Maria, Mãe de Deus, rogai por nós, pecadores, agora e na hora de nossa morte. Amém.
0: Ave Maria, cheia de graça, o Senhor é convosco. Bendita sois vós entre as mulheres, bendito é o fruto do vosso ventre, Jesus.
1: Santa Maria, Mãe de Deus, rogai por nós, pecadores, agora e na hora de nossa morte. Amém.
0: Ave Maria, cheia de graça, o Senhor é convosco. Bendita sois vós entre as mulheres, bendito é o fruto do

0: vosso ventre, Jesus.
1: Santa Maria, Mãe de Deus, rogai por nós, pecadores, agora e na hora de nossa morte. Amém.
0: Ave Maria, cheia de graça, o Senhor é convosco. Bendita sois vós entre as mulheres, bendito é o fruto do vosso ventre, Jesus.
1: Santa Maria, Mãe de Deus, rogai por nós, pecadores, agora e na hora de nossa morte. Amém.
0: Ave Maria, cheia de graça, o Senhor é convosco. Bendita sois vós entre as mulheres, bendito é o fruto do vosso ventre, Jesus.
1: Santa Maria, Mãe de Deus, rogai por nós, pecadores, agora e na hora de nossa morte. Amém.
0: Ave Maria, cheia de graça, o Senhor é convosco. Bendita sois vós entre as mulheres, bendito é o fruto do vosso ventre, Jesus.
1: Santa Maria, Mãe de Deus, rogai por nós, pecadores, agora e na hora de nossa morte. Amém.
0: Ave Maria, cheia de graça, o Senhor é convosco. Bendita sois vós entre as mulheres, bendito é o fruto do vosso ventre, Jesus.
1: Santa Maria, Mãe de Deus, rogai por nós, pecadores, agora e na hora de nossa morte. Amém.
0: Ave Maria, cheia de graça, o Senhor é convosco. Bendita sois vós entre as mulheres, bendito é o fruto do vosso ventre, Jesus.
1: Santa Maria, Mãe de Deus, rogai por nós, pecadores, agora e na hora de nossa morte. Amém.
0: Glória seja dada ao Pai,
1: ao Filho e ao Espírito Santo, assim como era no princípio, agora e sempre. Amém. Ó meu Jesus, perdoai-nos, livrai-nos do fogo do inferno. Levai as almas todas para os céus e socorrei principalmente as que mais precisarem de vossa infinita misericórdia. Amém.
0: No quarto mistério, contemplamos a assunção de nosso Senhor ao céu.
1: Pai nosso que estás no céu, santificado seja vosso nome. Venha a nós o vosso reino. Seja feita a vossa vontade, assim na terra como no céu.
0: O pão nosso de cada dia nos dai hoje. Perdoai-nos as nossas ofensas, assim como nós perdoamos a quem nos tem ofendido. E não nos deixeis cair em tentação, mas livrai-nos do mal. Amém.
1: Ave Maria, cheia de graça, o Senhor é convosco. Bendita sois vós entre as mulheres, bendito é o fruto do vosso ventre, Jesus.
0: Santa Maria, Mãe de Deus, rogai por nós, pecadores, agora e na hora de nossa morte. Amém.
1: Ave Maria, cheia de graça, o Senhor é convosco. Bendita sois vós entre as mulheres, bendito é o fruto do vosso ventre, Jesus.
0: Santa Maria, Mãe de Deus, rogai por nós, pecadores, agora e na hora de nossa morte. Amém.
1: Ave Maria, cheia de graça, o Senhor é convosco. Bendita sois entre as mulheres, bendito é o fruto do vosso ventre, Jesus.
0: Santa Maria, Mãe de Deus, rogai por nós, pecadores, agora e na hora de nossa morte. Amém.
1: Ave Maria, cheia de graça, o Senhor é convosco. Bendita sois vós entre as mulheres, bendito é o fruto do vosso ventre, Jesus.
0: Santa Maria, Mãe de Deus, rogai por nós, pecadores, agora e na hora de nossa morte. Amém.
1: Ave Maria, cheia de graça, o Senhor é convosco. Bendita sois vós entre as mulheres, bendito é o fruto do vosso ventre, Jesus.
0: Santa Maria, Mãe de Deus, rogai por nós, pecadores, agora e na hora de nossa morte. Amém.
1: Ave Maria, cheia de graça, o Senhor é convosco. Bendita sois vós entre as mulheres, bendito é o fruto do vosso ventre, Jesus.
0: Santa Maria, Mãe de Deus, rogai por nós, pecadores, agora e na hora de nossa morte. Amém.
1: Ave Maria, cheia de graça, o Senhor é convosco. Bendita sois vós entre as mulheres, bendito é o fruto do vosso ventre, Jesus.
0: Santa Maria, Mãe de Deus, rogai por nós, pecadores, agora e na hora de nossa morte. Amém.
1: Ave Maria, cheia de graça, o Senhor é convosco. Bendita sois vós entre as mulheres, bendito é o fruto do vosso ventre, Jesus.
0: Santa Maria, Mãe de Deus, rogai por nós, pecadores, agora e na hora de nossa morte. Amém.
1: Ave Maria, cheia de graça, o Senhor é convosco. Bendita sois vós entre as mulheres, e bendito é o fruto do vosso ventre, Jesus.
0: Santa Maria, Mãe de Deus, rogai por nós, pecadores, agora e na hora de nossa morte. Amém.
1: Ave Maria, cheia de graça, o Senhor é convosco. Bendita sois vós entre as mulheres, e bendito é o fruto do vosso ventre, Jesus.
0: Santa Maria, Mãe de Deus, rogai por nós, pecadores, agora e na hora de nossa morte. Amém.
1: Glórias ao Pai, ao Filho e ao Espírito Santo, assim como era no princípio, agora e sempre. Amém.

0: Amém. Ó meu Jesus, perdoai-nos, livrai-nos do fogo do inferno, levai as almas todas para os céus e socorrei principalmente as que mais precisarem de vossa infinita misericórdia. Amém.
1: No quinto mistério, contemplamos a coroação de Nossa Senhora no céu como rainha de todos os anjos e santos. Pai nosso que estás nos céus, santificado seja o vosso nome, venha a nós o vosso reino, seja feita a vossa vontade, assim na terra como no céu.
0: O pão nosso de cada dia nos dai hoje, perdoai as nossas ofensas, assim como nós perdoamos a quem nos tem ofendido. E não nos deixeis cair em tentação, mas livrai-nos do mal. Amém.
1: Ave Maria, cheia de graça, o Senhor é convosco. Bendita sois vós entre as mulheres, bendito é o fruto do vosso ventre, Jesus.
0: Santa Maria, Mãe de Deus, rogai por nós, pecadores, agora e na hora de nossa morte. Amém.
1: Ave Maria, cheia de graça, o Senhor é convosco. Bendita sois vós entre as mulheres, bendito é o fruto do vosso ventre, Jesus.
0: Santa Maria, Mãe de Deus, rogai por nós, pecadores, agora e na hora de nossa morte. Amém.
1: Ave Maria, cheia de graça, o Senhor é convosco. Bendita sois vós entre as mulheres, bendito é o fruto do vosso ventre, Jesus.
0: Santa Maria, Mãe de Deus, rogai por nós, pecadores, agora e na hora de nossa morte. Amém.
1: Ave Maria, cheia de graça, o Senhor é convosco. Bendita sois vós entre as mulheres, bendito é o fruto do vosso ventre, Jesus.
0: Santa Maria, Mãe de Deus, rogai por nós, pecadores, agora e na hora de nossa morte. Amém.
1: Ave Maria, cheia de graça, o Senhor é convosco. Bendita sois vós entre as mulheres, bendito é o fruto do vosso ventre, Jesus.
0: Santa Maria, Mãe de Deus, rogai por nós, pecadores, agora e na hora de nossa morte. Amém.
1: Ave Maria, cheia de graça, o Senhor é convosco. Bendita sois vós entre as mulheres, bendito é o fruto do vosso ventre, Jesus.
0: Santa Maria, Mãe de Deus, rogai por nós, pecadores, agora e na hora de nossa morte. Amém.
1: Ave Maria, cheia de graça, o Senhor é convosco. Bendita sois vós entre as mulheres, bendito é o fruto do vosso ventre, Jesus.
0: Santa Maria, Mãe de Deus, rogai por nós, pecadores, agora e na hora de nossa morte. Amém.
1: Ave Maria, cheia de graça, o Senhor é convosco. Bendita sois vós entre as mulheres, bendito é o fruto do vosso ventre, Jesus.
0: Santa Maria, Mãe de Deus, rogai por nós, pecadores, agora e na hora de nossa morte. Amém.
1: Ave Maria, cheia de graça, o Senhor é convosco. Bendita sois vós entre as mulheres, bendito é o fruto do vosso ventre, Jesus.
0: Santa Maria, Mãe de Deus, rogai por nós, pecadores, agora e na hora de nossa morte. Amém.
1: Ave Maria, cheia de graça, o Senhor é convosco. Bendita sois vós entre as mulheres, bendito é o fruto do vosso ventre, Jesus.
0: Santa Maria, Mãe de Deus, rogai por nós, pecadores, agora e na hora de nossa morte. Amém.
1: Glória seja dada ao Pai,
0: ao Filho e ao Espírito Santo. Assim como era no princípio, agora e sempre. Amém. Ó meu Jesus, perdoai-nos, livrai-nos do fogo do inferno. Levai as almas todas para os céus e socorrei principalmente as que mais precisarem de vossa infinita misericórdia. Amém. Infinitas graças vos damos, soberana Rainha, pelos benefícios que todos os dias recebemos de vossas mãos liberais. Dignai-vos agora e para sempre tomai-nos debaixo de vosso poderoso amparo. E para mais vos agradecemos, saudamos com uma salve, Rainha. Salve, Rainha, Mãe de Misericórdia, vida e doçura e esperança nossa, salve. A vós bradamos os degredados filhos de Eva. A vós suspirando, gemendo e chorando neste vale de lágrimas. E após a advogada nossa, esses vossos olhos misericordiosos a nos volvei. E depois desse desterro, mostrai-nos Jesus. Bendito é o fruto do vosso ventre, ó clemente e ó piedosa. Ó doce e sempre Virgem Maria, rogai por nós, Santa Mãe de Deus, para que sejamos dignos das promessas de Cristo.
1: Amém.
0: Amém. Amém. Louvado seja nosso Senhor Jesus Cristo.
1: Para sempre seja louvado.
0: Que bom, rezamos nosso terço, graças a Deus. Nossa Senhora nos cubra com seu manto sagrado. Acabamos de lhe dar um buquê de flores, né? Que ela receba esse buquê com muita graça. Né, Ivonete?
1: Isso, ela,
0: então
1: ela
0: agora recebeu. Vamos mandar música para os nossos ouvintes, para quem rezou o texto conosco, está cheio do Espírito Santo em casa.
1: Amém, glória a Deus.
0: Então que Jesus abençoe você. Quero mandar meu alô para Nenê de Anunciada, que não perde um texto. Quero mandar um alô para Albiraci, meu vizinho. Bira, Deus lhe abençoe com muita saúde e paz. Minha prima Dadá e família, doutora Ivanice.
1: Isso.
0: Dona Glória lá no Cenecista. Quero, no Cenecista não, no Limeira. Dona Glória lá no Limeira. Quero mandar um alô para todos vocês que escutam o programa todos os dias, né? Minha amiga Fátima Miranda. Fátima Miranda, minha amiga, saudade de você, viu? É, Ivonete.
1: Pois é, vou mandar também para meus amigos e amigas também lá da zona rural. Quero mandar para meu amigo Bibica e família, Erinalva e família, Jeane e família, no Riacho do Navio, todos eles. Valdete e família, na Lagoa do Cotovelo. Neném e família, minha comadre Neném, minha comadre Lalá, no Riacho do Navio. Mocinha, minha amiga também. Dona Maria Dantas, seu Tota, seu Inacinho, Naldo. Seu Damião Bola, não esqueço não, viu, seu Damião? Sábado eu me encontrei com ele. Lucileide, também. E também Emanuel, que trabalha aí no hospital, foi nosso colega. Você, Emanuel, volte, né?
0: É verdade.
1: Volte.
0: Estamos aqui de braços abertos, esperando, né?
1: Quero mandar para a dona Zefa Felipe, na Lagoa, lá em Jaçanã. Toinha Romão, dona Toinha, também, que é assídua no programa. Lucinha, do seu Milani. Francidona Francinete, seu Manuel Abelha também. Sempre que eu passo, ela agradece. Eu digo, agradeço a Deus. Sandra e família, que está perturbada, que o menino está estudando lá em Campina. Mas não se preocupe não, que é isso mesmo. Tem que sair de casa para estudar fora.
0: Chegou a hora.
1: É, isso mesmo.
0: Do passarinho criar asa.
1: Exatamente. Muito inteligente o menino dela. Rian. Ninita e família, no Poço do Bento. Vitória e seu Tito, lá no São José. Dona Carminha, também no São José. Dona Júlia da Capelinha, no bairro Limeira. Valdenor e Josilene, né? Toneca e Cristina, e aqui em Picuí. Dona Lindalva e família, lá no Salustino também. O pessoal lá do Mari Preto, Preta e mais outras que eu não lembro o nome. Tonha Vidal, de Vital. Edilza do Leite, viu, Edilza? Não esqueci você, não. Giva Dinal, que estão em Campina. Seu Sandoval. Enfim, a todos aqueles que eu não falei, é porque eu não lembro agora o momento. Enfim, é para todos vocês que me pedem oração e que dizem que ouvem o programa Momento de Oração todos os dias, a semana inteira. Muito obrigada a vocês.
0: É isso mesmo. Manaus, são 18 horas e 35 minutos.

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1: Louvado seja nosso Senhor Jesus Cristo, para sempre seja louvado. Meu caro rádio ouvinte, você que está nesse momento acompanhando conosco o programa Momento de Oração, me dirijo a você com as palavras nesse momento do Salmo 44. Escutai, minha filha, olhai, ouvi isto. Este salmo que relembra a grandeza de Deus nos feitos da Virgem Maria. Meus amados irmãos e irmãs, agora vou partilhar com você neste dia em que nós celebramos Nossa Senhora de Fátima, sua memória, a palavra de Deus do Santo Evangelho que nós vamos ouvir neste momento. O Evangelho de hoje está em Lucas, no capítulo 11, versículos de 27 e 28. O Senhor esteja convosco, Ele está no meio de nós. Proclamação do Evangelho de Jesus Cristo, segundo Lucas. Glória a vós, Senhor. Naquele tempo, enquanto Jesus falava, uma mulher levantou a voz no meio da multidão e lhe disse: Feliz o ventre que te trouxe e os seios que te amamentaram. Jesus respondeu: Muito mais felizes são aqueles que ouvem a palavra de Deus e a põem em prática. Palavra da salvação. Glória a vós, Senhor. Meus amados irmãos e irmãs, hoje, com toda a alegria do coração, tanto meu quanto de toda a comunidade, nos dirigimos a você neste dia em que nós rendemos graças à Virgem Santíssima Nossa Senhora de Fátima. Celebramos com grande alegria a memória de Nossa Senhora de Fátima, aquela que apareceu em 1917 aos três pastorinhos em Portugal, trazendo uma mensagem de paz, conversão e oração. Ao escolher este dia para meditar o Evangelho de Lucas, no capítulo 11, versículo 27 e 28, Jesus nos convida a compreender o verdadeiro motivo da bem-aventurança de Maria, não apenas por ser mãe no sentido biológico, mas, meus irmãos, por ser discípula fiel, aquela que ouviu e guardou a palavra de Deus. A mulher, no meio da multidão, expressa algo muito humano, meus amados irmãos e irmãs. Algo muito humano. Admiração por Jesus e, por consequência, por sua mãe. Bem-aventurada aquela que te trouxe no ventre. Ela está certa em honrar Maria, meus amados irmãos e irmãs. Mas Jesus aproveita a ocasião para elevar a compreensão do que realmente torna alguém bem-aventurado. Jesus não rejeita o louvor, mas completa. Feliz, mais feliz, de Jesus ainda, são aqueles que ouvem a palavra de Deus e guardam no coração, né? Que medita, que pratica. Ele não diminuiu Maria, mas eleva o que fez dela verdadeiramente grande. Ninguém viveu com mais plenitude esta escuta da palavra do que Maria. Deste modo, meus irmãos e irmãs, o anúncio do anjo, ela disse: Eis aqui a serva do Senhor. Veja, aí ela toda à disposição de Deus. Maria não apenas ouviu, mas colocou sua vida à disposição da palavra, à disposição de Deus. Em Fátima, ela aparece novamente como portadora da palavra do céu, chamando o mundo à conversão, à oração, especialmente ao rosário e à penitência. Sua mensagem ecoa no Evangelho: escutar, guardar e viver a palavra de Deus. A mensagem de Fátima não é apenas para o passado, não. Ela continua presente, viva, continua viva, urgente e necessária, meus irmãos. Em um mundo marcado por guerras, divisões, superficialidades, indiferença, Maria nos convida à paz que nasce da escuta de Deus. O mundo necessita de paz, mas essa paz precisa começar em mim, você, em nossa casa, nossa família, né? Em uma sociedade que esquece o sagrado, ela nos chama à oração. Em tempos de indiferença espiritual, ela nos convida que a verdadeira felicidade está em colocar a palavra de Deus no centro da nossa vida, no centro da vida. Celebrar Nossa Senhora de Fátima é comprometer-se a ser como ela, discípula missionária. Discípulos missionários. É ouvir a palavra de Deus com o coração aberto e guardá-la na vida contínua, com amor, fidelidade e perseverança, meus amados irmãos. Ó Senhora de Fátima, Mãe bendita da palavra feita carne, ensina-nos a escutar como Tu escutaste. Ajuda-nos a guardar no coração tudo o que o Senhor nos diz e a viver com fé, esperança e amor. Portanto, meus amados irmãos e irmãs, radiovintes, na festa ou na memória de Nossa Senhora de Fátima, celebramos Maria como mãe e como modelo de fé. No Evangelho, Jesus nos lembra que o verdadeiro motivo da bem-aventurança de Maria não está apenas na maternidade física, mas, sobretudo, no fato de que ela ter escutado a palavra de Deus e vivido conforme essa palavra, colocado em prática, né? E, por fim, Fátima é um apelo contínuo à oração, à conversão e à escuta do Evangelho. Maria nos chama a sermos como ela, discípulos fiéis, atentos à voz de Deus e comprometidos com a paz e o amor, né? E assim eu quero concluir estas palavras, lembrando daqui da primeira leitura, o profeta fala, o profeta Isaías, fala sobre os que pertencem à família de Moisés, chama a refletir sua justiça e salvação no mundo. Jesus diz que a maior bem-aventurança é ouvir a palavra de Deus e praticá-la. A Virgem Maria, discípula fiel de Jesus, é bem-aventurada pelo seu sim contínuo e fecundo, né? Portanto, meus irmãos, celebrando este dia bonito, aqui nós teremos, com a graça de Deus, daqui a pouquinho, a Santa Missa na Capela Nossa Senhora de Fátima, aqui em Picuí. Amanhã celebraremos na comunidade de Várzea Verde, Frei Martinho, Nossa Senhora de Fátima. Portanto, eu quero convidar a todos para participar desses momentos bonitos, principalmente da Santa Missa, em honra à Nossa Senhora. Meus amados irmãos e irmãs, eu desejo a todos um santo dia, uma santa noite abençoada, que Nossa Senhora interceda por cada um de nós, pelas pessoas que estão sofrendo, pelos doentes, por aqueles que pedem as nossas orações no dia de hoje, né? Então, é isso que nós queremos rezar com Maria. E eu concluo esta palavra com esta oração de Nossa Senhora. Ó Deus, que nos deste a mãe do vosso Filho como nossa mãe, concedei-nos que, perseverando em penitência e oração pela vocação do mundo, possamos promover cada dia mais o reino de Cristo. Ele que é Deus e convosco vive e reina na unidade do Espírito Santo por todos os séculos dos séculos. Amém. Nossa Senhora de Fátima, rogai por nós. Tenhamos todos uma santa noite e que Deus abençoe sua casa, sua família, seu trabalho, sua vida, tudo aquilo que você precisa neste momento, você que está me ouvindo aqui em Picuí, Frei Martinho, nas nossas comunidades, nas nossas cidades circunvizinhas, você que acompanha de outras cidades bem longe, através da internet, que Deus nosso Pai derrame muitas bênçãos na sua casa e na sua família. E que Nossa Senhora de Fátima, aquela que ouviu a palavra de Deus e colocou em prática e nos ensina a rezar o Santo Rosário, nos ajude a ser um homem, uma mulher, uma pessoa de fé e de oração. Deus nos proteja. Louvado seja nosso Senhor Jesus Cristo, para sempre.
2: Para sempre seja louvado, Padre Claudeci. É verdade, hoje é um dia muito especial, um dia de Nossa Senhora de Fátima. Aqui no Brasil a gente tem muitos fiéis, né? E tem, assim, uma devoção muito grande para Nossa Senhora de Fátima. Nós temos a capela ali no centro, que é a capela de Nossa Senhora de Fátima, né, Ivonete?
3: É isso mesmo.
2: Então a missa hoje vai ser lá. Se você tiver e puder e quiser ir, vá, participe da missa lá na capela de Nossa Senhora de Fátima. Vai ter o terço na igreja e de lá a gente parte em procissão para a capela de Nossa Senhora de Fátima. Uma missa muito bonita, um dia muito especial.
3: Muito especial. Então vamos ouvir a oração preparatória de Nossa Senhora de Fátima. Santíssima Virgem, nos montes de Fátima vos dignastes revelar aos três pastorinhos os tesouros de graça que podemos alcançar rezando o rosário. Ajudai-nos a apreciar sempre mais essa devoção, a fim de que, meditando os mistérios da nossa redenção, alcancemos as graças que insistentemente vos pedimos. Ó meu bom Jesus, perdoai-nos, livrai-nos do fogo do inferno, livrai as almas todas para o céu, socorrei principalmente as que mais precisarem, assim seja, amém. E a história da devoção de Nossa Senhora, Padre Claudeci já falou muitas palavras durante a homilia. Durante a Primeira Guerra Mundial, ocorreu a primeira aparição de Nossa Senhora aos três adolescentes. Isto aconteceu no dia 13 de maio de 1917, no local denominado Cova da Iria, perto de Fátima, em Portugal. Ela novamente apareceu durante os cinco meses seguintes e sempre no dia 13, na última aparição, ela disse a uma grande multidão para rezar o terço diariamente, para fazer sacrifícios pelos pecados e abandonar o pecado. Por ocasião do cinquentenário das aparições, em 1967, o Papa VI encontrou a vidente Lúcia num camelo onde vivia naqueles dias. Esta memória é celebrada no dia de hoje. Veja bem, esta memória é celebrada no dia de hoje, dia 13. Sempre as aparições, as orações, os pedidos dela, sempre dia 13 de maio.
2: Pois é, você veja aí, né, quantos anos não faz, né? Em 13 de 1917 até hoje, a primeira aparição dela, né? Que ela apareceu àqueles pastorinhos. A gente sabe que os pastorinhos, Jacinta e Francisco, morreram pouco tempo depois, como Nossa Senhora havia anunciado, enquanto Lúcia tornou-se freira, como Ivonete leu aí, depois foi encontrada ela no convento, né? Isso. O local, Fátima, tornou-se um dos maiores santuários marianos do mundo, visitado por milhões de fiéis. A gente, provavelmente hoje, no Jornal Nacional ou nos jornais que dão as notícias, vai ter justamente alguma reportagem, eu acredito que sobre lá em Fátima, porque são milhões e milhões de pessoas que alcançam milagres, né, por Nossa Senhora de Fátima, através da intercessão de Nossa Senhora de Fátima. Então hoje esse santuário está em festa lá no santuário de Fátima, né? É um local, tornou-se assim, são milhões de fiéis, né? As aparições foram oficialmente reconhecidas pela Igreja Católica em 13 de outubro de 1930. A Igreja Católica, ela não aceita, assim, as coisas que a população, que o povo diz. Não, ela faz um estudo muito científico, ela convoca congressos, são conselhos, são padres, bispos que se reúnem para estudar sobre aquele acontecimento, como os milagres também. Então, isso. É muita coisa que acontece lá em Aparecida. E como Ivoneto falou, né, ela revelou os segredos, ela revelou que a guerra, né, a Primeira Guerra Mundial, ela pediu para que a gente rezasse o terço. O rosário. A última aparição dela, ela pediu para que a gente rezasse o rosário, né? Então estamos aqui, essa tradição, essa fé não se acaba nunca. Então vamos dar continuidade ao pedido de Nossa Senhora de Fátima, né? Você que reza conosco todos os dias o terço. Ivoneto, vamos terminar o programa. Agradecendo a Deus por mais uma quarta-feira com vocês aí do outro lado. Deus abençoe o seu lar, sua casa, né? Que cada Amém. Dia mais aumente sua fé também, a nossa fé. Rezar pelos nossos padres, os nossos diáconos, pelo Papa, pelo Bispo, o Dom do Senho, a nossa igreja que é muito atacada, né? Isso. Vamos rezar demais. Pela nossa igreja para que ela tenha uma força, né? Uma força que nunca vai acabar. Então, não, vamos, uma boa noite a vocês. Que Deus abençoe com muita saúde e paz.
3: Isso mesmo. Boa noite, meus irmãos. Agradecendo a todos vocês que estiveram no momento de oração. E continue no momento de oração. Este momento é de muita paz, de amor da palavra de Deus. Nosso boa noite e até o nosso próximo encontro, se Deus nos permitir.
1: Obrigado por ter estado conosco nesta noite. Que Deus lhe favoreça com uma noite tranquila e um sono restabelecedor de paz para um novo dia. Abençoe-vos o Deus Todo-Poderoso, Pai, Filho e Espírito Santo. Uma boa noite.
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2: Importadores de gasolina.
3: A expectativa é que essa subvenção reduza em até 62 centavos o preço do litro da gasolina ao consumidor após a mistura obrigatória de etanol.
4: E ainda, o número de empregos formais no país cresceu 5% no ano passado.
5: São quase 60 milhões de vínculos ativos entre trabalhadores dos setores público e privado. Pablo Mundim.
6: Nos últimos 3 anos, foram mais de 7 milhões e 800 mil novos vínculos registrados. O resultado confirma a continuidade da expansão do emprego formal no país.
4: Você vai ouvir também: Brasil registra o menor número de homicídios da década para os 3 primeiros meses do ano.
5: Aumenta também a apreensão de armas e munições.
4: Para falar como o país alcançou esses resultados, vamos conversar ao vivo com o secretário nacional de Segurança Pública, Chico Lucas.
5: Hoje, na apresentação da Voz do Brasil, eu, Mariana Jungmann e Nazi Brum.
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5: O governo do Brasil anunciou hoje mais uma medida para conter os impactos da alta dos combustíveis em razão dos conflitos no Oriente Médio.
4: A nova medida foi publicada agora há pouco em edição extra do Diário Oficial da União e vai garantir subsídios para a gasolina produzida aqui ou importada de outros países.
5: O valor do auxílio será definido por meio de portaria do Ministério da Fazenda.
3: Para conter a alta dos combustíveis provocada pela guerra no Oriente Médio, o governo do Brasil anunciou nesta quarta-feira uma subvenção aos produtores e importadores de gasolina. A expectativa é que essa subvenção reduza em até 62 centavos o preço do litro da gasolina ao consumidor após a mistura obrigatória de etanol. De acordo com Alexandre Silveira, ministro de Minas e Energia, o objetivo é tentar uma ação imediata sobre os preços dos combustíveis com resultados efetivos.
7: Nenhum outro país do mundo teve menor impacto do que o Brasil, exatamente porque nós fomos rápidos, proativos.
3: A nova subvenção começa pela gasolina, mas poderá ser estendida ao óleo diesel a partir de junho. Segundo o ministro do Planejamento, Bruno Moretti, a subvenção funcionará como um cashback do tributo fiscal. Isso significa que quando o importador ou produtor pagar o imposto, o valor será devolvido em forma de subvenção.
8: O que nós estamos colocando é que a gente devolve esse tributo como uma subvenção, e essa devolução é uma espécie de cashback desse tributo, capaz de amortecer eventuais choques de preço, eventuais aumentos de preço de combustível.
3: Segundo o governo, a medida atenta uma sinergia entre o setor público e o setor privado. Apesar do impacto da guerra no aumento do preço do petróleo, o Brasil ocupa a posição favorável em comparação com outros países. De acordo com o ministro do Planejamento, Bruno Moretti, a estratégia de mitigação reflete a preocupação do governo do Brasil com a situação financeira das famílias.
8: O que a gente pretende aqui fazer é converter parcela dessa arrecadação adicional em medidas de mitigação dos impactos de preço, sempre resguardada a premissa da neutralidade fiscal.
3: As medidas utilizarão recursos do Orçamento Geral da União. A despesa mensal estimada é de 272 milhões de reais para cada 10 centavos de subvenção no litro de gasolina e de 492 milhões para cada 10 centavos de subvenção no litro do diesel. O secretário executivo do Ministério da Fazenda, Rogério Seron, explica que a medida será neutra do ponto de vista fiscal, porque a arrecadação com a receita do petróleo subiu.
9: É impossível neutralizar 100%, mas é possível sim atuar de forma rápida, eficiente, com inteligência e ter um bom desempenho, reduzir o impacto para a população.
3: A nova subvenção faz parte de uma série de medidas que o governo do Brasil tem adotado para conter a alta dos combustíveis provocada pela guerra no Oriente Médio. Em março, o governo zerou a tributação de PIS e COFINS sobre óleo diesel, além de aumentar a tributação sobre as exportações do combustível. Reportagem Gabriela Noronha.
4: Brasil contra o crime organizado. Um dos objetivos do plano anunciado pelo governo federal é fechar as fontes de financiamento das organizações criminosas no país.
5: E também quer impedir que os presídios brasileiros continuem servindo como centros de comando e recrutamento para facções criminosas.
4: Em entrevista ao programa Bom Dia Ministro, transmitido pela empresa Brasil de Comunicação, o ministro da Justiça e Segurança Pública, Wellington Lima, afirmou que a ideia é atuar contra o planejamento das organizações criminosas.
10: Nós vamos tirar da cadeia esta característica de escritório do crime. Realmente instituir padrões de excelência, como acontece no sistema prisional federal. E esse padrão de excelência envolve treinamento do pessoal, equipamento de raio-x, drones, equipamentos tecnológicos que aumentarão o padrão de segurança.
5: O programa tem foco ainda no combate ao tráfico de armas e ampliação das taxas de esclarecimento de homicídios.
4: A estratégia prevê investimentos que ultrapassam os 11 bilhões de reais.
5: Pois é, mas antes mesmo do lançamento do plano, o Brasil registrou o menor número de homicídios da década.

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2: 20 horas em ponto.
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